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3: 11 e 2, 15 graus.
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0: Salve, salve, galera do rock! Começa agora mais uma edição do Capítulo Rock, seu bate-papo semanal sobre rock and roll, esse ritmo que os vovôs aqui adoram. E no programa de hoje a gente vai ouvir duas bandas que provam que nem só de dinossauros vive o rock. As duas são americanas, com vocais femininos, tocam punk rock contemporâneo e são apontadas como verdadeiras promessas. Mas antes de dizer quais bandas são essas, eu sou Maurício Desante e tenho aqui nos estúdios da Rádio Senado as companhias de Márcio Maturana.
1: Saudações, roqueiras!
0: E Celso Cavalcante.
2: E que os vovôs preparem os ouvidos, porque vem gritaria aí.
0: Com certeza, Celso. A primeira banda que vai aparecer por aqui hoje é Speed of Light, formada em 2016 em Santa Mônica, na Califórnia, pelos irmãos Christensen. A Riley nos vocais e no baixo, o Cameron na guitarra e o Tyler na bateria.
2: São três irmãos, é?
0: Três irmãos.

0: Entendi. E esses irmãos, parece que eles já tocavam juntos desde criança, né?
1: Exatamente, Celso.
2: É, mas a banda só ganhou alguma projeção a partir de 2023. E eles adotaram o nome de Speed of Light em 2016. E em 2023 eles excursionaram com Bad Religion e passaram a chamar a atenção da cena punk nos Estados Unidos.
0: Pois é, esse som da Speed of Light mistura punk rock, rock de garagem, hard rock, além de elementos do grunge, como não poderia deixar de ser pertinho ali, ou não, de Seattle.
1: É do mesmo lado, né, da costa oeste, mas um é lá em cima e outro lá embaixo.
0: Se até as bandas aqui têm influência do grunge, né, os novos, né? Pois é, e a banda é frequentemente elogiada também pela energia nos shows e presença de palco da vocalista Riley.
2: Uma curiosidade é que a gente falou do Bad Religion, eu já vi show do Bad Religion de graça aqui em Brasília.
1: Eu também já, devia estar no mesmo show.
2: É, foi no mesmo show, no Parque da Cidade.
1: Exatamente, no Parque da Cidade.
2: No dia seguinte teve Inocente.
0: Se eu tava, eu não lembro.
2: Apesar de tocarem juntos desde a infância, as influências dos irmãos são bem diferentes. Cameron é fã de bandas como Led Zeppelin e White Stripes. Tyler prefere o punk clássico, como The Damned e The Stooges. E Riley gosta de sonoridades mais sombrias, como The Cure, Radiohead e Sonic Youth.
0: É quase igual o capítulo rock, cada um gosta de uma
1: coisa. Cada um tem seu gosto, né? Bom, bora de uma vez ouvir o som do Speed of Light. A gente abre com Teeth, depois vamos de Pain on a Chain, ouvimos ainda Sians e encerramos esse primeiro bloco de músicas com o single mais recente, que é Inch by Inch. Solta o rock, Josi!

0: Além da pouca idade de seus integrantes, todos na casa dos 20 e poucos anos, a Speed of Light chama a atenção pela energia que a banda mostra nas apresentações ao vivo.
1: A presença de palco e a intensidade das apresentações renderam comparações com grupos clássicos do punk e do hard rock. Além disso, o guitarrista Cameron Christensen, nas apresentações ao vivo, frequentemente acrescenta solos e variações que não aparecem nas gravações de estúdio, dando personalidade diferente a cada show.
2: É legal, né? O Bob Dylan também faz muito isso. Ele falou que já tocou tanto, 60, 70 anos as mesmas músicas, que ele, agora cada vez que ele vai tocar, Blow in the Wind é um arranjo, uma harmonia diferente.
1: E é melhor assim, quando a gente vai ao show, ver uma improvisação.
0: É. Agora, bem diferente de um garoto que só tem 23 anos, né?
2: O moleque tem atitude, né? E tem funcionado, né? Até porque essa banda tá em turnê, a agenda de shows dele bastante intensa, tanto pelos Estados Unidos quanto fora, e com grande repercussão aí no mundo todo. Essas apresentações consolidam a fama da Speed of Light de ser uma banda que cresce principalmente nas suas performances ao vivo.
1: Bom, isso é bom. E outra curiosidade é que eles não têm músicos adicionais no palco. São eles três lá, sustentando o som da banda o tempo todo. Isso dá aos shows uma estética direta e energética, uma característica que a gente já viu em outros grandes power trios do rock, né?
2: Verdade.
0: Principalmente do punk rock, né?
1: Sim.
0: E pra experimentar aí um pouco dessa energia, a gente ouve agora quatro gravações ao vivo da Speed of Light. A gente começa com Kill the Vibe, depois vamos de Break, na sequência Nosedive e finalizamos com Feed.

essa primeira parte do capítulo Rock com Speed of Light fica por aqui. A gente vai para um rápido intervalo agora e volta com mais rock contemporâneo com The Linda Lindas. Não saia daí.

Estamos de volta com o Capítulo Rock, que hoje traz duas bandas norte-americanas de punk rock que são apontadas como o futuro do rock and roll. Na primeira parte, a gente ouviu a Speed of Light, vindo direto de Santa Mônica. E agora é a vez dos também californianos, mas de Los Angeles, The Linda Lindas.

0: Pois é, Maurício, essa banda foi formada em 2018 só por mulheres e se tornou um dos fenômenos improváveis e influentes também dessa nova geração do rock que vem por aí. The Linda Lindas é composta por jovens musicistas de ascendência asiática e latina, e o grupo conquistou notoriedade mundial ao unir a energia do punk clássico com letras sobre identidade, amizade, adolescência, racismo, empoderamento feminino, tudo que tem ganhado cada vez mais espaço aí na sociedade com justiça.
1: Bacana. E o grupo é formado por Bela Salazar na guitarra e nos vocais, Eloise Wong no baixo e nos vocais, Lúcia de la Garza na guitarra e vocais e Mila de la Garza na bateria e vocais. Essas meninas tinham entre 10 e 17 anos quando a banda começou a chamar atenção, que é um negócio extremamente raro para um grupo de punk rock.
2: Já pensou 10 anos tocando punk rock?
0: Muito legal. Agora esse nome aí é o quê? É asiático ou é latino?
2: Pois é, Celso. O nome de Linda Lindas foi inspirado no filme japonês Linda, Linda, Linda, um filme de 2005, que por sua vez aí prestou uma homenagem à canção Linda, Linda, que é da banda de punk japonesa The Blue Hearts.
1: Quanta lindeza, hein?
0: É, quanta lindeza. Já, ou seja, existe uma banda japonesa Linda, Linda e essa americana The Lindas Lindas, né?
2: Existe uma banda de punk japonesa, que é mais, né?
0: Aliás, fica desde já aqui a promessa de trazer
2: pois
0: para o
2: é,
0: nosso
2: vídeo. Pois é, vamos ouvir.
0: Aqui.
2: Eu não conheço essa banda, quem sabe?
0: Um programa só de rock japonês.
1: Os japoneses curtem tudo.
0: Vamos preparar, vamos preparar.
2: Bora ouvir então The Linda Lindas? A Bora. Gente começa com a música que projetou a banda internacionalmente, Racist Sexist Boy. Depois vamos de Oh, depois Growing Up e por último Talking to Myself.

0: Delinda Lindas virou o símbolo de uma nova geração do punk por três razões principais. A primeira porque renovou o interesse de adolescentes pelo gênero, depois ela ampliou a representatividade de mulheres latinas e asiático-americanas no rock, e para terminar, mostrou que o punk continua sendo uma ferramenta de expressão política e social para jovens músicos, como sempre foi, né?
1: A história dessa banda, das meninas aí, começou quando as integrantes participaram de um projeto musical organizado para o festival Girls School LA, voltado à promoção de mulheres no rock. Era uma iniciativa que, no início, seria temporária, mas a sintonia entre as jovens roqueiras foi tão boa que elas decidiram continuar tocando juntas e formar uma banda permanentemente.
2: Pois é, e 8 anos depois dessa primeira reunião, o Delinda Lindas é frequentemente apontado como uma das bandas em ascensão no rock desses anos 2020 que a gente está vivendo agora, combinando o punk tradicional com temas ácidos e uma forte conexão com a nova geração de fãs.
1: Entre as influências das Delinda Lindas estão bandas como Bikini Kill, The Go-Go's, Smashing Pumpkins, Green Day, Ramones. Inclusive, elas regravaram California Sun dos Ramones. Essa regravação foi lançada em fevereiro desse ano, 2026, e a gente vai poder conferir agora, não é isso, Maurício?
0: Com certeza, mas antes, ô Maturana, a gente vai, antes de California Sun, né, que você chamou agora, a gente vai ouvir All In My Head, Burning Out, Don't Think e No Obligation. E aí, para fechar o programa, a versão delas para California Sun dos Ramones.

0: E ao som de California Sun, versão para um clássico dos Ramones, acabou o capítulo rock de hoje. Produção e apresentação foi minha, Maurício De Santi, e também de Márcio Maturana e Celso Cavalcante. Nos trabalhos técnicos, João Lira e Josevaldo Souza.
1: E você já sabe que no nosso site, senado.leg.br/rádio, você acessa todas as edições do Capítulo Rock, inclusive esta que está acabando agora.
0: E a gente volta na semana que vem com mais um Capítulo Rock novinho em folha pra você. Até lá, galera.
1: Ah, e acompanhe nosso Instagram também.
2: É isso aí, pessoal. Valeu, até já.
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5: 23:59.
6: 15 graus.
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0: site e 30 minutos.
1: 15 graus.
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0: meia-noite e 59 minutos.
1: 15 graus.
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0: hora e 28 minutos.
1: 15 graus.
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0: hora e 57 minutos.
1: 15 graus.
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0: 2:28.
1: 15 graus.
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2: 2:56.
3: 14 graus.
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0: 3 horas e 27 minutos.
1: 14 graus.
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0: 10:59.
1: 14 graus.
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0: 4:27.
1: 14 graus.
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2: 4:57,
3: 14 graus.
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0: 5:30.
1: 14 graus.
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0: 6:01,
1: 14 graus.
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0: 6:30.
1: 14 graus.
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0: 6:44.
1: 13 graus.
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1: Muito bem, bom dia pra você. Começando mais uma edição do nosso Despertador, edição desta segunda-feira, hoje, dia 29 do mês de junho de 2026. A nossa última segunda-feira do mês. Temperatura média na região, neste exato momento, em 13 graus. Sejam todos bem-vindos, bem-vindas. Eu sou o Jean Martinazzo, até o meio-dia. Te faço companhia aqui na programação da Mega. Com muita música boa aqui na sua manhã.
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5: Os de formação na manhã, as equipes brasileiras seguem atuando no resgate das vítimas dos terremotos que atingiram a Venezuela, né? Por cerca de 130 profissionais, entre bombeiros, cães farejadores e especialistas da Anatel, que trabalharam na busca por sobreviventes sobre os escombros. O Brasil também montou um hospital de campanha para atender os feridos. Informação, a fila de pedidos do INSS caiu para 4 meses consecutivos e chegou a 1.900.000 requerimentos. O menor número desde outubro de 2024. A nova presidente do Instituto, Ana Cristina, afirmou que a expectativa é manter a redução nos próximos meses e zerar até o fim de setembro os pedidos que já ultrapassaram o prazo de análise. O INSS também trabalha para melhorar a estabilidade dos sistemas.
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0: 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Você curtiu o som da Katy Perry? 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
0: Muito bem, para você que tá pegando a estrada aí, atenção redobrada, dias de chuvas para esta semana, bastante chuva esperada aqui para o nosso Rio Grande do Sul. Redobrar a atenção, né? Para você que pega, trabalha bastante aí no trecho, ou para você que viaja aí bastante, atenção redobrada, faça a revisão diária do seu automóvel, né? Para pegar a estrada aí com segurança. Até o momento, nenhuma interrupção nas vias. E para você que tá indo trabalhar aí, bom trabalho para você.

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8: 7 horas e 36 minutos, temperatura média na região em torno de 13 graus. Bom dia!

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0: 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Vamos de informação: Rio Grande do Sul conquistou o primeiro lugar entre as redes estaduais de ensino do desempenho do Enem 2025. Os dados divulgados pelo Ministério da Educação mostram que o estado lidera o ranking nacional das escolas estaduais e ocupa a terceira posição quando são consideradas também as redes privadas. O destaque vai para o Colégio Tiradentes de Ijuí, que teve a segunda maior média entre todas as escolas estaduais do Brasil. O primeiro paciente brasileiro recebeu pelo SUS uma caneta emagrecedora em um projeto piloto realizado do Hospital Conceição, em Porto Alegre. A iniciativa vai acompanhar 250 pessoas com obesidade grave durante 2 anos para avaliar a eficácia do medicamento e a possibilidade de incorporá-lo à rede pública de saúde.
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3: 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Vamos falar de Chiquinho Mega, vamos falar de Monte Verde, Minas Gerais. Monte Verde é um charmoso distrito na Serra de Mantiqueira, que o inverno fica mais especial. É um frio que combina com chalés, lareiras acesas e paisagens cobertas por neblina nas primeiras horas do dia. Entre os passeios, destaques da para trilha Leves Mirantes, com vistas incríveis, e um centrinho cheio de lojinhas, cafés e chocolates artesanais. Uma dica bacana para você: Monte Verde é aquele destino ideal para o casal, família ou até uma viagem solo para relaxar e curtir o frio com tranquilidade.
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0: Falando de Copa do Mundo, o Canadá é o primeiro classificado para as oitavas de final da Copa do Mundo. A seleção canadense venceu a África do Sul por 1-0 com o gol de Stephen Eustáquio nos acréscimos do segundo tempo. Agora o Canadá aguarda o vencedor do confronto entre Holanda e Marrocos para conhecer o seu adversário na próxima fase da competição.
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0: 8 horas e 5 minutos, bom dia pra você. Temperatura média na região em torno de 13 graus. 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

0: deixou um legado com músicas interpretadas por diversos artistas da música brasileira. Outra informação: susto marcou o show do Harry Styles em Londres. O cantor se engasgou ao beber água durante a apresentação no estádio de Wembley. Precisou deitar no palco por alguns instantes e tossiu antes de se recuperar. Apesar do momento de tensão, Harry Styles retornou ao show normalmente. E, segundo pessoas próximas do artista, passa bem. O episódio foi gravado por fãs e rapidamente viralizou nas redes sociais.
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0: Na programação Mega, 8 horas e 29 minutos, despertador até as 9 da manhã.
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0: 8h31, bom dia.
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0: Na programação Mega, 8 horas e 32 minutos, temperatura média na região em torno de 13 graus. Bom dia.
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1: 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Falar de esporte também na programação, a Mercedes voltou ao topo da Fórmula 1. George Russell venceu o Grande Prêmio da Áustria e assume a vice-liderança do campeonato de pilotos. Max terminou em segundo, conquistando o seu melhor resultado da temporada, enquanto Kimi Antonelli completou o pódio e segue firme na liderança do Mundial. O brasileiro Gabriel Bortoleto fez uma boa corrida, cruzando a linha de chegada à 11ª colocação, muito perto da zona de pontuação. Outra informação na programação da Mega, Quina de São João 2026 fez 9 milionários. O sorteio realizado neste domingo distribuiu o prêmio de 239,4 milhões de reais, com 9 apostas acertando as 5 dezenas e garantindo R$ 26.603.233,33 para cada um.
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13: Mega FM, escute o lado bom da vida, 9h06. Conexão. Iniciando mais uma hora aqui do programa, temperatura média na região em 13 graus. 9h06, eu sou o Jean Martinazzo e até o meio-dia no Conexão, na primeira hora aqui do programa com o DMS, Engenharia, Medicina e Segurança do Trabalho, 3343-3555.
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1: 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Temperatura na casa dos 13 graus.
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1: Muito bem, conexão de volta 9:20 da manhã e hoje, segunda-feira, passando para lembrar que na segunda-feira Santa Terezinha está fechada, né? 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E nesse bloco vamos recordar o momento clássica da Mega com o Hathaway, What is Love?
8: 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Mais uma clássica aqui na Mega. 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

0: No Conexão, o som do Barão Vermelho nos Jardins da Babilônia. 9:32, bom dia.
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2: 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E olha só, a Secretaria Estadual da Saúde do Rio Grande do Sul alerta que termina nesta terça-feira, dia 30, a campanha especial da vacinação contra HPV para jovens de 15 a 19 anos que ainda não receberam a dose. A vacina é gratuita, aplicada em dose única e está disponível nas unidades de saúde. O imunizante protege contra o vírus HPV, principal causador do câncer de colo de útero, além de ajudar na prevenção de outros tipos de câncer. Outra informação: no Rio Grande do Sul, conquistou o primeiro lugar entre as redes estaduais de ensino do desempenho do Enem 2025. E o primeiro paciente brasileiro que recebeu pelo SUS uma caneta emagrecedora em um projeto piloto realizado no Hospital Conceição foi em Porto Alegre.
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0: Muito bem, de volta, Conexão, 9:37. 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Tem dado pedidos aqui no programa. Quem pediu som no The Weeknd foi a Amanda e Larissa. Obrigado, meninas. Out of Time.
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11: Muito bem, conexão de volta aqui na manhã, 10 horas e 2 minutos. Bom dia pra você. Temperatura média na região, 13 graus. 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
2: Muito bem, de volta, conexão para você até o meio-dia. 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

0: só então nosso Conexão aqui na manhã, 10 horas e 30 minutos. Já já tem Sport News.
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4: 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Chegando com as queridinhas do momento.
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0: 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Vamos de Esporte News, atualizando informações. A Mercedes voltou ao topo da Fórmula 1, né? O George Russell venceu o Grande Prêmio da Áustria e assumiu a vice-liderança do Campeonato de Pilotos. Já no gauchão, o Grêmio acertou a venda do zagueiro Vieri para o ACF Fiorentina por 15 milhões de euros. O negócio entra para a lista das maiores negociações da história do clube e reforça o caixa tricolor.
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9: 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E a hora?
0: 10:32.
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0: Muito bem, Conexão, dando sequência, 10:33. 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Temperatura 14 graus, bom dia.
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1: Muito bem, chegou o momento para recordar clássica da Mega. E esse som aqui, todo mundo já conhece, né? A Tina Turner cantando The Best.
2: Essa você quase esqueceu. 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

0: na programação do nosso Conexão aqui na manhã, Katy Perry e ainda Vitor Clay com Segredos. Daqui a pouco eu tô de volta com InfoMoney.
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0: E o mercado agrícola fechou a semana atento ao clima, né? Preocupação com a chegada do El Niño e a forte onda de calor na Europa impulsionaram os preços do açúcar nas bolsas internacionais. Diante do risco de perdas na produção e integrantes

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2: 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E falando em Morte Súbita, vamos falar de esporte de Copa do Mundo, FIFA 2026. A rodada cheia de jogos importantes nesta fase de competição, né? Hoje, às 14 horas, o Brasil enfrenta o Japão em um duelo decisivo. Mais tarde, às 17h30, a Alemanha encara o Paraguai, também em busca da classificação. Já às 22 horas, tem confronto entre Países Baixos e Marrocos, fechando a programação do dia. Amanhã, às 14 horas, é a vez da Costa do Marfim e a Noruega entrarem em campo, jogos que prometem muita disputa e podem começar a definir os rumos da próxima fase. 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
2: Coldplay,

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1: 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Temperatura 14 graus.
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4: 11 horas e 19, bom dia.

0: Nossa conexão amanhã, 10 horas e 31. Você curtiu o som aí dos Titãs? Nem 5 minutos guardados. E ó, vamos de Mega News, informação.
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0: Vamos lá, informação. Aqui na manhã pra você, atualizando, o governo brasileiro resgatou 13 brasileiros que estavam na Venezuela durante os terremotos da última semana. Outra informação, as equipes brasileiras, né, seguem atuando nesse resgate aí sobre o terremoto que atingiu a Venezuela. A fila do INSS, de pedidos do INSS, caiu pelo quarto mês consecutivo e chegou a 1.900.000 requerimentos. O menor número desde outubro de 2024. O Rio Grande do Sul conquistou o primeiro lugar entre as redes estaduais de ensino no desempenho do Enem 2025. Os dados divulgados pelo Ministério da Educação mostram que o estado lidera o ranking nacional das escolas estaduais e ocupa a terceira posição quando são consideradas também as redes privadas.

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4: 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E a hora? 11:33.
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4: 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Conexão até meio-dia, temperatura neste exato momento 15 graus. Bom dia.
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3: E a Dua Lipa que inaugurou em Portugal a Biblioteca Manifesto, um espaço dedicado a livros que já foram censurados, proibidos ou contestados ao longo da história. A iniciativa reúne cerca de 100 obras e faz parte do Festival Internacional de Livros Babel. Apaixonada pela leitura, a cantora afirmou que o projeto busca incentivar o acesso ao conhecimento e defender a liberdade de expressão. Outra informação, uma brincadeira entre os integrantes da dupla do Bruno Marrone viralizou nas redes sociais. Durante um show, Marrone fez comentário bem-humorado sobre sexualidade e disse que era meio gay, disse ele, né? Arrancando risadas do parceiro Bruno e do público. A conversa aconteceu em clima de descontração no palco e rapidamente repercutiu na internet, gerando muitos comentários entre os fãs.
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3: Muito bem, fechando mais um Conexão de hoje, 11 para o meio-dia. Obrigado pela sua audiência. Na sequência, vem o Mega Retro para você. Até mais.
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2: 11 horas e 59 minutos.
3: 16 graus.
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0: 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Meio-dia e 30 minutos.
1: 16 graus.
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0: 13:03,
1: 16 graus.
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3: Boa tarde, meu amigo Rafinha Beneghezzo.
4: Boa tarde pra você que tá ligado na programação da Atlântida. 1h08, é o Pretinho Básico, nesse pré-jogo do Brasil, pra todo mundo ouvir e fazer aquele aquece pra logo mais às 14 horas, popular 2 horas da tarde. Pretinho tá chegando para os amigos da Biscoito Zezé, carinho que vem de família, 58 anos, vai nos salvar na redação hoje aqui, Biscoito Zezé, programa Futuro Mais, uma parceria entre Atitudes e Fundacred. 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Vamos embora nessa segunda-feira. Muito boa tarde, Léo Oliveira.
5: Siri Júnior, levanta! Oh, meu, tô muito louco, tô muito louco. É Brasil, é Copa do Mundo. É Jaga Jaga.
4: Brasil, Jaga Jaga. Show de bola, Vini Moura, Vini Júnior, Vini Moura.
6: Meu velho, tudo bem? Oh. Alô, Virgília. Jaga Jaga, Jaga Jaga, essa menina. Mas que vai? Vamos te embora, meu velho. Que isso?
4: Barbaridade, coisa linda, coisa linda. Rafael Gomes, boa tarde.
7: Boa tarde, Rafael. Hoje nós vamos ferrar mais o Japão que cream cheese no sushi. É 4-0 pra cima deles e pau!
4: Cream cheese, pepino, essas coisas.
7: Doritos.
4: Queijo gorgonzola. Não dá. Vamos abrir a linha aqui, vamos direto para o estádio onde logo mais Brasil e Japão, Japão e Brasil. Quem está nos ouvindo? Quem traz as informações? Rodrigo Adams e Lelê Bortolassi. Boa tarde!
8: Olá!
4: Ah, é o Ancelotti!
8: Ryan!
5: Ancelotti!
8: Hoje nós estamos aqui diretamente do estádio de Houston, onde vamos enfrentar Japão. Estou saindo das imagens.
4: Coisa linda, Ancelotti! Coisa linda, Ancelotti!
8: Ah, mira, hein? Ah, espetáculo! Hoje é Hadouken e Shoryuken no rabo dele.
2: Onde é o Sugilo? Sugilo, que tal, meu
7: patrão? O mestre vai torcer pro Japão ou pro Brasil?
2: É óbvio que o mestre! Japão, seu merda! Japão, até la muerte!
5: Mas o senhor, falou...
7: Japão, até la muerte!
5: O senhor falou que ia ser campeão do mundo, era Senegal!
2: Sim, é verdade, Senegal!
7: Mas Senegal ainda tá na Copa!
2: Sim,
7: vai passar.
2: Acabou
7: da Bélgica!
2: Acabou a Copa? É,
5: vai passar, não, não!
2: Se Japão ganhar no Brasil, o Messi vai pagar uma rodada das gurias pra todo mundo!
5: Não, então eu sou Japão!
7: Não, eu prefiro ficar na seca!
2: Tá, o problema é teu, cada um com o seu!
7: Já tô...
5: É que depende das gurias que o mestre vai pagar, né?
4: Ah, isso é verdade, né? E aí, o Ancelotti?
8: O mestre vai pro dominó!
5: Se o Brasil ganhar, o mestre vai pro dominó!
2: Adoro uma pizza, dominó, que delícia!
4: E aí, Lelê, onde é que tu anda, Lelê?
5: Veio!
9: Como é que estamos, gurizada? Tudo certo?
4: Que vibe,
9: eu tô aqui,
4: Lelê,
9: em frente ao portão W aqui. Não, tive que vir pra sombra.
4: W
9: aqui,
4: Brasil,
9: fiz,
4: né?
9: Fiz umas entradas na gaúcha ali, no sol, cara. E agora pararam... Quem tá vendo na live, cara, tinha 4 vans pretas agora que pararam. Desceu um monte de gente engravatada, cheio de segurança.
2: Eu tô vendo um Hyundai ali... na live aí, Lelê. O anão tem um carro na...
9: Exatamente. É verdade. Aqui, ó, patrocinadora da Copa
4: verdade,
9: do Mundo.
4: Verdade.
9: E aí, cara, abriu um portão esta comitiva, não sei, cara, não sei se é presidente do Japão, que quer
5: cara, é o muita fake, cara, o fake foi ver o jogo, cara.
9: Cara, ele, querido, ruim ele, pra ele, mim ele hoje exames, né? Ô, tu tá aqui, alemão?
10: Não, cara, hoje não, hoje eu tô...
9: Tá
10: ponte
9: aqui?
5: Ponte aérea.
9: Ruim pra ti hoje?
10: Hoje eu tô tirando sangue.
5: Não, hoje? Não é dessa, ah, não, sim, não, importante, não.
10: No
9: juventude.
11: Dia do jogo do Brasil.
9: Importante.
7: Às 2 da tarde.
9: Mas assim, Rafinha, a vibe aqui nesse lugar que eu tô, ela é um pouquinho mais dispersa.

0: como é tudo cheio de brete, assim, tem alguns pontos que os policiais não deixam a gente chegar, até pra gente não se afastar muito aqui da parte do centro de mídia. Alright. Então, às vezes, esse ponto, se comparar com os outros jogos, tem bem menos gente passando por mim aqui, vem em blocos, assim, sabe? Mas a gente vê aqui brasileiros, mexicanos, obviamente japoneses, acabei de entrevistar ali pra Rádio Gaúcha um chinês que estava com a camisa do Neymar.
1: É mestre, todo mundo é mestre.
0: É, mestre, e o senhor torce pelo Brasil hoje, né?
1: Claro que não, tá ouvindo o programa, seu merda? É hoje Japão, nós vamos passar ali um shimeji em vocês.
2: Ah, o mestre é bom, porque é o seguinte, se o Brasil passar, ele vai comemorar com todo mundo, ele quer festa, Lele. Não, tá nem
1: eu
2: aí.
1: Quero louco lá, gente,
0: tá certo.
1: Que privilégio.
2: O Brasil já tá confirmado com o Antilock, já tem a escalação, Antilock.
1: Eu não sei, o Antilock tá ali, tá na área de imprensa ali.
3: Sim, nós só estamos cá, em lá
1: da imprensa.
3: Nós estávamos falando com os jogadores de Brasil, depois tínhamos o punhetazo que hace sempre antes do jogo. Então, agora estamos acá, estou pegando a escalação que eu já fiz, pero esqueci-me.
1: Mas um nome é certo, né?
4: Qual o nome que é certo?

0: perdido acá, ¿eh?
1: Ah, es verdad, es verdad. No, vão te tirar daí.
2: Cai toda la casita.
3: Não, no media center. No media center, Cruzado tem que dar uma segurada na onda ali.
4: Perfeito. Então, vamos com a escalação da seleção
1: brasileira. Vamos lá, Ancelotti.
4: Nós vamos começar com Alisson. Danilo. Marquinhos. Gabriel Magallanes. Douglas Santos. Casemiro Bunda de Opala. Bruno Guimarães. Lucas Paquetá.
0: Ainda Paquetá.
4: Raya.
2: Raya. Raya. Raya. Raya.
4: Vini Moura.
2: Alô, Virgínia.
4: E Matheus Cunha. Vai começar o partido, treinado por acá.
1: Nosso surfista,
4: Carleto,
1: né?
4: Carleto Ancelotti, hein? Olha la cancha, mira la cancha, los brasileños están entrando en campo.
1: Opa, no.
4: Vini Junior, ¿eh?
1: Ah, aquecimiento.
4: Sí,
1: talvez.
4: Para aquecimiento. Ah, primero puñetazo, ahora aquecimiento, después del partido.
1: Muito bom, Ancelotti. Vamos ficar acionando vocês aí, deixa eu só dar um andamento e agradecer aqui. O Da Pena vem hoje, não? Boa tarde, Da Pena.
5: E aí, meu irmão?
1: Achei que tava ruim pra ti hoje.
5: Ah, o seu Zé. Olha, o Brasil vai atolar o Japão até o.
1: Opa!
5: Até o Narazaki, meu irmão.
4: Até os gargumilho.
5: Até os gargumilho, né,
1: vamos
5: irmão?
1: Trazer aqui da pena os destaques,
5: meu irmão.
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1: 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Vamos trazer aqui o dia da telefonista, o dia de hoje, dia 29 de junho, dia do Papa e dia do pescador.
2: Sou pescador, seu pai de amor, cuidado com essa rede no mar.
1: Coisa linda.
5: Dia de São Pedro hoje, né?
3: Oi, Rafinha.
1: Fala, Lelê.
3: Oi, Rafinha, eu vou pedir 2 minutos pra vocês, que eu vou atravessar a rua, porque ali do outro lado, é aquele portão que entraram ali, aquela delegação importantes, ali, cara, uh-huh. Não para de entrar gente
1: os
3: importante
1: rico, né,
3: ali,
1: Lelê,
3: então eu vou me posicionar ali, porque daqui a pouco a gente pega um vipasso, claro, ali, cara, porque eu tenho quase certeza que quem acabou de entrar ali agora foi o Ronaldinho Gaúcho, tenho cara. Quase certeza, era tanta gente na volta dele.
1: Lelê, você já
3: era tanta gente na volta, mas se ele tá com um chapéuzinho.
1: Lelê, é a tua missão entrevistar o bruxo. É a tua missão.
3: Não, é que ele já entrou. É que assim, Rafinha, pra tu ter uma ideia do.
2: Temos
3: do
2: a notícia que perdemos o Ronaldinho.
5: Tá, mas não, é a primeira rapaz, mão, hein?
3: É que deixa eu explicar pra vocês o que claro. Que acontece. Os portões ali, eles estão fechados. Então eu não parei ali, porque o que eu vou fazer na frente de um portão fechado? Só que agora eu entendi que são tão VIPs as pessoas que entram ali, que depois que as vans pretas com a polícia param ali, eles abrem o portão pra pessoa entrar.
5: É teste,
3: isso
5: né,
3: que tá acontecendo. Então eu vou ali agora, eu vou pra tá aquele bem, outro Lelê. Lado ali e já volto.
1: Cuidado, tem esses 2 minutos pra fazer essa mão. Pô, aí.
5: Cuidado, sim.
4: Para ver que Ronaldinho saiu e não está mais ali.
1: É.
4: Ok. Perfeito.
1: Johara, beleza, Johara?
5: Ô, Lego, legal, tudo Leandro certo? Lá, Lego.
1: Legal o esfardamento, né?
5: Porra, Lego.
1: Mas é geladaço, né?
5: Não, Lego.

0: tudo. Não? Eu sou mexicano puro, nego.
1: Não, ele tá falando acho que do casaquinho.
2: Não, eu tô falando
1: já.
2: Do casaquinho,
0: não,
2: querido.
0: Não, nego, isso aqui é consegui com o Antilote.
1: Porra, nego.
0: Vou socar isso aqui no rabo dele.
2: É, não. O Thiago Stone, o Batistuta, tá levando a nossa live aí pra galera que tá na TLTV acompanhando imagens.
1: O véio atravessando a rua, bota em tela cheia.
2: De Lelê atravessando a rua do estádio e o Antelote de dentro do estádio lá trazendo moral, as informações pra gente. Que moral da Rede Atlântica.
1: É o melhor pré-jogo nosso.
2: Não, gente. Tá louco da pedra.
1: Zero informação. Que é escalação do
2: zero
1: Japão.
2: Informação, mas muito entretenimento.
3: Sabe qual foi a última vez que Brasil e Japão se enfrentaram em uma Copa do Mundo?
2: Numa Copa do Mundo, não.
3: Pois é, não é aqui que tu vai ficar sabendo.
2: Ótimo, Vini. Maravilha. Sabe...

0: E o Ito?
1: Tem que meter um Tamagotchi
0: às vezes, senão o Guri não levanta. Nakamura.
2: Tá.
0: Kamada.
1: Quais? São muitas camadas.
0: Sano.
1: Insano ou Sano?
0: E o 10 é o Dor.
2: Ah, bom jogador, o 10.
0: Aí na frente, o Maeda.
1: Maeda.
2: Esse tá mesmo.
0: O Eda.
1: Ah, é tá. O eco do Maeda.
2: Exato.
0: E o Ito.
1: E o Alameda.
2: Ah, e o Ito, como é que tá teu Ito?
1: Tá, como é que tá o anel do Ito?
0: E o Moriaçu.
1: Ih, agora é complicou.
0: Moriaçu é o treineiro do Japão.
2: Tá.
3: Mendigo.
0: Fala, Tchelodi.
3: Mendigo. A grande notícia é que Kudo está fora e solo Endo vai jogar, porque senão a Alameda Câncer teria Kudo e Endo fazendo os trabalhos com a pelota.
1: Quem estaria?
2: Bem observado.
0: E tu tá preocupado com o Sugawara ou o Tchelodi?
3: Depois das 3 da manhã. Não tem, né? Isso, um vape e um conhaque. Rafinha,
1: um conhaque. E o Ryan, né?
2: E o Ryan!
0: E o cara não dorme, né?
2: Tá certo. Vamos aqui, ó, com o petinho básico desta edição. É a Bela.
0: Bela.
2: Ah, cara, o pedigree dela aqui eu não vou conseguir traduzir.
0: Ah, isso é cachorro de rico.
2: Da tutora Thaís Silvestre. Ela é gaúcha de Pelotas, que mora na Holanda e está na... Ah, eu achei que era um bichinho de pelúcia.
0: Eu pensei, pegou na maquininha. Ah, vou correr o véio. Olha lá, tô correndo, véio.
2: Ah, correndo, véio. Não pode. Não
0: bota
2: pode.
0: Lá, filho. Bota o véio, bota o véio. Tô mijando o véio lá.
2: Ali não,
0: lá,
2: tá aberto? Tá aberto o canal?
3: Não. Tô bota, mijando.
0: Bota na tela.
3: Tá trocando descendo uma ideia. Tão descendo na posição de Adams, ela cante. Ah, tranquilo.
2: Não, o Lelê tá ali. E aí, Lelê, o que foi?
0: Tomou a Endura aí?
4: Não, é. Basicamente, eles vieram dizer que aqui é a entrada dos VIPs e dos super VIPs, então a gente não pode ficar aqui.
2: É, exatamente. Como a gente não é nem VIP, nem super VIP, a gente tem que sair. Somos.
0: Tu vê que é pique planeta, né?
2: É pique planeta. 1:21, o Petinho Básico tem o oferecimento de Supra Pets. Apresenta... Oi, Lelê, desculpa.
0: E volta o cão arrependido pro outro lado.
2: 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No caso, foi uma doguinha ali que a gente apresentou na live.
1: Qual é a raça dela que tu não lembra?
2: É uma Cavalier King Charles Spaniel holandesa. Acho que é isso.
1: Agora ele te fudeu.
3: Bueno, aí tamo reclamando que tem negrão no em Japão.
2: É, exatamente. O goleiro, né, Antilói?
1: Pode falar.
0: Eu adoro quando tu fala inglês.
2: Tá, obrigado, Ivan. O Thiago Santos, dono de delivery de Pelotas, 46 anos, é o aniversariante do dia. Parabéns, aí, irmão.
1: Quantos anos?
2: Rafinha. 46.
1: Deixa eu dar os parabéns, claro. Que hoje o pai é orgulhoso aqui.
2: Ah, tá, eu ouvi no bola, eu ouvi
1: parabéns.
2: No bola.
1: Então um beijo pra Heleninha.
2: Boa.
1: E queria ouvir no Pretinho também o parabéns.
5: Parabéns pra você, nessa data querida. Muitas felicidades, muitos anos de Helena.
2: Helena.
1: Beijo, Picoca. Ela queria ouvir do Pretinho,
2: boa,
1: então.
2: Boa, beijo pra Heleninha. Tá aí, ó.
3: Muito amável, muito
2: os
3: amável,
2: aniversariantes Helena. Famosos desta edição, a Nicole Scherzinger. Ela que era a vocalista da banda Pussycat Dolls.
1: Acabou a banda Pussycat Dolls.
2: Acabou.
1: Mas por que era tão bom?
2: Don't you wish I go for... É essa mesmo, Sandrinho.
1: É o público.
2: Don't you wish I go for... É a tua cara, Pussycat Dolls.
1: Like me.
2: Ela é ex do Lewis Hamilton.
3: Oi, Antilope. Sabe qual é o meu cantor favorito?
2: Qual?
3: Shaggy.
2: Ah, é?
3: Está nova.
2: Ela é bombastic.
1: Está nova. Se me pegou.
2: Essa aí foi boa.
1: Canta outra.
3: Qual é que era a outra que Michael Jackson gostava?
2: Ah, agora não sei. Agora tu me pegou. O Shaggy é bom ouvir pouco. Aqui, bom, parabéns pra Nicole Scherzinger, 48 anos. O Leandro Voaden, árbitro de futebol, 51 anos no dia de hoje. O Dado Villa-Lobos, da Legião Urbana, hoje 61 anos.
1: Eu sabia que ele era
2: no dia de hoje.
0: O Leandro, o Dado Villa-Lobos de aniversário?
2: Isso, 61
0: grande,
2: anos.
0: Grande instrumentista.
2: É.
1: Mas tá entre nós.
0: Do Barão Vermelho.
2: Tá entre nós, ele não subiu. Legião Urbana, né?
0: Isso.
1: E ele
0: Legião
1: Urbana. E ele tem Dado em casa.
2: E Dado Villa-Lobos tá ali. Segue na atividade. Vocalista, que tá de volta com a banda e também do seu trabalho solo, Colin Hay, completando hoje 73 anos do Man at Work e seu trabalho solo.
3: Me encanta.
0: Baita show, baita
2: e lembrando,
0: show.
2: Lelê, que sim, o Man at Work tá em turnê com o Australian Growl.
0: Pra quem não sabe,
3: me encanta a canção.
4: É importante.

0: informação.
1: Né? Isso, essa mesa anti-lock. Entre outras, né? O nosso querido Serginho Groisman, apresentador.
2: Fala, garoto, garoto, garoto.
1: Completando hoje 76.
2: Muito bom, muito bom. Muito bom.
1: Fala, garoto. Fala, garoto. Fala, garoto.
2: É muito bom. Dizem que ele se parece com quem, garoto?
1: Fala, garoto. Garoto, garoto, garoto. Não, tinha o anterior ainda. O programa livre volta já.
2: Programa. Garoto, já. Programa
1: livre. Altas horas volta já.
3: Vida inteligente na madrugada.
2: 7x7, 22.
3: Nem tão inteligente assim.
1: Onde é que paramos aqui? É no Serginho Groisman.
2: Garoto, garota, garoto, garota.
1: O neguinho da Beija-Flor, cantor, 77 anos.
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2: Tem uma grande música dele chamada Negra Ângela, que é uma coisa linda. Olha, é
3: olha, Ivan, quantas vezes. E agora o Ivan vai reclamar.
2: Angro, negro, negro,
3: e a gente tocou essa música no aniversário do Pretinho lá que o Ivan fez.
2: Oh, o Antiló conhece. Quer ver? Olha, cadê?
5: Perfeito.
2: Hoje eu vi um anjo.
5: Lindo, lindo,
2: anjo. Anjo, lindo, lindo, lindo anjo.
1: Ah, que legal.
2: Negra Ângela. Me pegou o Antiló que conhecer. Negra Ângela do.
1: O Negui da Beija-Flor. O Ian Pace, o baterista do Deep Purple, completando hoje. E,
3: tanana, tanana. Acho que não completou.
1: É, não tem a idade aqui. A produção.
3: Você foi?
1: Falhou. É, não tem. Não tá nem na tela.
2: Vou falar ali a verdade ainda, meu irmão. Precisa frio de pampo, né? Precisa frio total, né?
1: Não, tem uma,
2: né? Só uma boa e nada mais, né?
1: Smoke on the water. E a Palmirinha Onofre, a apresentadora, faria hoje 95 anos.
2: É, Ana Maria Braga da Série C, né?
1: É.
3: Ah, morreu não, a Palmirinha?
1: Morreu? É, faria, né? Faria.
3: Ah, não.
1: Faria 97,
3: tá fazendo o Ian Pace.
1: Tá, é o Ian Pace.
2: Tu vê que o velho não tá nos ouvindo, ele não gosta de pôr porque ele concordou com a gente.
1: Ou ele quis não,
6: cara,
1: nos ouvir.
6: Desculpa aqui. Desculpa, não é que eu nem quis entrar no debate, né?
1: Cara? Ah, tá
6: que,
1: certo.
6: Não, é jogo do Brasil hoje,
3: né? Ah, muito legal tua postura,
6: Leandro. Pisa frio de pôr, pisa frio de pôr.
3: Observem, Leandro.
1: Observem.
3: Observem.
1: A elegância de Leandro Bortolassi.
2: É que tomou um enquadrado da policial ali americana, o cara dá uma segurada.
1: Dá, ele
2: cara,
1: dá.
6: Nada, nada, não fiz piada. Eu fiz piada com ela, expliquei.
1: Cara, pra ela, é horrível, não dá, uma ela mijada, deu uma mijada dos gringos, não, é só não dá.
3: Eu vou confessar que tu explicou, Lelê, antes ali, eu não entendi e eu não quis te responder.
6: Vamos lá.
3: Por que tá tão vazio aí?
6: Porque aqui é uma área estritamente VIP. Aquele, tá. Aquele portãozinho VIPs. Que eu falei que...
2: VIPão.
6: Cara, não é VIP, é VIP, entendeu? É o VIP do VIP.
3: Ah, entendi.
6: Por isso que os convidados chegam...
1: VIP.
6: É, exatamente, VIP, porque justamente os convidados que entram por esse ponto aqui são tão VIP que eles chegam escoltados pela polícia, todos em carros pretos, vans pretas e tal, então por isso que uma das coordenadoras da FIFA ali chegou e pediu. Deste outro lado da rua que eu estou aqui, sim, vem alguns torcedores, mas que pelo que eu também estou entendendo, esse outro portão que tem do lado aqui desse super VIP, ele também é um portão meio VIP, assim, sabe? Não é um portão normal de acesso de público. Porque vocês podem ver pelo movimento que tá muito baixo.
3: É do outro lado.
1: Não, exatamente. Aí tá bem pouco movimento.
3: Não,
1: né?
3: Não, assim
1: pela live.
3: Olhando assim, eu pensei. Será que vai ter jogo hoje?
2: Não, o Lelê tá no estádio errado.
6: Não, é que nem o Mauro Betti.
2: Ó, chegou um carro preto, corre, Lelê, corre.
6: É que assim, ó, deixa eu explicar uma coisa pra vocês. Esse estádio é tão grande, que se eu for dar a volta agora pra entrar de outro ponto, eu vou demorar mais ou menos uns 20 minutos pra dar a volta no estádio.
2: Não, deixa a gente ver, eu quero ver. Eu quero ver tu dar a volta.
6: Tu quer ver?
3: Não. Ele vai chegar no fim do Pretinho do lado do estádio. Não, é. Não precisa dar a volta, ninguém.
1: Vai perder o jogo.
2: Nós tá estamos trabalhando com toques polifônicos agora. Não, a gente tem um link ao vivo com ali.
3: O som da torcida no estádio.
2: Vamos lá.
1: Que é o que tá perto do Lelê ali, né? Ah, legal.
6: Isso. Ah, legal.
3: Tá. Estragou o
2: brinquedo.
6: No ouvido, isso é uma beleza.
1: Não, é ótimo, 1:28, vou abrir os destaques por aqui. Feiticeiro que amarrou Harry Kane.
2: Feiticeiro.
1: Diz que Cabo Verde vai eliminar a Argentina.
4: Eu acredito.
2: Acredito.
1: Eu acho bravo.
2: Eu acredito.
3: Cara, Cabo Verde segurou a Espanha. Uruguai. Uruguai e caraca, pode aguardar.
1: Mas não vai segurar o Messi.
3: Cara.
1: Não vai.
3: Olha, esse tem procedência.
0: Por que, que o Tony Ramos comentou?
1: Porque ele tá na novela de Quem Ama Cuida.
3: E Cabo Verde tem procedência.
1: Meu Deus.
2: Teremos muita pipoca.
0: Tá, é o seguinte, tá viralizado, nas redes sociais o Nana Kwaku Bonsan.
2: Nana Gouveia, maravilhosa.
0: Nana Kwaku Bonsan, que é um feiticeiro ganense que tem feito previsões pra Copa. E ele tava indo meio assim, meio na obviedade, assim, até agora. Ele não tinha feito nenhuma grande previsão. Aí no jogo, na última partida da Inglaterra, na fase de grupos, a penúltima, ele viralizou dizendo: o Harry Kane não vai fazer gol. Eu fiz um feitiço aqui pra amarrar o Harry Kane.
1: Mas ele fez agora contra a Inglaterra.
0: Na outra, que ele não fez, tá? E aí, dito e feito, e aí terminou 0-0, que era a partida justamente contra a Gana.
1: Tá.
0: Que ele disse, não, eu fiz aqui, ó, só depende de Gana agora, porque o Harry Kane não vai fazer. Agora é com Gana, e aí empataram em 0-0, o Harry Kane não fez gol. Foi, entre aspas, uma das surpresas da Copa. E aí ele disse que, justamente por ter esse dom da vidência, Cabo Verde vai eliminar a Argentina na fase 16avos de final. Porque ele não falou que vai ter uma contusão, o Messi, mas que o Messi vai ter uma partida apagada e que ele já tem um histórico recente positivo. E a previsão dele é que Portugal será a campeã da Copa do Mundo.
2: Ele não tá vendo os jogos.
1: Portugal
2: tentei ver, meu irmão. Tá jogando bosta
1: nenhuma.
2: Tentei ver Colômbia e Portugal.
1: Sabe o que me pega?
2: Porra, jogo horroroso, hein, Tchelok?
0: O caminho da Argentina tá muito óbvio.
2: Tu tem os caminhos aí?
0: Não dá pra ter.
2: Porra, meu, sério, é ridículo.
1: No caminho do bem.
2: O caminho do Paraguai é assustador. O do Paraguai, velho.
0: O Paraguai começa enfrentando a Alemanha.
1: Tá.
0: Se passar, pega a França ou Suécia. Que vai passar a França?
2: Se passar, ele pega o Mike Tyson.
0: E aí o Canadá passou ontem. O Canadá tá esperando Holanda ou Marrocos.
1: Tá.
0: Aí depois, no mesmo lado de chaveamento, mas um pouco mais embaixo, Portugal e Croácia. É bom jogo.
1: Tá, bom jogo.
0: Espanha e Áustria. Estados Unidos e Bósnia.
1: Você foi
0: a Bélgica Bósnia. E Senê, Senegal.
2: Aí dá jogo pra Senegal, tu acha?
1: É, claro.
0: Aí o lado do Brasil. Brasil, Japão, que pega o vencedor de Costa do Marfim e Noruega. Aí tem México e Equador, que pega o vencedor de Inglaterra e Congo. Aí o lado da Argentina. Esse é o lado da Argentina. A gente tá pegando Cabo Verde agora.
1: Tá.
0: Depois, se ela passar, ela pega Austrália ou Egito. E daí do outro lado tem Suíça e Argélia. Colômbia e Gana.
2: Aí é pra fuder.
1: Colômbia é a mais difícil ali, talvez.
0: É a mais difícil do lado da Argentina, mas Colômbia.
2: Não tá jogando nada, cara.
1: Cara, mas não adianta, quando afunila os caras crescem na competição.
2: É que agora o bicho começou. Hoje começou.
1: Não dá pra levar. Ninguém é bobo, amigo. Pô, o Galvão entrou, né?
0: Eu comentei no ar, né? Pô, pena que tu não tava aí pra mostrar
2: pra
0: essa imitação.
2: Tu
0: lançou outro bordão do Galvão fake.
2: Como é que é o.
1: Ninguém é bobo, amigo!
0: Cara, de olho fechado é o Galvão, não
1: é? É, né?
2: É o Galvão passando mal.
0: É, o Galvão na Record.
1: Não,
0: o
1: Galvão num chumbaço. Nunca trabalhou na Record com soleira. Vini Júnior se inspira em Cristiano Ronaldo pra mudar o corpo e tem até vida sexual controlada por equipe.
0: Tem uma matéria especial hoje, justamente com falando.
2: Razão,
0: o cara é uma máquina, então imagina.
2: Sobre
0: o grande momento técnico do Vini Júnior. E aí eles falam sobre várias curiosidades. A curiosidade número um: ele tem uma foto do Cristiano Ronaldo no auge do seu corpo físico pra lhe inspirar.
2: Certo. Ele é barrão?
0: Não. Ele quer. O staff do Vini Júnior acredita que o porte e o biotipo do Vini Júnior pode se assemelhar ao do Cristiano Ronaldo cada vez mais. Então o Vini Júnior tá fazendo uma dieta diminuindo cada vez mais o percentual de gordura.
2: Tipo Rock Balboa e Rock 4. Ele tem uma foto do Drago no espelhinho.
0: Vocês viram a foto que viralizou do Vini Júnior? Tá o Vini Júnior e um jogador da Escócia disputando a bola. E aí tem a fotão, assim, né? Câmera pica da Copa. E, cara, é bizarro, assim, deu pena de escocês, mano. Tipo assim.
1: De mirradinho?
0: De mirrado perto dele. A perna musculosa pra caramba.
1: Frango, né?
0: E o quê?
1: Frango.
0: E menos o quê? Menos delivery, né?
1: Ah, não, ele não pede nada de delivery.
0: Tu tá corretíssimo.
1: Só massas romenas.
0: As proteínas que o Vini Jr. come são frango e peixe.
1: Aí, ó.
0: Frango e peixe são as principais que ele come.
2: Tá vendo, meu irmão?
0: No café ele come ovos, aveia, frutas e
2: suco natural. Não só ele tá comendo ovos.
0: E zero açúcar.
1: Zero.
0: Ele não ingere nada que tenha açúcar. O
1: açúcar é veneno ali pra um cara.
3: Ah, e onde entra a Virgínia nesse rolê?
1: Ah, entra na benga.
0: Não, não, não. Entra aqui. Ele tem um staff que cuida da vida sexual dele. Por quê?
1: Por quê?
0: Porque a vida sexual.
2: Deixa eu ver isso aqui. Bota pra fora esse tipo.
0: Pode infringir no doping.
2: Da bolinha.
1: Ah, olha aí, ó.
0: Porque qualquer substância, pomada ou etc.
1: Caí,

0: Então, o sono é importante.
1: Se ele dá uma transadinha durante a madrugada ou alguma coisa assim, ele precisa avisar o seu staff.
2: Com a Virgínia,
1: ele não teve a noite completa de sono para que todo o seu dia mude. Porque naquele dia ele vai ter uma recuperação diferente, vai ter um trabalho específico de fisioterapia.
0: Ele tem que transar antes.
2: Com a Virgínia, tu acha que vai ser
1: Então ele tem dias regrados para fazer sexo.
3: Já ouvi a Vini Júnior quando a seleção chegou a Houston.
0: Houston.
3: Que bunda maravilhosa, parece um Santana 93.
2: Ah, de quem é bonita a bunda?
0: Da Virgínia ou do Vini? Não entendi.
1: Vini. Ah, eu me assustei.
0: Eu também.
1: Acho que todo mundo aqui no estúdio ficou com a mesma
0: Por isso que a gente fez a pergunta.
2: A Virgínia também é muito
3: somos
2: bonita.
3: Somos loucos, nós aprendemos com os antepassados que passaram
0: por cá. Mas eles estão juntos?
3: Lá e eles estão fora agora.
0: Eles estão juntos ou só estão no...
1: Cara, estão juntos, essa é a grande real, né?
0: Não, não sei. Tu tem certeza?
1: Tenho certeza.
4: Tão muito junto. Eu tô com o Vini. Informação.
1: Cara.
2: Não, pra ele tá jogando o que ele tá jogando, ela tá com ele. É óbvio que tá com ele.
1: Meu,
2: se ela não tivesse com ele, ela não tava jogando nada.
1: Ele mandou o buquê aqui lá.
0: Aham.
1: E comentou a foto. Aí ela tá...
2: Não é pra marcar território.
1: E ela não ia postar.
4: E ela tá indo no camarote dele.
1: É isso.
0: Tá, então tá.
1: E outra, não tem elas
0: então
1: no camarote dele.
0: Então é caixa, amigo.
1: E outra, não tem elas no camarote. Chega no camarote dele.
0: É só
1: família.
0: E a Virgínia.
1: Alô, meu, é igual no Real Madrid que ela chegou lá e tinha uma modelo
0: 80
1: Marrocos, a modelo da
2: Suécia. Tu já viu ele jogando? Como é que ele tá jogando?
0: Tá jogando bem, o Vini.
2: Por que
0: né?
2: será?
0: Porque ele tá na Copa.
2: Não,
1: quando tu tá jogando uma bolinha e a mina tá olhando, tu sabe que a mina tá olhando.
0: Não, é diferente tu ser observado, o cara cresce no jogo.
1: Ele cresce. Todo mundo já jogou com a mina olhando.
2: Vai ser da Virgínia.
1: Por pior que tu seja.
0: Com torcida que tu quer, o cara cresce no jogo.
1: Não, por pior que tu seja, tu melhora bem.
0: É melhor. Ah, então assim, nós temos que botar todas as mulheres do jogador do Grêmio no camarote lá.
1: Mas aí daí vai confusão, né?
4: É muito solteiro.
0: Os casados, né?
2: Não estragou a segunda-feira, tá tão
0: jovem
2: boa,
0: é internado após beber, é o último destaque por aqui, 20 garrafas térmicas de mate por causa de aposta. Olha o garotão.
1: Completo idiota. Santiago del Estero, na Argentina, um rapaz, não temos a idade dele, mas ele precisou ser internado depois de tomar 20 garrafas térmicas de mate em menos de 24 horas. Ele perdeu uma aposta com os seus amigos e ele precisava em 24 horas tomar 20 garrafas térmicas de mate.
2: É a pressão do cara.
1: O excesso de mate ou de chimarrão, né, são ervas semelhantes, mesmo sendo argentina, ele pode causar náusea, taquicardia, palpitação, ansiedade. Por quê? Porque tem cafeína. Boa. Então é como se tu ingerisse um nível muito acima da média de cafeína pro teu corpo. Então tu fica com alteração, né? Na tua pressão arterial.
3: É aí. Eu já tenho na dúvida. O que está passando com os jovens que não fumam mais e estão tomando mate?
0: É saúde, né, Antilock?
1: Então.
3: Não, o rapaz tá tomando mate e você foi ao
1: hospital. É que tudo em excesso.
0: Sim, mas 20 térmica vai fazer mal, né?
3: Não, mas 20
1: imagina 20 litros.
0: Não tem como.
2: Cara, 20 litros de.
1: 20 litros de água por dia faz mal. Imagina de mate.
0: É verdade.
2: Aí se afoga.
0: Cara, se afoga, né?
2: Água em excesso faz mal. É afogamento.
0: Se afoga por dentro.
2: Isso.
0: Tá bom, 22 minutos para as 2 horas da tarde. Vou lembrar, eu tô com uma fome do caramba e eu lembrei aqui, ó.
1: Eu também.
0: Ó! Oh! Oh. Faz isso, cara. Cara, deixa.
2: Ó. Oh.
0: Oh! Isso! 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

0: vamos ver aí, Adams, ou Antilock, quem é que quer trazer?
1: Bueno, tenho uma pergunta para Vini.
2: Opa!
1: Qual a diferença entre um time em crise e o Titanic?
2: A diferença entre um time em crise e o Titanic.
0: Porra. A gente sabe que o Titanic vai afundar, né?
2: Pois é.
0: E o time em crise?
1: O Titanic tinha uma banda buena tocando enquanto afundava.
3: Risada do Antilock.
0: Meu Deus do céu. Tá bom, tá bom. Vou ver, Vini, então.
2: Vou chamar, vou trazer o Lelê.
0: Ah, isso.
2: Ô, Lelê.
0: Traz o Lelê. Oi. Ele só tá vendo os VIPs entrarem.
2: Qual?
1: Tá fazendo cocô?
2: Tu sabe qual é a diferença entre o sabonete e o gato?
4: Um sabonete e o gato? mas qual, é muito complexo.
2: Qual
4: é
2: a
4: muito
2: diferença complexo. Entre o sabonete e o gato?
4: Eu não tomo banho com gato, né? Eu tomo banho com sabonete. Isso?
2: Não. Passa os dois no rabo, que arranhar é o gato.
0: Muito bom. Muito bom. E aí, Ivan?
5: E aí, meu jovem?
0: Qual é a boa hoje?
5: Cara, a boa hoje é nós sair daqui, vou no centro.
0: Tu vai ver o jogo no centro?
5: Vou ver o jogo no centro.
0: Aonde?
5: Marquei com duas gordinhas e
0: onde?
5: Vou me permitir.
0: Marcou o quê?
5: Duas moças.
0: Ah, tá.
5: As vovinhas. Tá, gordinho, vai. E vou me permitir, as gêmeas, te mandar um beijo. E aí, o seguinte, ó.
2: Quais gêmeas?
5: Aí as bolas. Aí o quê? Aí. Pô, ver o jogo no centro.
2: Que grosseria.
5: Bom cotozinho.
0: Se puder, só não cuspir em cima da mesa,
5: mas
0: te
5: não
0: agradeço.
5: Foi eu.
0: Não, foi do.
5: Fui
0: foi
5: eu. Foi.
0: Que coisa nojenta, cara.
5: É que o bigode ele pega aqui, eu devia ter colocado.
0: Tá, mas
5: olha
0: aí,
5: só, hoje eu vou. Hoje,
0: olha só.
5: Olha só. Hoje.
0: Brasil, é hoje.
5: Brasil.
0: Hoje.
5: E hoje eu vou pros pênaltis.
2: Eu já me perdi nas.
5: Eu não entendi direito. Eu vou no centro.
0: Tá, tu vai no centro ver o jogo com duas meninas.
5: Eu conheci elas no Badu.
0: Duas fortinhas.
2: No Badu.
5: Duas gordinhas no Badu. Uma delas trabalhava aqui. Né? Sim, acabou sendo demitido.
0: Tá.
5: Saiu e tudo. Voltei pra contadora. Tá. E aí nós vamos fazer um bem bolado, comer um mocotozinho.
0: Também.
5: Vamos ver o jogo no apartamento de uma delas. Elas disseram que querem fazer um
0: bem bolado.
5: Um bem bolado. São fãs da rádio.
0: Ah, é.
5: E elas. E tô
0: por algum
2: tu
0: momento.
2: Tá saindo com fãs da rádio.
5: Ah, eu tô copiando.
0: Todo mundo faz isso, porém faz isso.
5: Porém faz isso. Tem outros caras que estão fazendo isso no rádio, não estão fazendo. Mas eu não vou dizer nome de pessoas.
0: Nas antigas.
5: Não
0: vamos jogar
5: não.
0: Os amigos na
5: área. Não, mas.
0: Mas o que tu quer trazer,
1: Ivan? Temos alguns que estão mais soltitos que Ryan, né?
0: Ah, é verdade, né?
5: Entendi.
0: Estão no ataque mais que o Ryan.
5: Entendi.
0: E aí, garotão, o que tu vai trazer?
5: O Cheguinho.
0: É uma piada, vamos lá.
5: O Cheguinho foi na zona.
0: Tá bom.
5: E as primas ficaram com dó do Ceguinho. Fizeram de tudo pra deixar ele feliz. Fizeram de tudo pro Ceguinho. Mão aqui, mão ali. E raia e tudo mais. E lá que fizeram de tudo. Caminhão do leite.
0: Ah, certo.
5: Isso. Fizeram ali o Beyblade.
0: Ryan.
2: Que é o Beyblade?
5: Tu vai descobrir,
0: cara. Eu me perdi um pouquinho. O Ceguinho, o quê, cara? Foca na merda da piada, cara. O
5: Ceguinho tava na zona.
0: Tá.
5: Aí as gurias fizeram de tudo pelo Ceguinho.
0: Tá, beleza.
2: Pra ver ele feliz.
5: Pra ver ele feliz.
0: Tá, maravilha.
5: Uma zona, aquela zona com parede, com japis.
0: Sim, não. Dificuldade.
5: Beleza, te sabe.
2: Aquela zona que é uma zona.
5: Isso. E na semana seguinte, o Ceguinho tá passeando, ele e o cachorrinho dele, o polegar, que é o cão guia dele.
0: Tá bom.
5: E aí ele passou em frente a uma loja de embutidos. Que foi?
2: Vai, cara, vai.
0: Vai, cara, não, tu não vai, aprendeu cara. Ainda.
5: Uma loja de embutidos que vendia bacalhau,
0: tá.
5: Carne de sol. Aí ele sentiu aquele cheirão.
0: Ah.
5: E entrou todo animado e falou: Oi, gurias, voltei.
0: O quê?
5: Oi, gurias, voltei.
2: Ele redou tanto.
0: Ele redou tanto que a piada era tribuna.
2: Ele tava
0: cara.
2: Com o cãozinho guia dele, o polegar. Ele deu um nome pro cão guia no meio da piada.
5: Cão guia dele, o polegar.
0: Certo.
5: E aí ele entrou
0: e achou que era. E disse: Gurias, voltei.
5: Voltei, né?
0: Então vou tocar. Que legal,
5: vou
0: né?
5: Vou tocar uma música nos Estados Unidos.
0: Fala, Vini.
2: Eu tenho uma aqui que eu não sei. Eu acho. Não sei.
5: Cara, tem pouca gente. Tem uns gatos pra ver o jogo do Brasil.
2: Vamos
5: cara.
2: Fazer essa aqui?
0: Não, peraí. Eu leio esse sericídio, ela é curta? Tá.
2: Não, ela é uma historinha.
0: É uma historinha, mas é muito longa, não? Porque daí vai pro intervalo, né?
2: Não, vai. Se der tempo, eu vou trazer. Ó.
0: Sincericídio, fala pretinhos, vamos começar por quem transforma a crítica em algo desconstrutivo.
2: Ó.
0: O descontrole emocional do Rafael Menegazzo. Deixa o Porã na vibe dele. Todos erramos e não precisamos de alguém lembrando disso o tempo todo. Tu é um baita comunicador. As crianças adoram o Mestre. Aliás, o Mestre levou as crianças pra ver o Toy Story 5 no meio da
6: emocionou,
0: Copa.
6: Emocionou, não?
0: Sim, muito legal, Mestre Adolô. Foca em ti e deixa os outros. O que tu faz com o Porã e com o Lelê infantil? Ah, eu vou me guardar aqui pra não responder o que eu gostaria.
5: Viu? Não, fala da vida da pessoa.
0: Né? Tá não, eu não falei.
4: Aliás,
0: nada.
4: Ô, Rafinha, eu peço permissão pros amigos, eu fui chamado para me deslocar ali pra
0: dentro. Certo, Lelê,
4: e
0: certo.
4: Voltamos mais tarde, porque definitivamente eu errei o lugar hoje.
0: A gente notou, Lelê, por isso que a gente até não te acionou tanto aí.
4: Tá, então.
0: Tu conseguiu parar no lugar com obras.
5: Cuidado pra não ser ninguém.
0: Isso.
5: Você tá fora do estádio pra não entrevistar ninguém. Cuidado pra não ser assaltado, hein? Fica soltar aí.
6: Tchau, Lelê.
0: Bom jogo, Lelê. Tchau, Gordo Léo. Um cartãozinho pela lentidão do cérebro até vai. Mas ser expulso por bandalheira interrompendo o flow do programa não dá. Aprende a ouvir mais os colegas.
6: Bandalheira me pegou.
0: O palhaço maionese. As crianças já têm os conselhos do Mestre. Traz um conteúdo legal para os pequenos e deixa as asneiras para o Ivan. Gosto de ti, mas não te passa também.
5: Justiça,
0: bom. Vini Moura, o Joia é o empresário de sucesso na vila. Vendedor e é o corre do corre da rua. Mas o Joia não está mais preso e não precisa servir de exemplo ruim para ser um cara engraçado e representativo. Te liga, Vini Moura.
6: Te liga.
0: Fetter, tu quer controlar a galera. Não ser interrompido, mas também não deixa espaço nem para os destaques do Da Pena. Alimenta mais esses espaços curtos e cria pequenos momentos para os personagens. Não adianta ser só o chato da organização. Orienta eles e fortalece as nossas lendas.
5: Eita, chato. As lendas. Vamos fazer a reunião.
0: O resto eu deixo para outra oportunidade. Curto vocês demais e escuto todos os programas aqui de Portugal para manter o RS comigo. É um sincericídio, mas com o objetivo de ajudar a manter essa tradição da Atlântida e de nos tornar pessoas melhores e mais alegres através do rádio. Sou o público desse programa por completo. Grande abraço, não me identifico.
5: Por que tu deu assim no finalzinho?
0: Ah, porque eu achei ele uma bala, cara.
5: Começou a te arregaçar, tu pensou, agora vai. É, aí agora começou, vai,
0: depois, aí. Arrumei.
6: Muito
0: bom.
5: Não tá
0: aí. Aí ele bota, não me identifique, né? Então é ruim sericídio.
5: Não, sericídio e cagalhão não dá.
0: É.
5: Vamos falar real. O cara que nos identifica, sericídio, cagalhão.
6: Não pode ter certeza. Quando é bom, a gente fala aqui.
0: É piada, Vini. Historinha.
6: Tá. Assim, ó. Ele te criticou que tu não deixou contar a piada em outro momento. Eu não lembro disso.
0: Ele
6: também.
0: Me criticou. É. Não, tudo bem. Desculpa então, Vini.
6: A dona formiga.
4: Ah, se tu desse um espaço agora é incrível.
6: Ah, ia ser. A dona formiga, quando ficou sabendo das aventuras do seu formigo com a dona elefanta, resolveu se vingar e conversar com o senhor elefante. Papo vai, papo vem, e os dois acabaram na cama. A dona formiga e o senhor elefante. Uma vingança, né? Traição de vingança. Mas o elefante, com medo do estrago que poderia causar, iniciou o ato.
0: Meu Deus.
6: Ah, o elefante matou a formiga. Aqui, Oliva, presta atenção. Iniciou o ato colocando somente um pedacinho.
0: Tá, vai, então. Não,
6: a formiguinha começou.
5: Ai, as bolinhas. Ai, as bolinhas.
0: Bárbaro.
6: E o elefante se assustou com o pedido. E ainda com o receio, ele foi um pouquinho mais.
0: Tá.
6: E a formiguinha, ela continuava. Ai, as bolinhas. Ai, que loucura. Ai, as bolinhas.
0: Meu Deus.
6: Então o elefante resolveu perder o medo. Ele perdeu medo.
0: E você foi.
6: Né? E foi com tudo, assim, ó. Botou tudo
0: de fazer.
6: Incluindo as bolinhas, né?
5: Ai, ó.
6: E aí a formiga continuava. Ai, as bolinhas. Ai, as bolinhas. E aí o elefante ficou puta, cara. Eu, tá, mas qual é que é, formiguinha? Pô, já foi além das bolinhas, o que que é? Ai, as bolinhas do meu olho que estão soltando pra frente.
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12: 18 graus.
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0: Estamos de volta com Pretinho Básico.
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3: De volta com o Pretinho Básico, faltando 4 minutos para as 2 horas da tarde. Vamos eleger o antes de eleger o craque do programa.
9: Alô, está passando no São Roca e Ambrite, hein? Alô, rapaziada, eu voto pra craque do programa, ele deu Porto Lácio.
3: Antes de eleger o craque, que já é unânime aqui.
10: Hoje é um fenômeno, né?
3: Só pra convidar que estamos na semana ali do evento, o Encontro Histórico com o Ultraman da Guedes Comunidade.
10: Camarotezinho tem pra nós?
3: Camarotezinho ali no Bar Opinião, em Porto Alegre. Sexta-feira, agora, ganhando ou perdendo, estaremos lá no Opinião, ingressos no simpla.com.br, da Guedes Comunidade Ultraman. Eu vou estar na área fazendo um som, aniversário do Pisca com a sua produtora.
10: Oh, aí sim.
3: E vai ser um baita de um evento, todos
9: Beijo,
3: convidados.
9: Pisca.
3: Craque do programa, Lelê Bortolazzi, né?
10: 1, 2, 3,
3: Lelê!
10: Por quais motivos?
3: Ah, porque no jogo do Brasil, um jogo importantíssimo, ele foi no lugar onde não tinha ninguém.
10: Ele
3: Parabéns, velho.
10: E ainda foi expulso.
3: Exatamente.
10: Pra não fazer nada.
3: Voltamos mais tarde.
10: Vamos pro jogo.
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9: Muito bem, 2:02. Estamos chegando, mais uma edição do Multimúsica rolando a partir de agora aqui na 95.5 Mega FM na tarde dessa segunda-feira, 29 de junho de 2026, dia do pescador, dia do dublador, dia do telefonista. Hoje também é dia do engenheiro de petróleo, dia internacional dos trópicos, dia nacional da aviação de segurança pública do Brasil. Por aqui a comunicação comigo, Fred. Música, informação, conteúdo rolando pra você que tá curtindo a Mega no trabalho, em casa, no trânsito, em qualquer lugar, né? Que você sintoniza, se conecta com a gente. Seja bem-vindo, seja bem-vinda e sinta-se à vontade. 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Tempo nublado, temperatura neste momento, temperatura média na região 17 graus. E a sua participação já está valendo lá. O WhatsApp está liberado no 996640955. Manda lá a sua pedida.

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4: 17 graus.
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4: Bora com as informações do trânsito, movimentação na região, pedágio de Coxilha no momento RS-135, 5 veículos por minuto passando pelo pedágio entre Passo Fundo e Erechim, trânsito leve. Nessa rodovia, trânsito flui normalmente também nas outras RSs, BRs próximas da região. Não há informações no momento de atrasos e nem de ocorrências nas proximidades. Fluxo normal.
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2: Escute o lado bom da vida, fechando mais uma rodada de músicas aqui da programação com XXXTentacion, Arms Around You, o Rapa Minha Alma, ainda Jack Johnson com Washing Dishes.
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2: Só falando de saúde mental, a ansiedade nem sempre aparece de forma repentina. Muitas vezes ela começa antes mesmo de um momento de crise. Quando a rotina é marcada por excesso de responsabilidades, autocobrança constante, jornadas exaustivas, prazos apertados e um estresse que parece não ter fim, o corpo passa a manifestar aquilo que nem sempre conseguimos colocar em palavras. Nessas situações, podem surgir dores e outros sintomas sem uma causa aparente. São sinais de que o organismo está reagindo à sobrecarga vivida diariamente. Em alguns casos, apenas após o primeiro surto que a pessoa percebe que chegou ao limite e precisa interromper esse ciclo. Então, por isso é importante prestar atenção aos sinais do próprio corpo, ouvir o que ele está tentando comunicar e buscar ajuda especializada em saúde mental pode ser um passo importante para cuidar do seu bem-estar. Toy Story 5 barrou a chance de Supergirl estrear no topo das bilheterias brasileiras. Com uma arrecadação de 22,6 milhões em sua segunda semana em cartaz, o novo filme da franquia de sucesso da Disney e Pixar se isolou no primeiro lugar, deixando o segundo longa do universo cinematográfico da DC na posição seguinte, com apenas aí 5,29 milhões de reais. Nessa lista aparece em terceiro ainda Dia D, com 3,48 milhões, Todo Mundo em Pânico com 2,32 milhões e, em quinto lugar, Mestres do Universo com 1,19 milhão. Ainda sobre Supergirl, a Verity fez a primeira previsão do estrago que o filme vai deixar nos cofres da Warner e do DC Studios. De acordo com especialistas consultados pela revista, o longa custou 170 milhões para produzir e mais 120 para promover. Tradicionalmente, isso colocaria o sarrafo de bilheteria para que o filme se pagasse, descontando porcentagens que vão para os donos de cinema e outros gastos, e em 375 milhões nas bilheterias globais. Fontes próximas ao filme, no entanto, argumentam que Supergirl já ficaria no azul se ultrapassasse 300 milhões, uma vez que o elenco pouco conhecido do longa não negociou pagamentos de porcentagem de bilheteria. Mesmo a partir desse parâmetro, no entanto, a expectativa é que o filme estacione entre 200 e 210 milhões nas bilheterias globais, significando um rombo entre 80 e 100 milhões de dólares para os cofres da Warner no final do dia. E Michael, cinebiografia sobre Michael Jackson, ultrapassou Oppenheimer, de Christopher Nolan, se tornando a maior cinebiografia de todos os tempos. Segundo a Verity, o longa já arrecadou 977,4 milhões de dólares, né? Sendo 607,2 no mercado internacional e o restante na América do Norte. A expectativa é que o filme ultrapasse a marca de 1 bilhão de dólares.
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8: 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E a hora?
2: 25 para as 3.
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2: Bora lá falar de Copa do Mundo. O Vini Júnior já é o destaque do Brasil na Copa e se coloca ao lado de craques como Messi e Mbappé para a disputa da artilharia do Mundial. O atacante da seleção brasileira, no entretanto, pode alcançar contra o Japão nesta segunda uma marca de Romário com a camisa verde e amarela. Em 94, ano em que o Brasil conquistou o tetra nos Estados Unidos, Romário marcou 5 gols na campanha brasileira. Novamente, nos Estados Unidos, 32 anos depois, o jogador Vini Júnior pode atingir as mesmas 5 bolas na rede do baixinho durante a caminhada da seleção em busca do Hexa. Desde Romário, apenas Ronaldo fez 5 gols ou mais no mesmo Mundial. Em 2002, ano do Penta, o fenômeno marcou 8 gols na jornada que terminou com a quinta estrela, né? Mas parece que não, o Japão não quer nem saber disso, né? No momento aí, tá rolando o jogo e o Brasil tá perdendo. Perdendo aí por 1-0 contra o Japão. O Japão não quer nem saber dos jogos, dos gols, enfim, tá jogando e o Brasil, por enquanto, perdendo aí de 1-0. O jogo teve início às 14 horas. Lembrando que ainda hoje tem jogo entre a Alemanha e o Paraguai às 17h30 e às 22h, Holanda contra Marrocos.
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2: Simbora Multimúsica, de volta aqui na programação da Mega, patrocinada por PS Atacarejo, preço de atacado no varejo e IDMS. 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Segue o som por aqui, agora tem Rael Melim.

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3: 17 graus.
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12: 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Mas para transformar as coisas,

justiça da democracia. Essa você quase esqueceu. Mais uma clássica, aqui, na Mega.

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2: Escute o lado bom da vida. Justin Bieber com Sorry. A gente fecha a primeira hora de hoje com The Verve, Bittersweet Symphony.

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2: Saúde de Itapejara contará com mais de 1.100.000 em investimentos provenientes de emendas parlamentares. Os recursos contemplam 485.000 para o Hospital Santo Antônio e 675 para aquisição de um novo micro-ônibus destinado ao transporte de pacientes da Secretaria Municipal da Saúde. O Hospital Santo Antônio passa por uma ampla ampliação de sua estrutura com a construção de um novo bloco que vai permitir aumentar a capacidade de atendimento, ampliar o número de leitos e disponibilizar novos serviços. Nesse cenário, o recurso destinado à instituição contribuirá para a continuidade dos investimentos realizados. Já o novo micro-ônibus será utilizado no transporte de pacientes que necessitam de atendimento em outros municípios. A antiga passarela, localizada no quilômetro 48,8 da BR-153 em Erechim, foi demolida na manhã deste domingo, durante uma operação coordenada pelo DENIT. A estrutura foi derrubada como parte das obras de modernização da travessia, que receberá uma nova passarela com padrões atualizados de segurança e acessibilidade. E um novo terremoto de 4,6 graus, escala Richter, atingiu a região de Carabaleda, uma cidade costeira localizada no estado de La Guaira, na Venezuela, nesta segunda, informou o Serviço Geológico dos Estados Unidos. O abalo ocorreu 5 dias após o duplo terremoto e já deixou cerca de 1.500 mortos no país. O tremor foi registrado a uma profundidade de cerca de 10 quilômetros. Segundo especialistas, quanto mais próximo à superfície, mais danos o terremoto pode causar. Não foram relatados estragos ou vítimas em razão desse último abalo. As buscas por sobreviventes dos fortes terremotos da semana passada prosseguem com ajuda internacional. 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

0: 3 e 4.
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0: Vamos nessa, de volta. Rolando o som do Multimúsica nessa tarde de segunda-feira, patrocinado por PS Atacarejo. 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Rolando mais música aqui na Mega, você participando comigo também. É só chamar no WhatsApp 996640955.

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3: 17 graus.
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1: Legal, fechando mais uma sequência aqui na programação da 95 com o The Cooks, Junk Off The Heart e Mascavo, as horas não voltam mais.
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1: E na estreia do torneio de Wimbledon, na Inglaterra, o brasileiro João Fonseca mostrou consistência derrotando o espanhol Roberto Bautista Agut por 3-0. O jogo foi nesta segunda-feira. Agora, o tenista carioca aguarda pelo vencedor do duelo entre o holandês Jasper de Jong, número 73 do ranking, e o australiano Rink Kijikata, que é 82º no ranking da ATP, para saber quem será o seu adversário na segunda rodada. Fonseca vem da sua melhor campanha em Grand Slam, parando nas quartas de final em Roland Garros e tenta subir ainda mais em Wimbledon. A outra brasileira que disputará a chave de simples nas quadras londrinas é Beatriz Haddad Maia. Na primeira rodada do torneio feminino, ela tem um encontro marcado com a uzbeque Maria Timofeva, número 95 do ranking da Associação Mundial das Tenistas. O jogo de Bia, que é atual número 134, está previsto para amanhã desta terça-feira.
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1: 28 para as 4.
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1: Por aqui a Multimúsica segue junto com você na tarde desta segunda-feira, 29 de junho, patrocinado por PS Atacarejo. 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Vamos lá, rolando mais música aqui na Mega, você participando também, manda no WhatsApp a sua pedida, aquele som que você quer curtir por aqui no 996640955. Agora tem DJ Zed com Kate Perry.

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3: Legal, fechando mais uma sequência em mais uma hora da programação Mega. Benson Boone com Beautiful Things, Vera Louca, Preto e Branco. Teve também Red Hot Chili Peppers, Under the Bridge.
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1: 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E a hora?
2: 4:03.
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2: Por aqui a gente vai seguindo com a programação da 95 do Multimúsica nessa tarde de segunda-feira, 29 de junho, patrocinado por PS Atacarejo, preço de atacado no varejo, ACM Fitness. 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Por aqui, mais música para você curtir na programação da Mega. A gente vai abrindo mais uma hora do Multimúsica com Ariana Grande. Yes, and...

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7: Temperatura 17 graus.
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11: Essa você quase esqueceu. 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Yo!

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2: 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Esse foi o som do Maroon 5 com Payphone, Capital Inicial, todas as noites. E Spice Girls com Wanna Be.
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2: Eleições de 2026 já entram numa fase importante do calendário eleitoral. A partir de amanhã, emissoras de rádio e televisão não podem mais manter pré-candidatos como apresentadores ou comentaristas de programas. A medida busca garantir equilíbrio entre os futuros candidatos. Nas próximas semanas, também começam as restrições para agentes públicos, as convenções partidárias e o período de registro das candidaturas. A campanha eleitoral terá início em 16 de agosto, enquanto o primeiro turno está marcado para o dia 4 de outubro. O Ministério da Saúde reforçou a vacinação contra o sarampo após confirmação de 3 casos da doença em crianças menores de 2 anos na cidade de São Paulo. Como medida preventiva, a pasta recomenda a aplicação da chamada dose zero em crianças de 6 a 11 meses e 29 dias, especialmente na capital paulista e em Guarulhos. A dose adicional não substitui as vacinas previstas no calendário nacional de vacinação e tem o objetivo de ampliar a proteção numa faixa etária mais vulnerável à doença. Vamos falar do tempo também. Previsão para amanhã, terça-feira, dia 30, sol com muitas nuvens, pancadas de chuva à tarde. Tem previsão de temporal. Amanhã à tarde também, ou melhor, amanhã à noite, com mínima de 12 graus, máxima chegando a 18 graus. Quarta-feira, sol, aumento de nuvens, pancadas de chuva no fim da manhã e à tarde e noite. Novamente previsão, de acordo com o clima-tempo, é de temporal para esta quarta, dia 1º de julho. Mínima de 15, máxima chegando a 18 graus para quarta-feira. Para amanhã, a previsão em torno de 10 milímetros de chuva. Para quarta-feira, a previsão já em torno de 50 milímetros.
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2: 28 para 5.
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2: Simbora por aqui, multimúsica, até as 5 da tarde dessa segunda-feira, 29 de junho, patrocinado por PS Atacarejo, preço de atacado no varejo. 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Bora com música. Som da Beyoncé pintando.

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5: 17 graus.
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5: Dólar operando em alta de 0,04%, cotado a R$5,17. O euro também opera em alta de 0,37%, cotado a R$5,90. Bitcoin também em alta de 1,42%, valor a R$315.959. Da Bolsa de Valores, índice Bovespa opera em baixa de 0,08%. O governo federal abriu crédito extraordinário de R$550 milhões para subsidiar a importação de óleo diesel de uso rodoviário. A medida provisória, publicada nesta segunda, destina-se ao Ministério de Minas e Energia com execução pela ANP.

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4: 9 para 5, finaleiro do Multimúsica. Daqui a pouquinho rolando os destaques da playlist Mega.

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bem? São 5 horas e 4 minutos. Estamos começando, dando sequência na 95. Começando mais uma edição da Playlist Mega. Para você, a partir de agora, destaques, lançamentos, as novidades da programação 95. 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Tempo segue fechado, temperatura pela região em Machadinho 17 graus, 16 graus em Passo Fundo, Cacique Doble também nos 16, 17 graus em Sananduva. E a gente começa os destaques de hoje com a nova do Sunbird, My Body Isn't Ready. Ótima segunda para você, bom começo de semana.

0: Destaque da 95 rolando aqui na playlist Mega. A gente abriu com Bob Sinclair, que essa I Can Wait. Teve ainda Post Malone, Morgan Wallen, Had Some Help. E abrimos com Somber, My Body Isn't Ready.
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0: 17 graus.
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0: Olha só, o BTS entrou para a história das turnês superando um recorde que pertencia aos Rolling Stones desde 2019. Em maio de 2026, o grupo sul-coreano arrecadou 127,8 milhões de dólares, vendendo 641 mil ingressos em 12 shows, segundo dados reportados à Billboard Box Score. Com esse resultado, o septeto registrou a maior bilheteria mensal de um grupo desde o ranking que começou em 2019. A marca supera em 35% os 95 milhões dos Rolling Stones que eles faturaram em agosto daquele ano. Foi a quarta vez que o BTS liderou a parada Top Towers, depois de maio de 2019, abril de 2022 e abril deste ano. Apenas 5 artistas passaram mais tempo no topo desde a estreia do ranking, entre eles Bad Bunny, Beyoncé e Coldplay. Shakira e Burna Boy fizeram história com Die Die, a canção oficial da Copa do Mundo 2026. A faixa estreou na liderança da parada global da Billboard, se tornando o primeiro hino do torneio a alcançar o topo do ranking desde sua criação em 2020. Antes da faixa, apenas um hino oficial de Copa havia entrado no top 10 da lista, Dreamers, de Jungkook, gravada para o Mundial do Qatar em 2022, que chegou ao quarto lugar. Informações rolando por aqui do mundo da música, além dos destaques, lançamentos e as novidades que você vem curtindo junto comigo nessa tarde de sexta-feira, ou melhor, de segunda, eu tô me adiantando, hein? Segunda-feira aqui na Mega.
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0: Destaques da programação aqui na 95. Detonautas, Potinho de Veneno, The Fate of Ophelia com Taylor Swift, Katy Perry, Watch It Burn e Papas da Língua, Pura Ingratidão.
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0: Olha, o brasileiro está planejando as suas próximas viagens com mais antecedência. Segundo uma pesquisa recente, mais de 8 em cada 10 entrevistados já têm viagens organizadas para o segundo semestre, seja pensando nas férias de julho, feriados prolongados ou final de ano. As respostas, além de indicarem um calendário de viagens planejado, mostram Gramado como o principal destino de interesse entre os mais citados. Os dados integram um estudo da Verisure, empresa referência global em alarmes monitorados, conduzido por meio de um questionário online na última semana. O levantamento, que ouviu centenas de brasileiros de todas as regiões, teve como objetivo entender como as pessoas organizam suas viagens, bem como os impactos da insegurança, seja em relação à própria residência ou hospedagem de destino nesse processo. Embora não faltem expectativas, a animação para embarcar rumo a outros lugares nos próximos meses não elimina uma preocupação recorrente, que é a segurança do próprio lar. Não por acaso, 7 em cada 10 entrevistados desejam investir em tecnologia de segurança residencial para driblar a preocupação da casa vazia no período de férias. Com o planejamento então já em andamento, tanto para as férias de julho quanto para o Natal e Réveillon, o levantamento também revela para onde os brasileiros pretendem viajar e, nesse cenário, Gramado lidera as preferências dos entrevistados. O mesmo perfil aparece em outras escolhas, como Campos do Jordão e cidades do Sul, como Florianópolis, indicando a preferência por destinos ligados ao frio, ao turismo de temporada e ao lazer em família.
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0: 25 para 6. E após a classificação às oitavas de final da Copa do Mundo, a seleção brasileira volta a campo no próximo domingo, às 17 horas, pelo horário de Brasília, em Nova Jersey, mesmo palco da estreia. O adversário será definido amanhã, dia 30, na terça, duelo entre Noruega e Costa do Marfim, que medem forças às 14 horas em Dallas, também nos Estados Unidos. Hoje entra em campo ainda, na realidade, entrou agora há pouco Alemanha e Paraguai. Às 22 horas tem jogo também entre Holanda e Marrocos.
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0: Simbora por aqui, rolando as melhores nessa tarde de segunda-feira com a playlist patrocinado por Manu Academia, Nângela Raimundi 254 em Sananduva. 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Vamos lá, tem mais destaques rolando aqui na Mega.
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0: Destaques da 95, ouvimos o Alok com Anitta, Looking for Love, Abalo Psicológico com Vitor Clay e Joyce Alani, Big Extra Plug com Post Malone, Cold. 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
0: 16 graus.
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0: Olha, Grace Abrams, Somber, Katy Perry, Benson Boone estão entre os principais lançamentos da semana, ditando as plataformas de streaming com seus novos trabalhos. Numa disputa acirrada pelos charts, Grace Abrams e Somber levaram a melhor, garantindo as posições mais altas do Spotify global e superando os novos singles de veteranos e grandes apostas da indústria. Enquanto Grace impulsiona a divulgação do seu próximo álbum de estúdio e o fenômeno alternativo Somber colhe os frutos de sua consagração recente no American Music Awards, os novos trabalhos de Katy Perry, que marca seu retorno ao pop rock, e de Benson Boone começaram a correr um pouco mais atrás nas métricas diárias. A disputa pelas primeiras posições das paradas de streaming ganhou novos capítulos nos últimos dias. O grande destaque do período ficou por conta então da cantora Grace Abrams estreando seu mais novo single Look at My Life diretamente na posição 66. Colado no desempenho dela, o cantor Somber também garantiu uma estreia de peso na plataforma de streaming. O single My Body Isn't Ready debutou na 73ª posição do top global do Spotify. E apesar da forte expectativa do público, os novos lançamentos de Katy Perry e Benson Boone acabaram ficando atrás aí no termômetro inicial do streaming, não conseguindo figurar nem no top 200 global aí do Spotify. Nas primeiras horas de lançamento. Destaques do mundo da música rolando aqui na playlist Mega. 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Reta final da playlist. Daqui a pouquinho, tá rolando a segunda edição do Pretinho Básico aqui na Mega.

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1: Olá, conferindo as informações do trânsito, movimentação na região, 5 veículos por minuto neste momento passando pelo pedágio de Cotilha entre Passo Fundo e Erechim, trânsito leve. Nessa rodovia, trânsito também flui normalmente, tranquilo, sem informações de ocorrências ou de atrasos nas proximidades, nas RS e BRs próximas da região.
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1: Legal, 6 em ponto. A gente está na finaleira, então, da playlist. Encerramos aí com o som do Ed Sheeran, A Little More. Teve também Lydane, Don't Say Love, BTS com Swing. Amanhã, mais destaques rolando aqui na programação da 95. Daqui a pouquinho, tá rolando, então, a segunda edição do Pretinho Básico em rede com Atlântida de Porto Alegre. Eu vou ficando por aqui, tô de volta amanhã a partir das 14h com Multimúsica. Lembrando que às 19h tem as informações da Voz do Brasil. 20h, rapaziada aí do Morte Súbita na área, falando aí sobre o futebol nacional, internacional, Copa do Mundo. Enfim, quer saber o que que a resenha do que tá rolando, do que vai rolar no futebol? Então, fica ligado às 20h aqui na programação da Mega FM, tá bom? Um abração pra você, uma ótima noite de segunda-feira, bom começo de semana. Amanhã a gente se fala aqui na 95 Mega. Até lá!
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3: Olá, olá, muito bom fim de tarde, amigo e amiga ligados na Atlântida. Estamos chegando neste fim de tarde de 29 de junho de 2026, segunda-feira. Muito boa tarde ou bom fim de tarde para Neto Fagundes.
4: Boa tarde, meu compadre.
3: Como é que tu tá, meu compadre? Quero saber se tu tá bem, tá feliz.
4: Cara, eu tô feliz,
3: Com a escalada da tua seleção, meu compadre.
4: Bastante tenso, né?
3: Da nossa, no caso.
4: Porque é uma grande seleção, o Japão, né, cara?
3: Até melhorar aqui o... Oi?
4: Não. Oi, tá falando?
3: Tu tava torcendo pro Japão, meu compadre?
4: Não, tá dizendo que foi difícil o jogo.
3: Ah, isso eu entendi agora, obrigado. Obrigadão.
4: Agora não é só o óculos que tu tá precisando. Não.
3: Me desculpa, meu compadre, me desculpa. Aliás, Nego Velho está meu no querido. Pretinho Básico com a gente. 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Muito bom fim de tarde, mestre. O que houve, mestre?
1: Mestre não tá muito bem.
3: Mestre não tá muito bem.
1: Mestre, tem uma denúncia a fazer.
3: Denúncia, mestre.
1: O goleiro do Japão não pode entregar. Ele é dos guris do Brasil. Já é agora, que merda é aquilo lá?
4: Conheço o goleiro, Nego.
1: Eu não conheço o japonês daquele jeito.
4: Nego, meus guris invadiram o Tóquio.
3: E aí, Joia? Não rolou, né, Joia?
4: Ô, Nego, coisa ele tô até rouco, Nego.
1: Como é que é, galera?
4: O japonegro, né, Nego?
1: O japonegro entregou a rapadura.
5: Conhece o pai dele?
4: Nego Su.
5: Que?
4: Nego Su. Nego Suzuki, Nego. Ah, pô, ele foi
3: Nego
4: lá.
3: Su.
4: Fizeram um samba em todo, Nego. Pegaram todo mundo, pô. É foda.
1: Galera, entregou aquele merda, pô.
3: Agora, fica, imagina, tem uma oportunidade de marketing pingando nessa área aí pra Honda, por exemplo, que também é uma montadora japonesa. É. Se fosse Honda, imagina, Suzuki entregou, se fosse Honda.
1: Por isso, se fosse o goleiro Honda, não teria perdido.
3: Boa tarde também. 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Muito bom fim de tarde pra ti, Léo Oliveira.
5: O mestre se ferrou, Goku, Pokémon,
6: todo mundo
5: se ferrou, entendeu? A Hello Kitty, tchau Japão, e aí tem o xarope que viu com as teias, a geração japonesa. Nunca o Japão vai pegar ganhar do Brasil numa Copa. Boa merda quem tava torcendo pro Japão, que é Brasil, caralho.
3: 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Vini Moura, já te cumprimentei, né, Vini Moura? Boa tarde, bom fim de tarde.
4: Tudo certo,
3: Vini Júnior, se tu faz aquele gol, hein, Vini Moura?
4: Aí,
3: que gol é esse? Se tu faz aquele gol, a mão, ali foi o dedinho, dedão salvador do Suzuki.
4: Ali é pra manter a humildade, né?
3: Pô, é. É verdade.
4: Se tu faz aquele gol, tu flutua,
3: bem observado.
5: É, 50 anos, Vieta de Vieta da Globo.
3: Total, pro resto da vida.
4: Que golaço.
3: 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Muito bom fim de tarde, Rafael Gomes.
6: Bom fim de tarde, Alexandre.
3: Tá feliz, Rafael Gomes?
6: Feliz pra caramba, tá coisa certo, Léo? O Japão não ganha da dupla Grenal. Vocês acham que vai ganhar a seleção brasileira?
5: Cara, a dupla Grenal é interessante. Eu tava
6: com o Grêmio
5: ganhando. O Grêmio ruim uma coisa pra ganhar do Cascavel.
3: Calma lá. 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
6: Ótima tarde pra nós, noite já agora, Alexandre, né?
3: Ótima, ótima,
6: vamos
3: isso aí.
6: Embora,
3: e vamos dar um pulo agora neste exato momento, no calor da comemoração da vitória do Brasil
4: vamos
3: sobre
4: Lelê,
3: o Japão com
4: porra,
3: o Lelê.
4: Brasil,
3: vem
4: caralho
3: com a gente, Lelê, abre esse microfone, Lelezinho.
6: Vamos nessa,
3: opa!
6: Ele tá tomando gelo.
5: Tu não,
6: não
5: tá
6: pior que...
3: Pior que não, cara. 15h30, horário local aqui, 17h30, daí encerrou a venda de cerveja no entorno aqui do estádio.
7: Ah, bom, tá.
3: Né? Então eu tô aqui, por isso que até já tá mais vazio, porque quem comprou, comprou, quem não comprou, não compra mais. Claro. Mas temos nesse momento 35 graus aqui em Houston, 42 de sensação térmica, e eu fiquei curioso, Alexandre, porque eu quero saber que jogo é esse que o Léo Oliveira e o Rafa Gomes viram, foi uma barbada. Eu quero saber que jogo foi esse.
7: Eu vou te dizer então, esse debate, já começou na redação antes do programa. Antes do programa. Isso? Mas aí agora o Léo sustenta que foi um banho de bola, foi
3: Mas pelo amor de Deus,
5: não foi, não. Só um pouquinho, eu não falei isso.
7: Não.
5: O que eu critiquei foi os defensores de, Japão.
8: O melhor Japão.
5: O Japão. E porque não sei o que, os mesmos xarope que defendiam geração belga. Sabe que ela ganhou? Porra nenhuma. Por quê? Porque é uma bosta. Não,
7: talvez
5: e o Japão é outra porcaria.
7: Talvez o Japão e a Bélgica nunca vão ganhar porra nenhuma. Não, jamais vão ganhar uma Copa do Mundo. Mas sim, Léo, fazem frente pro atual futebol brasileiro.
5: Mas quem ganhou no final? Ganhou nós. A camisa
6: jogou mal. A gente jogou mal e ganhou deles.
7: Eles jogaram dois minutos a menos, não tinha como.
6: Se nós tivesse jogado aqui contra Escócia,
5: o Japão parecia o time do Celso Roth, Lelê.
6: Eles não chutaram gol.
7: Fora
6: o gol.
7: Mas pelo amor de Deus, gente, que jogo vocês viram? Primeiro tempo nós tomamos uma roda.
5: Nós tomamos uma roda. Roda não, a gente entregou a bola pros caras e tomou roda, Lelê, pelo amor de Deus.
8: Daí é mérito dos caras, meu. Tem duas coisas. Calma aí, nós estamos fazendo uma gritaria louca. O Japão, eu concordo. Camiseta do Japão não entorta um varal como a camiseta do Brasil. Concordo, agora, o que aí. Os caras, eles encresparam pra nós. Se não é o Brasil, talvez outra seleção do tamanho não teria passado, cara. Porque o mérito deles é ir no erro do Brasil fazer um gol.
6: Tá, mas a gente nunca viu um time grande enfrentar um pequeno que coloca 3 ônibus na frente da área.
8: Ok.
6: Então, não é que o Japão deu um banho de bola.
8: A gente não pode chegar e dizer assim, ó, aos 46 segundos do tempo, tu virar o jogo e dizer que foi uma merda o jogo. Que o Brasil jogou pra caralho.
6: Não, isso não.
8: Ele ganhou no amasso,
6: mano. Mas é isso, só faz parte. Ao contrário, nós jogamos o suficiente e ganhamos.
8: Não foi
6: o suficiente, cara. E a gente tem que falar um negócio, né? A seleção brasileira tem Vini Júnior, tem Matheus Cunha, Paquetá, o Martinelli, que eu aqui falei que o Martinelli é pica, que vai resolver pra
8: cima. Não, mas tem um corte ali no pretinho, vocês detonando o Martinelli.
7: Olha só. Observem Neto Fagundes. Cara, além da elegância no look, no visual, no outfit.
6: Grande abraço.
7: Observe a elegância de Neto Fagundes, que conhece futebol, poderia estar aqui dando aula sobre futebol.
8: Sabe nada,
7: mas tá quietinho ali na dele.
5: Vamos ouvir o Neto.
7: Vamos ouvir o Neto Fagundes, então, por favor, pode comentar
8: sobre Neto Fagundes agora.
6: O futebol é o seguinte, assim, ó, o Japão só tinha uma chance, a que ele tentou.
8: É.
6: Só tinha essa. E aí, o que aconteceu? Numa jogada errada do Brasil no primeiro tempo, eu não sei por que a gente tem um costume do futebol brasileiro mesmo, é de ir recuando quando o atacante vem pra cima dele. A zaga brasileira perdeu a bola, eles são rápidos.
8: É, pegar no contrapé.
6: Eles têm característica,
8: né,
6: de rapidez. E aí pega no contrapé. Aí, de um momento em diante, que ele já viu que ele tava chegando perto da área, ele chuta no canto do goleiro e fez o gol. Aí faz o quê? Paredão. Aí ele bota 10 caras lá pra dentro da área e fica segurando
8: 1-0.
6: Porque não ia fazer dois.
8: Não queriam fazer dois. Mas não iam conseguir, né?
3: Neto, permita-me acrescentar o teu comentário, porque a gente assistiu o jogo no 5º andar, tá? De um estádio que são 8 andares.
6: É lugar apartamento?
3: E é uma visão bem vertical mesmo, então a gente podia ver, cara, assim, ó, a composição tática nítida dos japoneses, era um bloco, eles não cansam, cara. Isso chamou muita atenção, a vitalidade física deles, eles ganhando no corpo dos brasileiros em diversos momentos do jogo.
7: Aliás, então, desculpa te interromper, vazou um treinamento da seleção japonesa, o treinamento que os caras fazem pra choque corpo a corpo, não sei se vocês viram isso.
3: Não,
7: os caras carregando placas de ferro de, sei lá, 50, 60, 70 quilos

0: organizando Sim. mais. Então, realmente foi um jogo de muita estratégia, né? E a vitória, né? O segundo tempo, muito melhor que o primeiro, ele passa diretamente pela mão de um treinador que, né, cara, é um treinador que é insistente mesmo nas suas ideias. Se tu pegar o Real Madrid do Ancelotti, cara, tem dezenas de jogos que ele fazia o gol da virada depois dos 35 do segundo tempo.
1: Tem gol.
0: Sabe, é uma característica do trabalho dele. Ele é insistente e ele não é apegado aos seus erros, né? Tanto que a gente pedia o Endrick. Deu ali o problema com o Paquetá, que eu acho que até se não tivesse dado problema ele não voltaria, porque tá muito mal hoje. Ele botou o Endrick pra jogar, entendeu? Então assim, ó, o Martinelli que ele botou fez o gol. Ele manteve o Casemiro, que foi pra mim o pior jogador do primeiro tempo. Foi o Casemiro, ele e o Danilo, os dois jogaram muito mal, erraram tudo.
2: Tá bom,
0: mas
2: tem gol, Lele.
0: Oi?
2: Tem gol.
1: É gol de quem?
3: Inacreditável. Paraguai abre o placar. Um pro Paraguai, zero pra Alemanha. O Enciso fez e já tá terminando o primeiro tempo.
1: Eu tenho todos ainda.
3: E a Alemanha está sendo eliminada neste momento.
4: Mas uma coisa do Brasil que vale dessa vitória
3: Leonardo
4: é aí. O Brasil não virava um jogo desde 2002.
3: Desde Inglaterra.
4: Desde a Inglaterra a gente não virava um jogo de Copa do Mundo. Então a gente conseguiu quebrar uma barreira mental.
1: É um sinal.
4: Nossa, e agora?
0: Agora tudo é sinal.
4: Tudo é sinal.
0: Claro, velho.
4: Tudo
0: é sinal.
4: Você tá me iludindo, Alexandre.
0: Mas o que eu tô dizendo? Tudo é sinal.
1: É isso aí.
4: Não, eu tô iludido agora. E agora, e pô, se viu o Rala, vamos colar no Rala também. O resto é ruim.
3: A gente vai perder pra Costa do Marfim.
2: A gente é muito chato. O lado da Argentina lá. Ai, tem Cabo Verde, um monte de seleção ferrada do lado da Argentina. E os argentinos tão nem aí. Eles tão, vamos pra cima.
0: Mas é o que tem que ser, mas o que é do Japão.
2: É, tem que ver, porque não sei o quê. Tem que ver.
0: Porra, cara, porra, vamos
5: calma.
0: Cara,
5: olha só, o futebol, ele só existe por um propósito.
0: Transa.
5: Uma das equipes ganhar a partida.
2: É isso.
5: É pra isso que existe o futebol.
4: É entretenimento.
2: E é um dos poucos esportes que o pior time pode ganhar.
0: Também.
4: É o caso de agora.
5: Então é óbvio que nós estamos felizes da vida e vamos pra cima, Brasil. Olha
4: não,
5: só.
4: O Brasil não é tão ruim.
5: Tem aqui o corte.
1: Boa.
5: Onde
3: o Pretinho mostra quem tem
1: o Pretinho
3: muito de
1: futebol. Não. Pretinho não. É que nem quando eu faço uma cagada, diz que só sou eu. Aí tem que ver quem é que tá falando.
5: Gabriel Martinelli responde ao Pretinho Básico em campo. Só um pouquinho aqui, deu problema aqui.
1: Abri aquela que diz iPhone ali
5: essa
1: na mesa.
5: Aqui, né?
1: Telefone.
5: Aqui, no e atacante. Aniversariantes famosos, começando com o Gabriel Martinelli. Atacante.
1: Tá na live
5: fazendo 25 anos hoje.
2: Aí, né?
3: Que não vai jogar, né?
2: Não vai jogar.
3: As primeiras opções ali é o Igor Thiago, o Endrick.
5: Meu Deus do céu, Igor Thiago.
3: Rafinha, Vini Júnior. Aí tu vai um pouquinho mais pro Rayan. Aí pode ser que tem o Neymar, não vai jogar.
1: Não vai jogar. Comunicador do bolo nas costas, né?
3: É muito bom.
4: Que melhora, calma aí.
3: Peraí.
4: É uma diária legal.
5: Eu disse que vários jogadores levaram seus fotógrafos para a Copa do Mundo, né?
3: Mas jogadores profissionais, eles têm fotógrafos no mundo todo, pô. Aqui em Porto Alegre.
4: No interior.
3: Eles fazem contratos
5: pra fazer a publicinha.
3: Pra que ele foque só no jogador.
2: Mas o Martinelli vai precisar de alguém que trabalhe com IA pra fazer ele em campo, né?
0: Sabe muito.
4: A gente sabe tudo de futebol.
5: Ai, que dureza, cara. Muito bem, vamos em frente. Aqui nos destaques do Pretinho Básico, nosso ouvinte aniversariante de hoje é Diego Leonardo Traim. O Diego Leonardo Traim, desenvolvedor de hardware de Três Coroas, fazendo 35 aninhos.
3: Ele também, né?
5: Para o quê?
3: Traim.
5: Que isso,
1: Júnior?
5: Sim, mas quem mais entrar, hein?
3: Várias pessoas, vários radialistas.
5: Radialistas em trabalho. Parabéns, felicidades aí, brother Thiago Leonardo Traim de Três Coroas. Aliás, que cidadezinha legal,
6: Três Coroas. Cidade do templo budista.
5: Isso mesmo.
6: E do raft.
3: Olha isso.
6: Vai lá, fumar é.

0: Manda o Lelê, fala, Lelê.
1: Mestre, eu sempre fico na dúvida, o mestre é chinês ou é japonês?
2: Ah, pois. Não faz essa pergunta, minha gente.
1: Eu entrevistei hoje um chão camiseta.
2: Até me emocionou. E as crianças adoram o mestre também.
3: Todo mundo adora
2: o mestre. O mestre foi com as crianças ver Toy Story 5 ontem.
3: E aí, como é que é o filme?
2: No jogo, Copa do Mundo rolando, o mestre no cinema com três crianças.
1: Por quê? Porque as crianças...
2: Porque as crianças adoram o mestre.
3: É um débil mental.
0: Ai, coisa boa isso, cara. 6h20 nos destaques aí, meu irmão. Vamos acordar. Oxe, aí, trabalhando, cara.
3: Obrigado, gente.
4: Ô, soluço.
3: Se quiser, eu faço.
1: O que que houve?
2: Não, é a parte do cara.
0: Contratado e pago pra isso, eu dá pena, né, cara?
3: Tu nunca me chama, né, meu irmão?
0: Como que eu não te chamo, cara?
3: Não gosta dele. Tu não gosta mais de mim, tu gostou de mim no passado. Hoje teu amor é pro Ivan.
0: Não é verdade, o Ivan não veio, o maionese não veio.
3: Quem é que gosta de mim?
0: Quem?
3: Meu irmão aqui.
2: Tá, eu chamo da perna direto ali. E aí, da perna? Aí ele fica feliz, ele vem com destaque.
3: Vamos estar junto, sabe quando? Sexta-feira no Obilhão.
0: O que que vai ter?
2: No Obilhão.
3: O que que vai ter no Obilhão?
2: Oh, da Guedes, Ultraman e Comunidade.
0: Opa, aí sim.
2: Vamos comemorar lá, né?
0: Vamos lá.
3: Acabaram de Gina.
2: Vamos, Alexandre, né?
0: Vamos lá.
3: Eu levo o balido. Vamos lá, vai ser maneiro.
0: Sábado eu vou lá pro lá, não, aqui, pro Atlântida Celebration, mas sexta eu posso ir.
2: Tu vai fazer então uma
0: sábado, sai direto.
3: Me leva. Tu vai. Olá, oi? Boa noite.
0: Não, boa noite, Ivan. Não.
3: Eu tenho um corpo pra pegar ali, tem... Iguaçu. Tô matando uma coroa ali em Biguaçu. Tô comendo gente em Biguaçu, qual é o problema?
0: Biguaçu, não tem problema nenhum,
3: tem
0: cara.
3: Tem visita ali, ó, moça, o que ela quer?
0: Não tem problema nenhum. O que ela quer?
3: Não, nada. Não, tá. Amiga? Oh, olha, garotão.
0: Nos destaques fazendo. Aí, nos destaques aí, meu irmão. Então, assim, vamos se acalmar, vamos se acalmar.
3: Eu tô tricalmo, eu tomei um ansiolítico antes de vir aqui.
0: Um ansiolítico?
3: Isso aí.
0: Com o quê?
3: Flowers.
4: Oi!
2: Meu Deus!
4: Que isso?
0: Flowers!
3: Flowers da cabeça, um né?
4: Um
3: da
4: malha
3: cai,
4: Flowers da
3: cabeça!
0: Novo aplicativo cria delivery de mentira!

0: nem tá com fome, eu nem quero tanto pedir um delivery. Só que a gente entra no aplicativo, porque é muito fácil, e fica esperando a comida chegar. E quando a comida chega, a gente já não tava com tanta fome. Uhum. Ou alguém já inventou alguma coisa pra comer, ou demorou muito.
1: Acontece hora, com muitas coisas, não só comida, né? O pior é acontecer com coisa cara.
2: É verdade.
3: Muita gente na ansiedade faz dívida, contrai dívida por isso. É. Bah, preciso comprar pra me acalmar. Aí vai lá e compra...
2: Um Rolex.
3: Porra, mas daí que compra um Rolex pra se acalmar.
2: Ele se endivida, Neymar, Neymar. Aí se endivida.
3: Mas o Neymar, ele comprou um relógio de R$1 bilhão de reais agora, esses dias aí. Não é o caso do Neymar, eu tô falando de gente que não tem e se endivida pra se acalmar. E aí o que acontece? Se ataca mais ainda.
2: Chinelo, né?
3: Loucura, desculpa atrapalhar.
4: Repete o título pra quem ligou o rádio agora.
0: Food Never Comes.
4: Não, o título da matéria.
2: É que ele não entendeu. Aí ele tava fazendo repetir.
3: É Food Never Comes?
0: Exatamente.
2: Parece um nome de música ruim.
0: É um site. Tem vários sites agora que são sites chamados os sites de dopamina. Aplicativos de dopamina.
2: Já
0: aqueles,
2: fiz isso, já.
4: Já vai no cerebelo,
2: né? Dopamina.
4: Como assim?
2: Não, pera, o negócio. Não, o cara tá explicando.
3: Dopamina? Assim,
2: né? Agora é foda, né?
4: Sim, caralho.
2: O quê? Mente pra quem não te conhece.
0: E aí, esse aplicativo, ele trabalha justamente com tu enganando o teu psicológico, né?
3: Tu enganando.
0: Tu enganando, exatamente.
2: Essa foi boa.
3: Que abobado, cara. Tu
2: enganando.
4: Isso é de traíra pra
2: caralho. Vai, isso é de traíra.
3: É de traíra total.
2: Eles ainda vão dar na tua cara.
3: Não vai dar tempo.
2: Não vai.
3: Tirou essa onda da minha cara, né?
2: Não. Tu picolitou que eu não tava no programa. Mas quando eu chego,
4: agora. Tem que aceitar.
2: Tu não me voltaram, deixa
3: eu
2: ver.
3: Eu tô trem de boa. Eu tô vindo,
2: até de regata.
4: Hoje ninguém vai estragar o dia dele.
3: Nada, ninguém vai estragar.
2: Ninguém vai estragar. Meu dia. Mas que gordinha boa.
3: Que isso? Mas o quê?
2: Ele falou, foi que tu que gordinha boa, cara.
3: Que isso?
2: Ele falou.
3: Isso, cara.
2: Bota no YouTube pra ver.
4: Chinelagem.
2: Ué, não pode agora? Não pode? Não pode pegar os gordinhas mais, então. Não,
3: ninguém. Próximo destaque. Observe Neto Fagundes.
2: O lugar de bola.
3: O Cudê do Pretinho.
5: Viu, né?
2: Na estileira, né?
4: Perdemos o Gomes, hein?
5: Perdemos o Gomes.
2: Que houve?
4: Meu nome lá.
5: 3-0.
2: O que aconteceu? Ele foi no aplicativo pra baixar a ansiedade dele.
5: Na real, tá todo mundo louco por causa do jogo.
2: Não, eu tô certo.
3: Eu tô bem certo.
4: Eu não bebi uma gota de álcool.
2: O quê? Porra, que jogo?
3: Eu tava. Bom, não vi nem onde que eu tava no início do jogo.
2: Tava na sauna. Tava destilando.
4: Tu tá de regata.
2: Ô, Malé, o chope liberei.
4: Tá de regata.
2: Tá pelado, vestido.
4: Tá de casaco e regata.
3: Casaco e regata, que saí atrasado de casa, tava vendo o jogo só de regata, fazendo os pesos, e aí acabei me atrasando pra sair.
4: Só regata e pelado.
0: Parece o começo do filme pornô.
4: O regateiro.
5: Roteiro escrito-se.
3: Pesquisa diz que fantasiar com homenagem. Fantasiar não significa conseguir lidar com ele na prática, Lelê.
4: O que tu acha disso, Lelê?
6: Eu concordo. Porque legal, a prática, né? Ela é muito diferente da teoria.
4: Por quê?
6: Muito diferente da teoria. Ah, porque daqui a pouco tu fantasia uma coisa que é tudo aquilo que tu é, chega na hora e
4: sim, desfaz, fica descanteio.
3: Ah, mas isso pra tudo na vida.
2: Porta,
3: isso pra tudo na vida.
2: O cara vestido de Batman parece
5: envolve cheiro e gosto também.
6: Homenagem é como tudo na vida. Tu pode criar uma puta expectativa e de repente quando vem...
3: Aliás, é isso. A expectativa é a mãe da merda, né? Porque tu cria uma puta expectativa e não realiza e, puta, virou um merdão.
2: Começa as duas se pegar e é que nem pular corda, o cara tem que saber a hora de entrar.
3: O que tá acontecendo com vocês? Amarelinho pra ti, Gomes, tá muito saidinho. E amarelinho pra ti também, Rafinha.
2: Tu vai. Eu só pedi meu material, eu perguntei, Gomes, cadê meu material?
4: Eu acho que eu entreguei junto com a...
5: Não, eu acho que pode ser isso aqui, porque tem meio falando do Fetter.
3: Então tem um tiro, Rafinha.
4: Então
3: eu tirei.
2: O que que é, Gomes?
3: Fica só do Gomes.
5: Esse deve ser teu, porque tem meio falando do Fetter.
3: O Lelê falando um troço importante. E vocês não ouvindo, não prestaram atenção no que o cara falou.
2: É no report. A produção deveria ser mais séria, mais focada, mas a produção tá indo, né?
4: Ó, chegou o pessoal aí.
3: Vamos ver, Gomes, então, abre pra nós.
0: Por quê? A pesquisa não tá afirma legal, que não.
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0: É um match do time, né?
1: Ah, ele tá olhando pro Feta. Bah, ô, meu, bah, é tu e o Lelê, cara.
2: Mas vamos te bater. Deixa eu te perguntar, é o meu trapézio?
1: Ah, não.
2: Visivelmente concernado.
3: Vai sozinho.
1: Vai se.
2: Te controla, Sandrinho.
0: Vamos deixar os. Não é o Sandrinho. Não, o Rafael tá Gomes. Não é o Sandrinho.
1: Não é o Sandrinho.
0: Ele
1: não
0: fez a voz de personagem.
3: Nenhuma vez. Ele não faz mais o personagem. Ele só fala
0: dele. Ele assumiu já.
2: Com calor, cara. Tive que abrir aqui.
0: Agora ele vai morrer. Abre. Ele tá igual o Esmanhoto com o Alcemar. Tu não sabe mais quem que é o quê, entendeu? É isso aí. O Sandrinho virou ele. Ele virou Sandrinho, cara. O Instituto Kingsley.
2: Ele afirma. Quem, Sandrinho?
0: O Kingsley, o Instituto.
2: Ah, o Kingsley.
3: 89% das pessoas já fantasiaram com homenagem.
2: 89% das pessoas.
3: Só que só a metade delas conseguiu fazer.
1: É. Sonhando com caralho. Aí uma tiazona veio de mulher gato, não tem como, entendeu?
3: O que tem a ver com homenagem?
2: Eu acho
3: que ele tava falando que chega na hora.
2: Acho que nós vamos ter que explicar um pouquinho mais além pro Rafinha.
3: Só porque a tia parece um gato.
1: Ah, não, é que tu falou fetiche.
2: Não.
1: É homenagem. Então esquece que eu disse.
3: Primeiro ele falou Batman.
1: Eu achei que era fetiche.
3: É que eu pensei que tava falando.
2: Como assim a tia vem de Batman?
0: Não, a tia vem de mulher gato.
1: Mulher gato, só que a tia é um pouco mais forte. E é. A tia é realidade, entendeu?
3: Aí a tia parece o Garfield.
1: Aí não dá, é que eu achei que era fetiche.
3: Ele tá falando de swing.
0: Cara, swing não, pera só aí, vai de homenagem.
2: Peraí, conclui, Sandrinho, conclui.
0: Eu já fui segurança em casa de swing, é só gente feia, isso é ilusão. É ilusão.
3: Tá
0: só
3: mexendo uma galera feia, forte.
0: 89%.
2: Já só um pouquinho, cara, só um pouquinho.
1: O cara só quer dar notícia.
2: Deixa o cara terminar a notícia.
0: Ele não tá bem hoje.
3: 89% das pessoas quer fazer homenagem. Dessas 89, só metade já fez. E dessas que já fez, só metade gostou.
0: Quem aqui na mesa já fez homenagem?
3: Já foi homenageado?
0: Já fez homenagem, Ravi?
1: Não, homenagem não.
0: Tô Vinícius.
2: Eu não falo da minha vida pessoal.
0: A gente também são os caras.
1: Então é sim.
0: Então tu fez.
3: Eu e o Fetter.
0: O Leandro já fez. A carinha dele entrega.
3: O Lelê é vivido.
0: O que o Lelê não fez?
2: A cara do Lelê. O Lelê tá sacudindo a cabeça.
1: Ele só não pegou a gente na entrada do jogo.
3: Eu e o Fetter fizemos.
2: Sandrinho.
3: Juntos?
0: Nós tava juntos.
2: Não tava. Tava.
0: Vai ser expulso. Ele vai te acertar o teu pé.
3: Não pode expulsar ele pelo que ele gosta.
2: Tu vai ser expulso.
3: Só tô contando da minha experiência.
2: Tua experiência não tinha eu.
3: Vale.
1: No sonho dele, sim.
0: Tu não sabe? Tinha o Alexandre Fetter e o Eduardo Fetter.
3: A cabeça te leva pra lugares, tu não imagina.
4: Eu não vou perder a oportunidade só de ressaltar que foi um dos grandes momentos da minha vida.
2: Opa, Lelê, olha!
3: Eu falei, ele é vivido, cara.
2: Coisa linda, Lelê.
0: O velho é bom. Velho do Velho Testamento.
3: Quantas pessoas, Lelê? Então, justamente por isso, Lelê.
4: Três.
3: Algumas pessoas não lidam tão bem quanto tu. A pesquisa afirma que, na prática, as pessoas têm problemas de ciúmes, problemas de confiança,
2: certo.
3: Problemas de...
1: Doenças sexualmente transmissíveis, tem que cuidar isso.
0: Mas aí tem que...
2: Isso não se enquadra num momento.
3: Eu ia falar de performance, Rafinha.
2: Não se enquadra.
3: Por conta de ter uma pessoa a mais do que proteção, a grande maioria das pessoas está acostumada a transar com só uma pessoa.
0: Mas tem que botar o smartvizinho pra dentro,
3: então, quando não aguenta.
0: O que tem? Azulzinho. Tem que estar isolado, senão...
2: Posso falar uma coisa?
1: Tem que não fui eu, né?
2: Amarelinho pra ti agora.
0: Por quê?
2: Porque sim.
3: Porque sim é a melhor resposta.
0: Por quê?
3: Eu gostei do...
0: Ué, por quê?
2: Mas por quê? Porque sim. Fala, Lelezinho, ó. Fala,
4: é que bem administrado um momento, né, a três, pode um descansar e os outros dois continuarem na atividade.
0: Mas aí não é homenagem.
2: Tá ótimo, Lelê.
1: Aí vira um voyeur, né?
4: Pra dar uma dormidinha mesmo.
1: Eu acho que seis e meia.
2: Tá bom já.
1: As crianças adoram um pleitinho
2: isso,
1: também.
2: Exatamente. Vamos mudar de assunto. Vamos dar uma girada na mesa aqui. Vamos ouvir.
4: Japoneses aqui.
2: Fala com eles, Lelê. Pega o japonês, Lelê. Vamos ver como é que tá a emoção pro japonês, Lelê.
3: Limpar o estádio.
5: Hello to Brazil here. Talk to Brazil live broadcast. A few minutes.
1: 30 seconds.
3: Se tem que implorar, já não quero.
1: 10 seconds. One second. Goodbye, Japan.
3: Go to the hell.
5: One Japanese guy will talk to me.
2: Que isso?
5: To live broadcast to
2: que
5: Brazil.
2: Isso? Não querem, né?
5: Não.
3: Eles parecem que o cara foge do assalto.
1: Os caras perderam o jogo, né?
2: Não querem. Não estão no clima, né?
4: What's your name?
6: Abe. Abe. Abe. Abe.
4: Where are you from?
6: Japan.
4: What do you feel after this game?
6: Very, very disappointed, but Brazil is very strong.
4: No, but the first half, Japan, very, very strong, very strong.
6: Thank you.
4: But what's happened in second half?
6: Brazil aggressive.
4: Brazil is better than Japan.
6: Brazil aggressive, so Japan a little negative transition. Yeah.
4: Oh, mano,
0: que papo de louco, é dois caras que não sabem falar inglês, tu japonês.
4: Let's translate, 1 minute. Não, só pra gente passar pra nossa audiência que ele tá dizendo que no segundo tempo, né, que no primeiro tempo eles foram muito bem, mas que no segundo tempo eles recuaram demais.
1: A única coisa que a gente entendeu, né?
4: Não, mas é importante, né? Talvez a gente tenha entendido.
2: Muito
4: mas,
2: bom,
4: mas é isso aí. Say hello to Brazil. You live and broadcast to more than 1,000 people.
6: Brazil, very
1: giant people,
6: very,
1: listen.
6: Very strong country.
4: You support the Brazilian team now?
6: Yeah.
4: Japan and Brazil together.
6: Yeah, go Brazil
4: together. Thank you.
0: Cante o Elton John pra mim.
3: Temos uma música.
1: Together and
3: deixa o cara falar, meu.
4: Só um pouquinho. Pois não. Sorry.
6: Please get World Cup.
4: So get Brazil, get World Cup. Okay. Thank you. Okay.
6: Must get this one.
4: Yeah. We have a 5. Yeah. Let's go to the 6.
1: Wow. Que loucura.
4: Que coisa maravilhosa.
3: Ele acabou de ouvir.
0: Valeu a pena.
1: É isso aí.
3: Brasil e Japão together.
4: Pelo que eu entendi, foi isso, né? Eles pediram pra gente ganhar a Copa, mas nós temos 5, vamos atrás da 6.
3: Eles querem perder pra quem tirou eles, né, Lele? Óbvio, né?
4: Exatamente, não, mas, meu, diversos japoneses disseram aqui que vão torcer para o Brasil a partir de agora. Brasil and Japan together forever.
1: A gente come sushi aqui também.
0: Quem mais sofreu com a eliminação do Japão foi o cara que limpa o estádio. Porque os japoneses sempre limpam o estádio quando eles saem. Agora eles estão fora da Copa, o cara se ferrou.
4: É,
0: o cara vai trabalhar em dobro.
1: Não, mas tinha um monte de brasileiro, não.
4: Vamos ouvir Neto Fagundes, que está aqui neste programa conosco hoje em absoluto silêncio, desde que aqui entrou, pacientemente esperando pela sua vez de falar.
1: O dono
4: favor,
1: do
4: Neto
1: Galpão
4: Fagundes.
1: Crioulo.
3: Cara, quero mandar um baita abraço para a cidade de Bagé, na Rainha da Fronteira, porque ontem nós fizemos o grande encontro, o encerramento de um projeto muito bacana, né? Reunindo muitos artistas e foi lotado lá no Militão, no grande ginásio de Bagé, né? Então, agradecer a todo mundo que esteve lá conosco e os colegas que fizeram a festa, mandar um abraço muito carinhoso para um amigaço, né? Que é o parceiro que comanda também a Abramos. A Abramos reuniu esse monte de gente, que é o Caetano. O Caetano dos Anjos é filho do grande Ayrton dos Anjos, o patinete, né? E aí ele deu continuidade a essa história que o pai dele criou e que foi emocionante demais ontem lá em Bagé. Então, mandar um abraço para todos os colegas, os amigos que estavam lá com os Fagundes lá. Nego Vera, capataz, mas era resolvedor dos problemas de uma fazenda, meu velho. Deu um encrenca, chama o nego velho. Um dia ele tava tranquilo, fechando seu palheirinho lá. Quando chegaram os dois capangas, trabalhavam pra ele. Trouxeram um louco amarrado. Só, nego velho, tá aqui, ó. Esse aqui queria comer a mulher do patrão. Aí o nego velho, o quê? Como é que é o negócio aí? Não, mandaram trazer pra ti aqui, o nego velho. Tá, deixa aí então, deixa esse infeliz aí. Aí esse aqui nós vamos comer o furico dele, já que ele é todo comedor aí. Aí os capangas largaram o cara e saíram. Depois já volto com outro cara. Atiraram e disseram, olha, velho, esse aqui, ó, tava roubando dinheiro do nosso patrão, meu querido. Ah, deixa esse louco aí que eu vou cortar as mãozinhas dele, esse filho da mãe. Não demorou muito, aparece mais um terceiro cara. E o nego velho, e esse aí? Olha, esse aí, nego velho, nem sabe, tava de olho nas coisas do patrão. Que fizemos com eles? Deixa pra mim, eu vou furar os olhos dele. Tem uma furadeira aqui que eu já vou aproveitar agora e usar nele.
2: Bravo, nego velho.
3: Nisso, aquele primeiro cara que chegou amarrado, tava lá num canto apavorado, levantou a mãozinha assim, ele, que é aí? Que é isso? Não, só pra te lembrar, eu sou aquele primeiro do furico lá. Mandou o Gui Mendes. Querido
4: bem
3: brilho,
4: essa
3: meu querido.
4: Agenda estressante, aí eu sou aquele ali, não esquece de mim.
3: Não vai fazer confusão, né?
4: Ai, que loucura. E tu, Vini Moura? O que tu tem pra nós aí, Vini Moura?
3: Trazer uma historinha.
4: Ah, que legal, adoro.
3: Que história.
4: Sem ler.
3: Não, sem ler.
4: Coisa boa, gosto disso. Gosto da tua coragem.
3: O cara tava no trabalho.
1: Sempre sorrindo, né?
3: Sempre
1: um cara feliz.
3: Felicidade.
1: Coisa boa.
4: Nossa, japonês, né?
1: É verdade.
3: Posso ser japonês?
4: Pode. Tá liberado.
3: Tá liberado, goleiro.
1: Sempre sorrindo com... com uma vibe triboa.
3: Sim, que nem tu. O cara tava no trabalho e aí desceu a chefe e falou: bom, hoje vocês vão ter a apresentação das diretrizes da empresa. Aí desceram pro saguão principal, diretrizes da empresa, vários slides, assim, dizendo várias coisas. E o método, né, de utilização de animais para testar os produtos. E ele olhou aquilo ali, bateu nele, né?
4: Empresa de quem?
3: Ah. Bateu nele.
4: Perdão, perdão.
1: Não vamos estragar.
0: Ei, piada, chega lá, desculpa, galera!
3: Desculpa. E aí?
0: Sim, vira nos 30.
4: Cara, talvez estivesse faltando uma informação. É uma empresa que usa animais pra testar.
1: Porque que não usam mais os bichinhos pra isso.
0: Agora o Vini Moura vai contar a história aí, bicho. Olha, super do animal. Porra, galera. Às 6h30.
3: Isso aí, bateu nele. Bateu, mas ele terminou de assistir aquele slide bonito de apresentação. Sim, de empresa, né? Aquela coisa.
1: Saco, ninguém presta
3: atenção. Aí ele voltou pro escritório, começou a compartilhar com o pessoal assim, ó, pô, meu, legal os slides, tudo, mas, pô, o negócio de testar em animais me pegou, cara. Acho que isso aí tá meio ultrapassado. E aí o coordenador dele falou: tá viajando, meu? Isso aí a gente. Shampoo faz teste animal, sabonete, até batom fazem testando em animal. Daí ele olha pro cara e fala: sim, mas o problema é que a gente é uma fábrica de martelo.
0: Não, é quando o cara não passa a bola, tem que passar a bola. Tem que passar a bola, mas tem que passar.
4: Gostei, gosta.
0: Tem que passar a bola.
4: O arrojo. Tem uma frase clássica do Ayrton Senna que diz o seguinte: a corrida não se ganha na reta.
1: É. Cara, na mas reta, olha a curva como foi, né?
4: A corrida se ganha na curva.
3: Programa de piadas, né?
4: Isso aí, mandou bem, gostei. E tu, Rafinha Menegas, vai, vamos uma ver piada. Então.
1: Eu não tenho. Bah, tem o Magrão te derretendo. Eu não sei porque dão pra mim o e-mail.
4: Ah, não tem problema.
1: Não, pô, mas eu vou indo do hospital.
4: É. Ah, o hospital tá valendo ainda?
1: Acho que sim.
4: Tá,
1: né?
4: Rendendo desde sexta passada, né?
1: Eu trabalhei em um hospital aqui na minha cidade e sim, rolava uma baguncinha durante o expediente. Certa vez, duas meninas foram ao pronto-socorro, pois uma delas estava passando mal, é claro. Eu era o segurança e era eu que chamava as pessoas para entrarem na sala do médico para serem atendidas. Nesse dia, conversei com uma das minas. Criou-se uma certa intimidade e a partir daquele dia, todo o plantão de um certo médico, lá estavam elas. Eu ficava com uma e o médico ficava com a outra dentro do consultório.
0: Ué, Jô?
1: Também já fiquei com uma das meninas da recepção dentro do consultório pediátrico, que estava inativo. E também com a menina da telefonia. Geralmente as bagunças rolavam à noite ou nos finais de semana, pois as chefias já tinham ido embora ou não foram trabalhar. Amigos, essa é a minha história. Fora as outras histórias que a gente ficava sabendo. Léo! Não te assusta, cara. Em 2007, morei na querida amada Rio Grande. Mais exatamente no condomínio Jardim do Sol, ao lado do Parque Marinha.
3: Tá todo cagado?
1: Não, ele chegou a ficar vermelho, cara. Desde então, escuto o bebê. Sou apaixonado pelo Rio Grande do Sul, me considero gaúcho.
0: Em 7 eu nunca dei o rato.
1: Toda vez que eu vou ao Rio Grande do Sul, me sinto em casa.
0: Ah, o Léo sim.
1: Hoje sou carreteiro, tenho 37 anos e sempre que me escalam pra ir ao RS, vou feliz.
0: É,
1: eu
0: vou comer um carreteiro.
1: Amo vocês, obrigado por fazerem parte da minha vida, sou do Espírito Santo. Ele não se identificou aqui, o garoto.
4: Boa! Eu tinha um aqui também que te derrete, Rafinha, mas também não vou ler então também. Se tu não derrete, tu não me derrete, eu não vou te derreter.
3: Virando isso aí, virou um programa de madrinha.
4: Tamo fechado então.
3: Não, virou o papo de segunda agora.
1: Se tu me chamar de novo, eu só tenho esse que te derrete.
4: Tá, beleza, mas agora eu queria ouvir aqui o que vem aqui do
1: esse é o Léo. Ah não, o Ivan.
4: Ou
1: é o palhaço maionese.
4: Dia 9 em Jaguarão, ou quem quiser.
0: Palhaço aí, maionese, palhaço. Dia 9 em Jaguarão. Estou muito feliz que a seleção ganhou.
3: Por quê?
0: Porque ganhou, gente, é brasileiro.
1: Porque ele é coreano.
0: Isso. Poxa vida, Rafael. Vai,
3: ele só tentou fazer isso. Escada e traíra com o cara.
0: Bah, obrigado.
3: Hoje tá foda.
1: Não, mas aqui só tem traíra na hora da piada.
0: Ah, todo mundo aqui é de bem, pessoas boas, de bom coração, que estudaram e são pessoas responsáveis.
4: Manda um beijinho pra uma menina que eu conheci e ela é absolutamente fã do palhaço maionese.
0: Assim eu fico tímido.
4: Não precisa ficar tímido. Ela tem 7 anos, o nome dela é Vitória.
0: Ô, Vitória. E um beijinho do palhaço maionese. Mas
4: encontrei a Vitória no supermercado com a mãe dela e com o pai dela e ambos são muito ouvintes do Pretinho, mas a Vitória tem adoração pelo palhaço maionese.
1: Foi hoje isso?
4: Qual foi time? Hoje.
1: Foi hoje. Mas tu não tava em casa puxando os ferros?
4: Foi bem cedo da manhã.
1: Bem cedo no sub.
4: 8 da manhã.
3: Mas o Super não abre.
1: Ah, pegar o cacetinho, né?
3: Tem Uber, tem que abre 7:30.
1: Pegar o cacetinho, mussarelinha, aquele.
0: Pegaram uma mãozinha, cedo, né?
1: Uma mãozinha.
2: Ô, água da semana, que o dia que tem ido ontem não fui, né?
1: Isso é muito bom.
2: Ó, oh, deixa eu dar um toque pra nossa audiência. O que é maionese? Desculpa.
0: Você comprar.
3: Nessa aí ele não fala nenhuma piada, não faz nada.
2: O que é importante comprar?
1: O leite condensado da CCGL, né?
0: Falei isso. Maionese. E também alvejante.
2: Por quê?
0: Acabou.
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2: 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O que, que é, Gomes? Tá olhando com essa cara?
0: 6:44.
2: Obrigado, mano. Obrigado, mano.
3: Vai dar hora de minuto em minuto.
2: Não, não deu aos 43. Deu aos 43?
0: Não, não, eu não dei, não.
3: Deu. Vamos apostar?
2: A hora.
3: Vamos apostar?
0: A hora eu falei às 6:43.
2: Tá. Falou? Não ouvi.
0: Tem gente que não estava aqui antes do programa. Que programa divertido, Alexandre.
2: Tu gosta?
0: Adoro. E dia 9 eu estou em Jaguarão. Não esqueça.
2: O que, que tu mais gosta no programa,
0: mano? Seu ingresso, palhacomaionese.net.
2: Palhacomaionese.net. Tá. O que, que tu mais gosta no Pretinho Básico, maionese?
0: Eu gosto da eleição do caraca do programa. E quando você lê os e-mails. Quando deixam, né, meu Midas? Midas do rádio. Ô,
3: menino, notei que agora tu sabe que é o craque, né?
1: É.
3: Na hora do voto, né?
0: É, tu votava, né?
1: 6:45.
2: Obrigado, maionese. Neto Fagundes, vem tu uma aí, então,
3: não,
2: Neto
3: Fagundes. Não, em época de futebol, só se fala em futebol. Aí um cara mandou pra mim, né? Bah, Neto, lembrei de uma história antiga lá do Alegrete, tempo de futebol. Lá tinha um campo da Canjiqueira, que era na Cidade Alta, né? Aquele campo da volta na tua casa, assim, todo mundo jogava. Tinha o time...
2: Famoso Campinho.
3: Campinho, tinha o time do Cruzeiro, oficial, o segundo do Cruzeiro, meu pai jogou lá no Cruzeiro e tal. E a gente ia sempre pro final de semana assistir lá. E os caras inventavam as histórias. E eles contaram uma vez que teve um escanteio e as casas ficavam do lado do campo, assim, né? E aí disse que o cara pegou e vai bater um escanteio, assim, ajeitou a bola no escanteio. Fiz aquele sinalzinho, vai pra área, assim, tal, ajeitou assim, quando ele prendeu-lhe o pé na bola pra cruzar pra área, um porco se mete entre ele e a bola. E o louco meteu a mão, mas encheu o pé no porco, quebrou a perna em 3 lugares, cara. E aí vai pro hospital, aquela ambulância levando pro cara, e o amigo dele, o parceiro dele, disse, pô, tem que visitar o cara lá, né? Barriga, vou ter que ir lá no Barriga, ver se o Barriga tá bem, né? Tá hospitalizado. Aí ele entra no quarto do Barriga, assim, Barriga com a perna pra cima e morrendo de rir, não parava de rir, assim. E ele, pô, Barriga, apavorado que tu quebrou a perna em 3 lugares, cara. Eu vim aqui, tu tá dando risada. Ele disse, é que tu não viu a cara do alemão que cabeceou o porco.
2: Ele cruzou o porco.
3: Ele cruzou pra área o porco.
2: Ó, tem um agradecimento ao Pretinho aqui.
3: Ó.
2: É de uma ouvinte, o nome dela é Bárbara. E ela é Bárbara como ouvinte. Queridos pretumbras, peço que o Fetter ou a Rodaica leiam este e-mail. Na ausência da Rodaica, estarei aqui então um candidato à leitura.
3: Representando a família.
2: Hoje escrevo em forma de gratidão. Há exatos 7 dias, devolvi minha mãezinha para Deus. Mas antes disso, passamos por dias de angústia, apreensão, aflição, dúvidas, que começou...
1: O quê? Não, mas então para e me olha.
2: Não
1: é, eu fico nervoso, por isso não me olhe. É só por isso que eu fico nervoso.
2: Não.
0: Mas devolveu?
2: Há 7 dias. Oi?
0: Não. Não.
4: Eu achei que o e-mail. Eu achei que o e-mail começando já avisando que é.
2: É impressionante.
1: Eu sempre digo, quando o assunto é muito sério, eu fico nervoso. Minha maneira de demonstrar nervosismo é sorrindo.
4: Então, peço... Sorrindo não, tu tá rindo compulsivamente.
1: Sim, sim, daí é o nervosismo que vem, né?
0: A irmã do meu pai morreu virgem. Aos 72 anos. Escrevemos na lápide. Devolvendo sem uso.
2: Posso continuar o e-mail da ouvinte?
1: Pô, ela tá agradecendo aí, a gente.
0: Tu parou ali quando a senhorinha cantou
1: mas
0: pra subir.
1: Mas a gente fez um combinado, né?
2: Ela subiu.
3: Tá, mas ele avisou no início.
1: Não, ele tinha um combinado, você queria agradecer. Ela
2: subiu,
1: desculpa. E aí,
0: que ela subiu. Ela cantou pra subir, e aí?
3: Cara, não fala assim.
2: Ele devolveu a mãezinha. Por favor, cara, respeito.
0: Tá, Deus veio com o ganchinho, ó aqui.
2: Respeito.
1: Tá, desculpa. Tá, tá, parece que foi abduzido, não faz isso,
2: cara. Aflição, dúvidas que começou no dia 1º de maio de 2026, quando ela passou mal.
1: Por favor. Claro.
2: Pela primeira vez. Foram 53 dias de luta, choro, batalha, mas ela descansou. Mas por que eu sou grata, Rafinha Menegasso?
1: Vamos ouvir.
2: Através dela eu conheci a Atlântida. Oxe. O programa X, ainda quando era criança. Depois migramos pro Cafezinho, lá em 97. E então, de volta para o Pretinho. Por causa dela conheci vocês. Por causa de vocês conheci o grupo de ouvintes do Pretinho. Sim, Rafinha, aquele grupo cheio de tantãs e mangolões.
1: É, eu ia dizer isso.
3: É, olha só.
2: E este grupo, estas pessoas da minha eterna quinta série, não soltaram a minha mão nem um minuto. Durante toda a luta com minha mãezinha.
1: Isso é um grupo de amigos de verdade.
3: Foi um amigo. Adiciona o WhatsApp do Pretinho.
2: Foi desabafo, choro, doações de sangue, risadas, orações, palavras de fé e de esperança, carinho em forma de presente, presença online durante minhas noites no hospital cuidando da minha mãezinha, até internet no celular que havia acabado eles me deram para assistir a um jogo do Brasil.
1: Ele é carinho, hein?
2: Sim, sou grata pela minha mãezinha ter me apresentado vocês. E através de vocês, ter ganhado de presente estas pessoas únicas, excepcionais, de uma grandeza imensurável na minha vida. Sempre digo que em outra vida, fomos todos da mesma família e que prometemos que nessa iríamos dar um jeito de nos reencontrarmos.
1: Oh, que massa.
2: Nos reencontramos como amigos, pois mãe nenhuma nos aguentaria como irmãos. KKKKK. Sigo com o meu coração cheio de gratidão e agora em paz. Gratidão, mãe. Gratidão, grupo de ouvintes do Pretinho.
1: Mãe! Pra reforçar. É mãe, né?
2: Gratidão, Pretinho Básico. Mandou aqui a Bárbara Fetter Silveira de Opa, Novo Hamburgo.
1: Tua prima?
2: Não é, cara. Não, não. É da minha família.
0: Morreu?
2: Não. Não é da minha família.
1: Não, não é.
3: Quem é que morreu dessa família?
2: Bárbara Fetter Silveira, Novo Hamburgo, mandou pra gente.
1: Ah, todo o carinho.
3: Meus sentimentos.
1: Que bom que ela dá risada com a gente.
2: Ela não é minha parente.
1: Todo mundo passou por um momento delicado e o humor faz com que a gente passe de uma maneira melhor. Um beijo pra ela.
0: Que frase bonita. Que frase bonita, Rafael.
2: 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Colocando os classificados do Pretinho. Adams, vamos vender o quê?
1: É, o Adams não tá no programa,
2: desculpa,
1: esse é o Gomes.
2: Não, é que eu tava lendo um e-mail pro Adams aqui. Tava lendo o nome do Adams bem na hora. Desculpa, vai, Gomes.
3: Pretinhos, tô mandando pra um amigo e preciso dizer, vendo um Tiburon. É assim que fala o nome do cara?
2: Tiburon.
3: Tubarão. 2003, todo original. Castelhano, aceita a troca.
7: Cara, aí, finalmente, cara. Quantos anos?
3: Menos meia moto.
7: Não, mas uma moto inteira.
1: Onde é que tá o carro?
3: 149 mil reais.
7: Cara,
3: negociáveis. Só um toda a documentação indica com pasta dos emplacamentos anteriores e seus donos.
7: Cara, eu vou anotar aqui. Só um
3: o carro possui manual, foi encomendado e comprado em Joinville pela Panatlântica. Só era comprado sob encomenda, pois era importado de acordo com o pedido. Tem somente 100 unidades que chegaram ao Brasil.
0: Quente!
3: Não se tem certeza, mas a venda hoje só tem somente dois e rodando no Brasil apenas 8 unidades. Ele é equipado com motor e câmbio da Tucson V6, mecânica simples.
1: Ele é editado,
3: Carro íntegro de pintura, interno impecável, sem detalhes. E
1: de personalidade.
3: Pronto
1: também
3: pra,
1: íntegro.
3: Pronto pra receber a placa preta assim que der o tempo de uso.
2: Só uma informação, o fato de ele ter o motor da Tucson, não quer dizer que o cara foi lá e tirou o motor original do carro e botou um motor da Tucson. É que este carro é fabricado pela Hyundai, entendeu?
1: Exatamente.
2: A marca dele é Hyundai. E ele usa o motor da Tucson,
3: e
2: é o mesmo motor.
3: E tem mais um diferencial, ele fala nisso aqui, ó. São 130 mil quilômetros rodados.
1: Isso já é um diferencial também.
3: E 4 pneus novos.
1: Também.
3: Mas o carro tem 23 anos, é pouco até.
2: É verdade.
3: Me desculpa. 4 pneus novos. Tá andando normal e com todos os opcionais, como o teto.
0: Bom, né?
3: A direção, etc, funcionando.
7: Tá dando meio tortinho. Fiquei em dúvida de um lance aí. O cara está andando tranquilamente ou o carro?
3: O carro. Então, o carro. E aí tá agora tem o diferencial que ele fala. Esse carro que eu tenho é um dos pouquíssimos Tiburon que vieram com o emblema da Tuscany. Porque normalmente eles vinham de fábrica com o emblema da Hyundai.
7: Grande pizza, né?
1: Então esse aí tem que atingir aquele cara que quer isso.
3: Que quer se incomodar. Interessados no Instagram do vendedor, né?
0: Guarda de lasanha.
3: Que é o @adv.luciosouza.
1: Peraí,
3: Souza é com S. É o carro de advogado. Vocês querem brincar um pouco mais?
1: Ah, qual
3: o
1: problema?
3: Se eu brincar, o advogado
1: não é processo. Já passaram as festas de São João ou não?
0: Por quê?
1: Ah, fogueira!
0: Mas você é bom pra comprar, fazer uma churrasqueira pra vender churrasqueira
2: no
0: Brasil?
2: Não é, cara, não fala bobagem, cara. É um cupê esportivo, cara. 2.7, cara. Vai dar carro.
0: Ó, vendeu.
3: 149 mil negociáveis no @adv.luciosouza. Souza com S.
7: Aí, então.
3: Se, Alexandre, se tu tem só 149 mil. Ah. 149, tu tem que comprar um carro.
2: Ah.
3: Tu compra esse...
1: Não, eu aplico no
2: Banrisul. Mas essa não é a questão.
3: Caramba, é que a questão é comprar um carro. Cara. A questão é comprar um carro.
1: Não, eu compraria.
7: E aberto também para negociar a moto, cara. Vocês estão fazendo como uma confusão que pode limar o meu
0: problema. Quanto é que tá essa moto aí?
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2: Boa noite.
1: Boa noite para você que nos acompanha em todo o país.
2: Segunda-feira, 29 de junho de 2026.
1: Vamos ao destaque do dia. Apoio a bons pagadores.
2: Desenrola adimplentes. Permite substituir empréstimos mais caros por financiamentos com juros menores.
1: A iniciativa busca reduzir o peso das parcelas no orçamento, prevenindo o endividamento. Pablo Mundim.
3: A ideia é substituir juros de até 12% por juros no máximo de 1,99% ao mês.
2: E ainda incentivo também para quem está em dia com o FIES, o Fundo de Financiamento Estudantil.
1: Após se formar, o estudante poderá receber crédito para montar seu próprio negócio.
2: É o FIES empreendedor. Graziele Bezerra.
4: O governo do Brasil estima que em um universo de 500 mil beneficiários adimplentes, exista um público potencial imediato entre 50 mil e 125 mil pessoas.
1: Vamos falar também sobre restituição do imposto de renda.
2: Amanhã será pago o segundo lote a mais de 9 milhões e 500 mil contribuintes.
1: É o maior número de pessoas já beneficiadas de uma só vez.
2: Hoje, na apresentação da Voz do Brasil, eu, Mariana Jungmann e Luciano Seixas.
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2: Trabalhadores informais que têm dívidas, mas que estão com os pagamentos em dia ou com, no máximo, 3 meses de atraso, poderão aderir ao Desenrola Adimplentes.
1: A ideia é dar um alívio no orçamento dessas famílias, que poderão refinanciar seus contratos pagando juros menores, de, no máximo, 1,99% ao mês.
2: O novo Desenrola foi lançado nesta segunda-feira e os interessados já podem aderir ao programa.
3: Organizar as contas, pagar menos juros e evitar que novas dívidas comprometam o orçamento das famílias. É o objetivo das novas medidas anunciadas pelo governo do Brasil para ampliar o acesso ao crédito e incentivar quem mantém os pagamentos em dia. O Desenrola Adimplentes, lançado nesta segunda-feira pelo presidente Lula, amplia o alcance do programa que já ajudou mais de 7 milhões e meio de famílias na reorganização financeira. Agora, o foco passa a ser quem trabalha na informalidade e mantém as contas em dia, mas enfrenta juros elevados no crédito pessoal. A proposta permite substituir empréstimos mais caros por financiamentos com juros de até 1,99% ao mês, reduzindo o peso das parcelas no orçamento e prevenindo o endividamento, destaca o ministro da Fazenda, Dário Dorigan.
5: Esse trabalhador, ele vai poder se reorganizar do ponto de vista financeiro. Ele vai poder, inclusive, se ele quiser tomar crédito dentro desse mesmo patamar, a 1,99% ao mês, tomar um volume de crédito a mais, desde que a prestação total não passe de 90% do que ele tinha antes.
3: Poderão aderir trabalhadores informais que tenham operações de crédito pessoal de até 15 mil reais, com pelo menos 4 parcelas pagas e no máximo 90 dias de atraso. A ideia é substituir juros de até 12% por juros no máximo de 1,99% ao mês, explica o ministro Dorigan.
5: A situação atual do trabalhador informal, que paga taxa de juros de 6% a 12% ao mês, nós estamos dizendo, nós vamos te dar uma nova linha para você extinguir essa taxa de juros e essas condições que hoje você é submetido.
3: O pacote também amplia o uso do FGTS como garantia no crédito consignado privado. A utilização é opcional e vai permitir ao trabalhador formal contratar empréstimos com juros limitados a 1,99% ao mês, reduzindo o custo do crédito e ampliando o acesso a condições mais vantajosas. Segundo o governo, as medidas fortalecem a política de reorganização financeira das famílias brasileiras. A estimativa do Tesouro é aportar cerca de 4 bilhões de reais para atender o novo programa. Reportagem Pablo Mundim.
1: Os participantes do programa ficam com o CPF bloqueado para apostar em jogos online, as chamadas bets, por um período de 6 meses.
2: As informações sobre o Desenrola estão no portal gov.br ou nos bancos oficiais Caixa Econômica e Banco do Brasil.
1: E dentro do programa Desenrola Adimplentes, o governo do Brasil desenvolveu também uma linha de crédito voltada para beneficiários do FIES.
2: Com a novidade, quem mantém as parcelas em dia agora tem um incentivo para abrir ou expandir o próprio negócio com juros mais baixos.
4: O programa FIES Empreendedor é destinado a profissionais graduados que desejam abrir ou expandir seu próprio negócio, contando com linhas de crédito mais acessíveis. Podem aderir aqueles que pagaram em dia as últimas 36 parcelas do programa, sem histórico de renegociação no período. No caso de pessoa física, com limite de financiamento de até R$80 mil e prazo máximo de pagamento de 60 meses, incluindo até 6 meses de carência. Para pessoa jurídica, com limite de financiamento de até R$180 mil e prazo máximo de pagamento de 96 meses, incluindo até 6 meses de carência. Em uma simulação de empréstimo de R$80 mil em 5 anos, por exemplo, o custo total cai de R$ 143 mil para R$ 106 mil, caso o beneficiário seja um estudante do FIES com as contas em dia. Nesse caso, a economia final supera os R$37 mil. Segundo o ministro da Fazenda, Dario Durigan, o programa é um estímulo à adimplência.
5: Se ele seguir pagando em dia, ele vai ter uma linha de crédito que vai ser a menor linha de crédito, com a menor taxa de juros que nós temos para o empreendedorismo no país.
4: Ainda de acordo com o ministro Dario Durigan, com taxas de juros de 0,87% ao mês, o programa tem uma das melhores linhas de crédito que cabem no bolso de quem está começando a empreender.
5: O adimplente que seguir pagando em dia vai ter pelo menos 37 mil de benefício, e é para esse estudante que está querendo deslanchar no seu primeiro negócio que nós estamos abrindo essa linha, dando um estímulo ao bom pagador do FIES.
4: Para o ministro da Educação, Leonardo Barchini, a linha de crédito dará igualdade de condições aos egressos do ensino superior.
6: Com essa linha de crédito, nós vamos conseguir dar oportunidade a esse jovem para que ele possa, de fato, empreender. Vão dar um retorno para a sociedade igual os jovens do ProUni, do FIES, do Reúne, da expansão, da lei de cotas.
4: O governo do Brasil estima que, em um universo de 500 mil beneficiários adimplentes, exista um público potencial imediato entre 50 mil e 125 mil pessoas. Uma parcela expressiva desse grupo já possui CNPJ ativo, o que demonstra uma demanda real por capital de giro para alavancar seus negócios. Reportagem Graziele Bezerra.
1: E o presidente Lula enviou hoje ao Congresso Nacional projeto de lei complementar que aumenta de forma progressiva o teto de faturamento do MEI, o microempreendedor individual.
2: A meta é chegar a R$140 mil até 2028 e permitir a contratação de 2 empregados.
1: Atualmente o teto é de R$81 mil por ano. A medida pode beneficiar 13 milhões de microempreendedores individuais registrados.
2: Com o aumento, o governo quer fortalecer os pequenos negócios e incentivar a geração de empregos. Quem comentou foi o presidente Lula.
7: Muito dinheiro na mão de poucos significa pobreza. E quando a gente manda um projeto de lei desse dizendo que pouco dinheiro na mão de muitos é uma distribuição de oportunidade e de riqueza. Portanto, eu acho que o Congresso Nacional vai fazer um esforço muito grande, se Deus quiser, e volta a isso o mais rápido possível para que a gente possa favorecer aquelas pessoas que mais precisam de crédito.
1: O ministro do Empreendedorismo, da Microempresa e da Empresa de Pequeno Porte, Paulo Pereira, destacou as medidas para estimular o MEI.
8: Vamos dizer que é um momento histórico, né, para os microempreendedores individuais do Brasil, quase 10 anos sem aumento, de modo que é uma medida que tem um impacto muito grande, presidente, e que se insere num conjunto de medidas que o senhor tem feito para os empreendedores. Então, em primeiro lugar, as linhas de crédito, que o senhor agora está trabalhando, presidente, para que a gente lance um grande parcelamento para os MEIs, para que eles possam regularizar a sua situação, quer dizer, esses 3 milhões que são MEIs e que hoje em alguma situação de inadimplência vão poder regularizar a sua situação, e uma série de outras medidas, como a expansão do Contrata Mais Brasil, a linha de crédito que foi apresentada hoje no Desenrola Empreendedores. Então, só para dizer, um dia histórico, mas inserido num conjunto de esforços do senhor pelos empreendedores brasileiros.
2: Para ajudar a conter a alta do preço do petróleo, o governo abriu crédito extraordinário de 550 milhões de reais para apoiar a importação do diesel.
1: A Agência Nacional do Petróleo, Gás Natural e Biocombustíveis será responsável pelo repasse aos produtores.
9: O governo do Brasil abriu um crédito extraordinário de 550 milhões de reais para apoiar a importação de óleo diesel de uso rodoviário. A medida publicada nesta segunda-feira, 29, destina os recursos ao Ministério de Minas e Energia para viabilizar uma política de subvenção operada pela Agência Nacional de Petróleo, Gás Natural e Biocombustíveis, ANP. A iniciativa tem caráter emergencial e temporário e busca reduzir os efeitos da alta dos preços internacionais do petróleo sobre a economia brasileira. A medida foi criada após o aumento da instabilidade no mercado global, provocado pelo agravamento do conflito geopolítico no Oriente Médio. A ANP será responsável pelo repasse da subvenção aos importadores de diesel, com critérios baseados no volume comercializado e na diferença entre o preço de referência e o valor definido para o produto. Como a despesa não estava prevista no orçamento de 2026, o governo precisou abrir o crédito extraordinário para garantir a execução da política. A medida atende os critérios de urgência e imprevisibilidade previstos na Constituição. Claudimário Carvalho, para a Voz do Brasil.
2: Em julho, a bandeira tarifária de energia seguirá amarela, indicando a cobrança de taxa adicional sobre as contas de luz no mês.
1: O anúncio foi feito pela Agência Nacional de Energia Elétrica, ANEEL.
2: Com isso, os consumidores vão pagar um adicional de R$ 1,88 para cada 100 kWh consumidos.
1: A bandeira tarifária está amarela desde abril, em razão das condições menos favoráveis para a geração de energia no país.
2: Em períodos secos, quando a produção das usinas hidrelétricas fica prejudicada e é necessário acionar as termoelétricas, a bandeira pode ficar amarela ou vermelha, patamar 1 ou 2.
1: Isso porque a geração por usinas térmicas é mais cara. Daí a necessidade da taxa adicional sobre o consumo de energia.
2: O pagamento do segundo lote do imposto de renda será feito amanhã, terça-feira.
1: É a maior restituição da história em relação ao número de contribuintes contemplados. Serão beneficiadas mais de 9 milhões e 500 mil pessoas.
10: São 16 bilhões de reais em créditos para 9.585.797 contribuintes. O valor é o mesmo do lote pago anteriormente, o primeiro lote de restituição do Imposto de Renda 2026, em 29 de maio deste ano. Segundo a Receita, os valores devidos da maior parte dos declarantes serão quitados já nos dois primeiros lotes de 2026. Esses pagamentos deverão alcançar cerca de 80% do total estimado de restituições do ano. Se somarmos os dois primeiros lotes do ano, serão contemplados 18 milhões e 300 mil contribuintes, com um valor total de 32 bilhões de reais em restituições. A antecipação dos créditos se deu após processamento de milhões de declarações em pouco tempo, beneficiando tanto os contribuintes com prioridade legal, quanto aqueles que aderiram às soluções digitais, como a declaração pré-preenchida e o recebimento da restituição via Pix. O crédito bancário será realizado ao longo desta terça-feira. Cerca de 4 bilhões e meio de reais serão destinados a contribuintes com prioridade legal, como idosos acima de 80 anos, idosos entre 60 e 79 anos, pessoas com deficiência física, mental ou moléstia grave e contribuintes cuja maior fonte de renda seja o magistério. Para saber se a restituição está disponível, basta acessar gov.br/Receita Federal, clicar em Meu Imposto de Renda e depois em Consultar Minha Restituição. O pagamento é feito somente na conta do titular da declaração. Daniele Popov para a Voz do Brasil.
2: Equipes de resgate brasileiras já estão na Venezuela apoiando o país.
1: A Venezuela foi atingida por terremotos na última quarta-feira, deixando mais de 1.700 mortos.
11: Equipes brasileiras chegaram neste sábado e já atuam principalmente no município de Vargas, no estado de La Guaira, uma das regiões mais afetadas pelos terremotos. Até agora, foram enviados 4 voos da Força Aérea Brasileira, que levaram mais de 1 tonelada de medicamentos e insumos para atendimento de emergência, um hospital de campanha que já está montado, purificadores de água e equipes de bombeiros, com equipamentos e materiais específicos para ações de apoio a desastres, além de cães farejadores. O porta-voz do Corpo de Bombeiros de Minas Gerais, primeiro-tenente Henrique Barcelos, explica como o trabalho dessas equipes está sendo feito.
12: As ações serão concentradas em áreas com edificações colapsadas, onde as equipes vão realizar buscas técnicas, resgate, localização de vítimas, atendimento pré-hospitalar e integração com as autoridades locais por meio dos organismos internacionais.
11: Os terremotos de magnitude 7,2 e 7,5, seguidos de cerca de 20 réplicas, provocaram desabamentos na capital, Caracas, e outras cidades venezuelanas. As equipes brasileiras também vão trabalhar no reforço a telecomunicações com representantes da Anatel e no transporte e apoio aos desalojados. Reportagem Raquel Mariano.
2: Mais modernidade nas unidades de terapia intensiva, salvando a vida de mais pacientes.
1: O Ministério da Saúde inaugurou a primeira UTI inteligente do SUS no Rio de Janeiro.
2: Entre as novidades, monitoramento mais sofisticado dos pacientes e uso da inteligência artificial para reunir dados e acelerar a tomada de decisões.
1: A iniciativa faz parte do Agora Tem Especialistas.
13: Um passo importante rumo à medicina do futuro. A primeira UTI inteligente do SUS foi inaugurada no Hospital Universitário Clemente Fraga Filho, da Universidade Federal do Rio de Janeiro. A novidade utiliza tecnologias de monitoramento contínuo e inteligência artificial para acompanhar em tempo real a evolução dos pacientes. O sistema reúne automaticamente informações dos monitores, identifica sinais precoces de agravamento e auxilia as equipes médicas na tomada de decisões. Segundo o ministro da Saúde, Alexandre Padilha, a expectativa é aumentar as chances de recuperação dos pacientes.
14: Se observa mais precocemente sinais de piora ou os sinais de melhora. Então, com isso, você faz a ação, a medicação, a mudança de conduta mais rápido. Com isso, você salva esse paciente, ele sai mais rápido da UTI. Ele saindo mais rápido da UTI, gira mais o leito da UTI, você pode trazer outros pacientes para a UTI. Com isso, vai reduzindo o tempo de quem está esperando para a UTI e salva vidas dentro da UTI.
13: A iniciativa faz parte da criação da Rede Nacional de UTIs Inteligentes, que recebeu mais de R$180 milhões em investimentos. Nesta primeira etapa, serão 10 leitos inteligentes em 7 hospitais de referência, espalhados pelo país. Depois, o projeto será ampliado para 280 leitos em 14 UTIs. A entrega faz parte do programa Agora Tem Especialistas do Ministério da Saúde, que busca ampliar e qualificar a assistência no SUS. Em pouco mais de um ano, o programa bateu recorde de cirurgias eletivas, quase 15 milhões de procedimentos. O governo federal também tem levado atendimento móvel por meio de carretas, que oferecem exames e atendimento em diversas especialidades, como ressaltou o ministro da Saúde, Alexandre Padilha.
15: Mais de 2.800 municípios brasileiros já tiveram atendimento dessas carretas. Nós vamos chegar a 150 dessas carretas até o final do ano. E 81% dos atendimentos são das mulheres, porque a saúde da mulher é prioridade absoluta. E as carretas têm ajudado muito na saúde da mulher.
13: A estratégia também foi responsável pela inclusão de mais de 1,5 milhão de especialistas no atendimento à rede pública do país. Reportagem Luana Karen.
2: E o Ministério da Saúde incluiu mais uma estratégia para ampliar o acesso a cuidados especializados no Sistema Único de Saúde.
1: A partir de agora, a infectologia foi incluída no programa Agora Tem Especialistas e faz parte da oferta de cuidados integrados.
2: A iniciativa tem como objetivo fortalecer a atenção a pessoas vivendo com HIV e ou com AIDS, que demandam avaliação diagnóstica e acompanhamento integrado.
1: Já fazem parte do programa 6 especialidades. São elas: cardiologia, ginecologia, oftalmologia, oncologia, ortopedia e otorrinolaringologia.
2: Os cuidados integram um conjunto de procedimentos que vão desde consultas, exames e tecnologias de cuidado à condução de agravos específicos de rápida resolução.
1: Amanhã, dia 30 de junho, é o último dia da campanha de vacinação contra o HPV.
2: Mesmo após essa data, a vacina vai continuar disponível para a imunização de grupos prioritários.
1: A vacina protege contra o papilomavírus humano, responsável por diversos tipos de câncer.
16: O papilomavírus humano, HPV, é a infecção sexualmente transmissível mais comum no mundo. A vacina é segura e fundamental na prevenção de diversos tipos de câncer, como os de colo do útero, vulva, pênis, garganta e pescoço. A advogada Marici Valeta conta que não quer ver o filho correr riscos e o levou para vacinar contra o HPV aos 10 anos de idade.
17: Primeiro que é uma coisa perigosa, né? Que pode levar a outras doenças bastante perigosas. Além da proteção individual, acho que a gente tem que ter em mente esse efeito coletivo, né? Que é de você interromper um pouco esse ciclo.
16: A vacina deve ser tomada antes do início da vida sexual. Ela faz parte da rotina do Calendário Nacional para Crianças e Adolescentes de 9 a 14 anos, que tem direito ao imunizante de graça. Outros grupos também têm esse direito. Pessoas vivendo com HIV, pacientes oncológicos, pessoas transplantadas, usuários de profilaxia para o HIV e vítimas de violência sexual. Éder Gatti, diretor do Departamento do Programa Nacional de Imunizações do Ministério da Saúde, fala sobre a importância dessa imunização.
18: Quando a gente fala de vacinação, a gente está falando de evitar câncer. Casos que teriam um custo enorme no tratamento, e câncer, ele é de alta complexidade. Então a pessoa, quando ela se vacina, ela está contribuindo com a sua proteção e seu bem-estar, mas também ela está dando uma grande contribuição a toda a sociedade brasileira, fazendo ali uma proteção ao Sistema Único de Saúde, garantindo que ele fique mais acessível para outras patologias e outras pessoas.
16: Até amanhã, 30 de junho, quem tem entre 15 e 19 anos também pode se vacinar de graça contra o HPV. Após esse prazo da campanha, o imunizante deve ser adquirido em clínicas particulares. Mas a vacinação gratuita continuará disponível para os grupos prioritários. Reportagem Nazi Brum.
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2: Oportunidades. Estudantes indígenas e quilombolas agora têm reserva de vagas para estágios nos órgãos públicos federais.
1: 3% serão destinados aos indígenas e 2% aos quilombolas. As regras já garantem reserva para estudantes negros e para pessoas com deficiência.
20: Para acessar as vagas disponíveis nas cotas, é preciso se autodeclarar como pertencente a algum desses grupos. Isso é feito durante o preenchimento da inscrição. A diretora de Planejamento da Força de Trabalho do Ministério da Gestão, Maria Aparecida Chagas, fala do impacto da iniciativa.
21: É uma forma, né, da administração pública contribuir para a trajetória formativa dessas pessoas, para auxiliar essas pessoas no mundo do trabalho, para auxiliar essas pessoas a entenderem quais são os códigos, a forma de atuação que é o trabalho.
20: Marcelo Barbosa, da representação estudantil da

0: parentes qualificados na sua área e que tenham parentes com experiência no estágio e em outros lugares. É o primeiro passo de muito sonho que vem e estamos muito felizes.
1: Cerca de 16 mil estudantes fazem estágios na administração pública federal. As oportunidades são para nível médio, ensino técnico, graduação e pós-graduação. Cada órgão divulga os estágios que oferece e tem até o início de setembro deste ano para se adaptar às novas regras de reserva de vagas. Reportagem Carlos Oliveira.
2: Jovens que completam 18 anos em 2026 têm até amanhã, dia 30, para fazer o alistamento militar obrigatório.
3: Quem perder o prazo poderá pagar multa e enfrentar restrições, como impedimento para tirar passaporte, assumir cargo público e participar de concursos.
2: A expectativa é que mais de 1 milhão de jovens participem do processo em todo o país.
3: O procedimento pode ser feito pela internet, no site alistamento.eb.mil.br ou em uma junta do Serviço Militar.
2: E essas foram as notícias do Governo do Brasil.
3: Uma realização da Secretaria de Comunicação Social da Presidência da República.
2: Com produção da empresa Brasil de Comunicação.
3: Fique agora com as notícias do Poder Judiciário e do Congresso Nacional. Boa noite.
2: Uma boa noite e até amanhã.
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6: Supremo Tribunal Federal lança edital para receber proposta sobre a modernização do sistema de justiça. STJ decide que é ilegal a busca na casa do suspeito de um crime baseada apenas no relato de outros réus. Ministério Público Eleitoral aciona governador do Amapá por promoção pessoal na fachada da Secretaria de Educação. Boa noite, eu sou o Arthur Filho. O Supremo Tribunal Federal lançou o edital para receber propostas sobre a modernização do sistema de justiça. Os interessados podem enviar manifestações institucionais sem caráter pessoal, que deverão ser apresentadas por meio de formulário eletrônico até 15 de agosto. Fernanda Porto.
7: As contribuições serão analisadas pelo Grupo de Estudos para a Modernização do Sistema de Justiça, instituído pelo presidente do Supremo Tribunal Federal, o ministro Edson Fachin. As sugestões deverão tratar de temas como simplificação processual, redução da litigiosidade, transformação digital, governança da inteligência artificial, modernização das carreiras e da gestão judiciária, fortalecimento da integridade institucional, transparência pública, proteção dos direitos fundamentais e promoção de maior estabilidade jurídica para o desenvolvimento econômico e social do país. O edital completo pode ser acessado no portal stf.jus.br.
6: Polícia não pode entrar em casa de pessoa suspeita de um crime apenas porque outros suspeitos a acusaram. Para o STJ, esse tipo de informação por si só não é suficiente para justificar a entrada no imóvel. Fátima Uchoa.
8: Um homem foi acusado de tráfico de drogas e condenado juntamente com outras duas pessoas. Pela denúncia durante a abordagem policial, os outros dois réus o apontaram como fornecedor das drogas. Também informaram o endereço dele aos agentes, que foram ao local para realizar o flagrante. O Tribunal de Justiça de Goiás considerou a busca domiciliar legítima, mas a quinta turma do STJ reconheceu a ilegalidade dessa busca e das provas obtidas, e com isso absolveu o réu. Segundo o relator ministro Ribeiro Dantas, o ingresso dos policiais no imóvel deveria ter sido precedido de justa causa que amparasse o flagrante, de mandado judicial ou de consentimento comprovado do morador.
6: Ouvir a população para melhorar os serviços prestados. Esse é o papel da consulta pública realizada pela Justiça do Trabalho. Foram mais de 2.400 participações registradas. Mila Amaral.
9: A pesquisa aconteceu de 25 de maio a 5 de junho em todo o país e ouviu as opiniões e sugestões da população, de fóruns e de tribunais trabalhistas. Entre as principais demandas, reduzir processos pendentes e julgar processos com mais de 2 anos foram sugeridos na pesquisa. Além disso, 15%

0: dos participantes concordam que a Justiça do Trabalho deve incentivar a conciliação como forma de resolver conflitos trabalhistas. Os dados coletados também vão servir como base para definir as metas nacionais do Judiciário Trabalhista para 2027.
1: Ministério Público Eleitoral aciona governador do Amapá por promoção pessoal na fachada da Secretaria de Educação. O órgão pede a retirada imediata dos banners com agradecimentos ao gestor sob pena de aplicação de multa diária de R$50 mil. Vanessa Pereira.
2: Na ação apresentada para a Justiça Eleitoral, o MP aponta a prática de propaganda eleitoral antecipada para o governador Clécio Luiz. De acordo com a apuração, foram espalhados 7 banners com mensagens de agradecimento ao político dentro do prédio da Secretaria de Estado de Educação, em Macapá. A instalação da publicidade no prédio público viola o princípio da impessoalidade, já que não possui caráter educativo nem de orientação social. Além da retirada imediata das peças sob pena de multa diária de R$50 mil, o MP Eleitoral pede também que a Justiça reconheça a ilegalidade das condutas.
1: 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A você, uma ótima noite.
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1: Eu sou Paula Groba.
2: E eu sou Ricardo Nakaoka.
1: E estes são os destaques de hoje do Jornal do Senado, que começa agora.
2: Após aprovação do Congresso, Receita Federal divulga a primeira lista de devedores contumazes.
1: Senadora quer esclarecimentos sobre impactos da crise do BRB e do Banco Master.
2: Senado analisa estatuto para garantir direitos da população em situação de rua.
1: Boa noite.
2: Boa noite.
1: Nem todo contribuinte com dívidas é considerado devedor contumaz. Essa classificação vale para empresas que acumulam débitos tributários de forma recorrente e como estratégia de negócio.
2: A Receita Federal divulgou a primeira lista com esses contribuintes, prevista no Código de Defesa do Contribuinte, aprovado pelo Senado no início do ano. O primeiro setor a ter os nomes publicados foi o de fumo e tabaco. Mais detalhes com o repórter Douglas Castilho.
3: A lei define como devedor contumaz aquele que acumula dívidas tributárias de forma reiterada, sem justificativa e em valores relevantes. O objetivo é combater a inadimplência estruturada, que é quando as empresas utilizam as chamadas técnicas de planejamento tributário agressivo para burlar o fisco sem violar os regulamentos mais severos, reduzir a concorrência desleal, já que as empresas devedoras conseguem praticar preços mais baixos no mercado, e aumentar a transparência fiscal. Quando da aprovação do projeto que deu origem à lei, o relator senador Efraim Filho, do PL da Paraíba, fez questão de ressaltar que não é qualquer prática que se encaixa no conceito de dívida contumaz, definido de forma bastante objetiva.
4: Separar a contumácia da inadimplência, ou seja, o devedor contumaz é quem faz da sonegação seu modelo de negócio. Jamais uma empresa que está no mercado formal, que gera empregos, que paga também seus impostos, por ter um momento de crise, um período de inadimplência periódico, temporário, ela não se enquadrará de nenhuma forma nesse conceito de contumaz.
3: O senador Isauci Lucas, do PL do Distrito Federal, relembrou que a publicação da lista é apenas uma das medidas dentro do que se chama Código de Defesa do Contribuinte.
5: Além da questão do devedor contumaz, ele de fato inclui, no sentido de respeitar a expectativa dos contribuintes, reduzir realmente a litigiosidade, usando inclusive formas alternativas de resolução de conflitos, facilitar o cumprimento das obrigações, reprimir a evasão, fraude, etc., presumir de boa fé do contribuinte.
3: Antes de incluir qualquer empresa na lista, a Receita deve fazer notificação prévia e conceder 30 dias para regularização ou defesa. Segundo a entidade, novas listas deverão ser apresentadas em julho.
1: O senador astronauta Marcos Pontes, do PL de São Paulo, defendeu investimentos em ciência, tecnologia e infraestrutura para fortalecer a capacidade do Brasil de desenvolver vacinas e responder a futuras emergências sanitárias. Segundo ele, o país precisa adotar uma cultura de prevenção, com um orçamento contínuo para pesquisa, formação de profissionais e manutenção de estruturas estratégicas para reduzir a dependência de outros países em situações de crise. O financiamento da produção de vacinas nacionais foi tema de uma audiência pública na Comissão de Ciência e Tecnologia.
2: O parlamentar também defendeu o acesso da população a informações científicas de qualidade sobre vacinação. Na opinião dele, ninguém deve ser obrigado a se vacinar, mas o conhecimento é fundamental para que as pessoas tomem decisões conscientes e contribuam para a proteção coletiva em momentos de emergência sanitária.
6: Vejo muitas ideias erradas com relação à vacina. Se me perguntar assim, você é a favor a obrigar as pessoas a tomar vacina? Não, sou a favor de obrigar ninguém a nada. Existem efeitos colaterais? Existem. Então tem que ser muito claro com relação a isso. Mostrar quais são os efeitos colaterais e a pessoa decide se toma ou não aquela vacina. E eu acredito que uma informação bem feita de ciência para as pessoas vão decidir pelo correto, que é tomar a vacina.
1: E a lei que ampliou as ações de combate ao mosquito transmissor da dengue, zika e chikungunya completa 10 anos.
2: Sancionada em junho de 2016, a norma autorizou medidas como mutirões de limpeza, campanhas educativas e visitas a imóveis. A proposta foi debatida e aprovada pelo Senado durante uma das maiores crises sanitárias da década. A reportagem é de Yasmin Rodrigues.
7: Em vigor desde 27 de junho de 2016, a lei que ampliou as ações de combate ao mosquito transmissor da dengue, zika e chikungunya completa 10 anos. Com participação dos senadores, o texto foi debatido em meio à emergência sanitária provocada pelo avanço dessas doenças. Na votação da proposta, o senador Humberto Costa, do PT de Pernambuco, que atuou como relator da medida, destacou a importância de fortalecer a vigilância.
8: Sem dúvida, esse é o problema de saúde pública mais crítico, não somente do Brasil, mas hoje em termos mundiais. Então, acho que deve ser um esforço de toda a sociedade nesse momento. Eu que já tive a oportunidade de ser ministro da Saúde, que tenho um projeto de lei com esse mesmo conteúdo, eu creio que é uma decisão correta. Como acho também que o Congresso estará inteiramente aberto e suscetível a garantir os recursos orçamentários necessários para que o combate ao Aedes aegypti se faça da melhor maneira possível.
7: A legislação autorizou a União, estados e municípios a adotarem medidas excepcionais e também trouxe mudanças importantes no amparo social às famílias afetadas pelo surto de Zika. 10 anos depois, a legislação segue como base para ações emergenciais de vigilância em saúde e é considerada um marco na resposta institucional à crise sanitária de 2016.
1: O secretário de Economia do Distrito Federal deve ser convidado a explicar na Comissão de Assuntos Econômicos os impactos da crise envolvendo o BRB e o Banco Master.
2: O pedido é da senadora Damares Alves, que quer esclarecimentos sobre as garantias oferecidas pelo GDF e os possíveis reflexos nas contas públicas. Repórter Marcela Cunha.
9: O secretário de Economia do Distrito Federal, Valdivino José de Oliveira, deve comparecer à Comissão de Assuntos Econômicos para falar sobre os impactos da crise envolvendo o BRB e o Banco Master nas contas públicas do Distrito Federal. O pedido foi feito pela senadora Damares Alves, do Republicanos do Distrito Federal, que afirmou que parte das dúvidas levantadas pelos senadores depende de explicações do governo distrital.
10: Há garantias que o GDF está dando para esse grande acordo aí, essa grande reconstrução, reestruturação do banco, que nós temos que ouvir o secretário de Economia do DF.
9: O requerimento cita dúvidas sobre garantias oferecidas pelo governo local, uso de ativos públicos, compromissos assumidos pelo GDF e possíveis reflexos fiscais, orçamentários e patrimoniais do acordo homologado pelo Supremo Tribunal Federal. Damares quer saber se a operação pode afetar a capacidade de investimento do Distrito Federal, a execução de políticas públicas, concursos, nomeações e as contas das próximas administrações.
1: O Ministério da Saúde criou uma política nacional para adaptar o atendimento do SUS à realidade da população em situação de rua.
2: O tema também é acompanhado pelo Senado, que analisa um projeto para criar o Estatuto da População em Situação de Rua. Repórter Henrique Nascimento.
11: O SUS terá novas diretrizes para atender pessoas em situação de rua. O Ministério da Saúde instituiu uma política nacional para ampliar o acesso dessa população à atenção básica. Para quem vive essa realidade, o acesso ao cuidado pode fazer diferença no momento em que vínculos familiares, emprego e moradia já foram perdidos. Rogério Barba passou anos em situação de rua e hoje ajuda no acolhimento de outras pessoas em Brasília.
12: E aí eu me envolvi com o álcool. Eu conheci o crack em 1989 e o crack fez, apesar de eu não ter parente, eu tinha muitos amigos bons. Só que o crack fez e o álcool fez eu perder os vínculos.
11: O tema também é discutido no Senado. Um projeto quer criar o Estatuto da População em Situação de Rua e prevê direitos básicos como acesso à alimentação gratuita, água potável, itens de higiene e banheiros públicos. Autor da proposta, o senador Randolfe Rodrigues, do PT do Amapá, defende que o poder público atue tanto no acolhimento quanto no combate à violência contra quem vive nas ruas.
13: O poder público tem que tomar as medidas necessárias para dar guarida e para acolher as pessoas de rua e, ao mesmo tempo, criminalizar aqueles que detestam pobres, aqueles que ofendem e atacam os pobres.
11: O projeto que cria o Estatuto da População em Situação de Rua está em análise na Comissão de Constituição e Justiça.
2: Com edição de Paula Groba e trabalhos técnicos de João Lira, o Jornal do Senado fica por aqui. Acompanhe agora as notícias da Câmara dos Deputados. Boa noite.
1: Boa noite e até amanhã.
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15: Comissão aprova novas regras para blindagem de teto solar de veículos.
16: Deputados determinam a apresentação de antecedente criminal de noivos.
15: Proposta autoriza auxílio para contenção de agressor de mulher em voo.
16: Projeto em análise define ações integradas para evitar quedas de idosos.
15: Boa noite. Avança na Câmara projeto que cria uma política integrada para prevenir quedas de pessoas idosas. Quem tem as informações é a repórter Sofia Peçanha.
17: As quedas estão entre as 10 condições de saúde que mais levam à incapacidade funcional, segundo o estudo longitudinal da saúde dos idosos brasileiros. Visando a saúde e o bem-estar da pessoa idosa, a Comissão de Saúde aprovou o projeto que cria a Política Nacional de Prevenção de Quedas entre Pessoas Idosas. O principal objetivo é reduzir o número de quedas, suas consequências físicas, psicológicas e emocionais, além de promover o envelhecimento ativo e saudável da população idosa. Um dos autores da proposta, o deputado Luiz Couto, do PT da Paraíba, salientou que, atualmente, o Brasil não possui uma política nacional voltada para a prevenção de quedas. E, com isso, a nova política visa atender essa demanda, proporcionando diretrizes e cooperação intersetorial nas áreas de saúde, assistência social, urbanismo e transporte, por exemplo. O projeto propõe ações amplas, como programas de exercícios físicos específicos que fortalecem o equilíbrio e a mobilidade, melhorias na infraestrutura urbana e nos ambientes residenciais, campanhas educativas sobre a importância da prevenção de quedas e a capacitação de profissionais de saúde e cuidadores. O deputado Alan Garcês, do PP do Maranhão, relator na comissão, ressaltou que a proposta não apenas reforça uma questão de saúde pública no Brasil e no mundo, mas também reduz os impactos financeiros para o sistema de saúde.
18: Pois se trata de inovação legislativa necessária e essencial para as pessoas idosas. Além do mais, medidas preventivas de saúde sempre economizam recursos financeiros ao Estado, pois ao evitar a queda haverá certamente redução dos gastos de recursos públicos com cirurgias e procedimentos médicos invasivos.
17: Agora, o projeto que cria a Política Nacional de Prevenção de Quedas entre Pessoas Idosas será analisado pelas Comissões de Finanças e Tributação e Constituição e Justiça. Da Rádio Câmara de Brasília, Sofia Peçanha.
14: Previdência.
16: Câmara analisa a proposta de aposentadoria para policial com invalidez permanente. O repórter José Carlos Oliveira nos conta mais detalhes.
19: A Câmara dos Deputados analisa o projeto de lei que define casos específicos de invalidez permanente que deverão garantir aposentadoria ou pagamento de seguro a profissionais de segurança pública que sofrerem acidentes em serviço. Entre as hipóteses que impedem o exercício da atividade estão cegueira, paraplegia, tetraplegia e amputação de braço ou perna. A aposentadoria ou seguro seriam válidos para policiais federais, civis, militares e penais, bombeiros militares e guardas municipais. A proposta partiu do deputado Bibo Nunes, do PL do Rio Grande do Sul, e foi aprovada na Comissão de Relações Exteriores, onde o relator, deputado Sargento Faur, do Paraná, incluiu os policiais legislativos entre os beneficiados. A intenção, segundo Faur, é proteger todos os operadores da segurança pública.
20: Importante para dar uma segurança jurídico-financeira para policiais, operadores de segurança pública, né, que arriscam diariamente suas vidas em acompanhamentos táticos, em confrontos, e eles precisam de uma segurança tanto para o policial que sofrer sequelas graves, como principalmente para familiares, né, que porventura perdem os seus entes aí em confronto.
19: A proposta de casos específicos para a aposentadoria de policial com invalidez permanente ainda será analisada nas comissões de segurança pública, de previdência, de finanças e tributação e de Constituição e Justiça. Da Rádio Câmara de Brasília, José Carlos Oliveira.
14: Segurança Pública.
15: Câmara aprova que a ANAC requisite auxílio para deter agressor de mulher durante voo. A repórter Mônica Tati explica a proposta.
21: A ANAC, a Agência Nacional de Aviação Civil, poderá ser autorizada a requisitar força policial para deter agressor de mulher em aviões. O projeto foi aprovado em todas as comissões da Câmara e está sendo apreciado agora pelo Senado Federal. A legislação já prevê que a ANAC adote medidas necessárias para a segurança de pessoas e bens no transporte aéreo. No entanto, a proposta amplia as competências legais da agência no caso específico de agressão contra as mulheres. A relatora na Comissão de Viação e Transportes, a deputada Rosana Valle, do PL de São Paulo, explica que a proposta é importante para garantir mais clareza à lei e permitir que situações de assédio não se tornem mais graves.
0: Dentro de um avião não há para onde a vítima ir. É um ambiente fechado, um ambiente com alta vulnerabilidade. Portanto, o projeto garante uma resposta rápida, um respaldo legal para conter qualquer situação de violência, especialmente contra as mulheres. E por que destacar a proteção da mulher? Porque casos de assédio e agressão em transporte público, por exemplo, ainda acontecem de maneira costumeira e uma posição de vulnerabilidade para a mulher.
21: Rosana Vale acrescenta que o projeto não cria novas punições, mas garante a intervenção rápida, a proteção da vítima e a segurança dos passageiros e da tripulação. O projeto que autoriza a ANAC a requisitar força policial para deter agressor de mulher em aviões aguarda a votação no Senado. Se for aprovado, segue para a sanção presidencial. Da Rádio Câmara de Brasília, Mônica Tati.
14: Meio Ambiente.
16: Comissões da Câmara analisam projeto que obriga unidades de conservação a garantirem o acesso a idosos, pessoas com deficiência ou com mobilidade reduzida. Quem traz os detalhes é a repórter Júlia Lopes.
4: Com o objetivo de facilitar o acesso a todos em unidades de conservação da natureza, como parques e florestas nacionais, a Comissão de Meio Ambiente e Desenvolvimento Sustentável da Câmara dos Deputados aprovou o projeto que obriga esses espaços a adotarem medidas de acessibilidade para pessoas com deficiência, com mobilidade reduzida ou idosos. Entre as medidas previstas estão a instalação de rampas, corrimão, trilhas adaptadas, sinalização adequada, transporte interno e também a formação de pessoal capacitado. O texto também determina a criação do plano de acessibilidade, que deverá ser elaborado pelo órgão gestor da unidade de conservação com a especificação das estruturas e adaptações a serem implementadas. Os prazos de instalação e a identificação de eventuais incompatibilidades entre o plano de manejo e a implementação das medidas de acessibilidade e inclusão. O relator da proposta, deputado Chico Alencar, do PSOL do Rio de Janeiro, defendeu que o projeto se adequa à realidade das unidades de conservação e explicou como se dará a sua implementação.
22: Estabelecendo, inclusive, um prazo de 180 dias para essa adequação dessas unidades à presença, participação dessas pessoas que tenham essas limitações. É interessante que a gente estabeleceu também etapas para essa implementação, a fim de que a lei desça do papel para a vida real, seja de fato efetivada.
4: Atualmente, segundo o Instituto Chico Mendes de Conservação da Biodiversidade, órgão responsável por fiscalizar e gerir as unidades de conservação federais, o Parque Nacional da Chapada dos Veadeiros, o Parque Nacional da Tijuca, o Parque Nacional Marinho de Fernando de Noronha e o Parque Nacional do Iguaçu são alguns dos locais que já contam com adaptações para receber visitantes com mobilidade reduzida. A exclusão ou limitação de acesso a esses ambientes compromete não apenas a Lei Brasileira de Inclusão da Pessoa com Deficiência, como também contraria a função socioambiental dos espaços naturais. O novo texto introduziu a terminologia usada pela legislação ambiental e de acessibilidade e segue agora para análise na Comissão de Finanças e Tributação. Da Rádio Câmara de Brasília, Júlia Lopes.
14: Comissões.
15: Câmara analisa projetos para restringir fogos de artifício e exigir informação de ruído nas embalagens. A repórter Daniele Lessa nos conta como estão as propostas.
23: Alguns estados e municípios já regulamentaram o uso de fogos de artifício. No estado de São Paulo, uma lei de 2021 proibiu a queima, a soltura e o comércio de fogos de estampido. Já na cidade do Rio de Janeiro, a Câmara Municipal também aprovou norma que restringe fogos com poluição sonora acima de um limite de decibéis. No Congresso, existem vários projetos de lei em tramitação para criar uma regra federal. Na Câmara, um dos textos mais avançados é uma proposta que reúne uma série de projetos e está pronta para entrar na pauta da Comissão de Constituição e Justiça. A ideia central é impedir fogos de grande estampido, como resume o relator, deputado Valdemar Oliveira, do Avante de Pernambuco.
24: Ele não quer proibir os fogos de artifício, apenas aqueles de grande estampido que causem mal, né, que façam uma grande poluição sonora. principalmente aos autistas, aos idosos, aos enfermos, às crianças, às gestantes.
23: Outro projeto quer obrigar que embalagens e, quando possível, que os próprios artefatos informem o nível de ruído em decibéis. Hoje a proposta aguarda aparecer na Comissão de Indústria, Comércio e Serviços. E o autor, deputado Bruno Gannen, do Podemos de São Paulo, argumenta que a padronização pode dar mais eficácia às regras.
3: Hoje está regionalizado, né? Alguns estados evoluíram, outros não nesse tema. E o que a gente quer é que o Brasil como um todo entenda o quanto fogos de estampido ele é prejudicial para os animais, e isso acaba significando mortes, acidentes. Tem registros de animais que, por total desespero com fogos de estampido, provocaram acidentes fatais de trânsito.
23: Enquanto para muitos os fogos de artifício fazem parte da tradição de festas populares, viradas de ano e comemorações esportivas, para outras pessoas o barulho pode causar sofrimento, estresse e até acidentes, especialmente entre crianças, idosos, pessoas com autismo e animais. O debate sobre como equilibrar celebração e bem-estar tem ganhado espaço entre os parlamentares. Da Rádio Câmara de Brasília, Daniele Lessa.
14: Transportes.
16: Comissão aprova regras para blindagem de teto solar de veículos. Saiba mais informações na reportagem de Maria Neves.
5: A Comissão de Segurança Pública da Câmara dos Deputados aprovou o projeto do deputado Flávio Nogueira, do PT do Piauí, que estabelece regras para blindagem de tetos solares em veículos. Pelo texto, a blindagem deve ocorrer obrigatoriamente com uma peça única e fixa. O teto não poderá ter mecanismo de abertura ou deslizamento. O objetivo da medida é evitar pontos de vulnerabilidade na estrutura do automóvel. O nível de proteção balística do teto também deverá ser o mesmo das outras partes do veículo. Como explica o relator, deputado General Pazuello, do PL do Rio de Janeiro, a proposta ainda exige a troca dos vidros do veículo sempre que houver danos na blindagem.
6: Uma das coisas do projeto é proibir a reutilização a partir apenas da parte da recuperação estética dos vidros. Não é mais blindado, perde o grau de blindagem. A outra é com relação à normatização da blindagem do teto solar. Então o teto solar às vezes não vem blindado e às vezes fazem uma blindagem com diferença de capacidade de proteção. Essa norma ela garante que o teto solar blindado deva seguir a mesma blindagem do restante da viatura. E que, por orientações técnicas, esse teto seja fixo, não seja móvel. Tenha lá a luminosidade, tenha a transparência, mas ele é fixo.
5: O texto aprovado também autoriza a blindagem parcial de veículos, tanto para uso particular quanto oficial. Essa modalidade permite proteger apenas partes da carroceria ou dos vidros e pode ter custo menor. Nesse caso, o documento do carro deverá informar quais partes estão protegidas. A blindagem de veículos no Brasil é controlada principalmente pelo Exército. Dentre as normas de segurança previstas, está a exigência de que o nível de proteção balística seja uniforme em todas as partes do automóvel. O Código de Trânsito Brasileiro, por sua vez, determina que, no caso de blindagem, o poder público não pode exigir documento ou autorização adicional para registro ou licenciamento no órgão de trânsito. Antes da Comissão de Segurança Pública, o projeto foi rejeitado na Comissão de Viação e Transportes. Agora ele segue para a Comissão de Constituição e Justiça e ainda terá de ser votado pelo plenário. Da Rádio Câmara de Brasília, Maria Neves.
14: Desenvolvimento Regional.
15: Comissão aprova projeto que cria estruturas municipais para ajuda em desastres. A reportagem é de Luiz Cláudio Canuto.
7: A Comissão de Integração Nacional e Desenvolvimento Regional aprovou o projeto de lei que estabelece a criação pelos municípios de estruturas específicas para lidar com situações de emergência e desastres. Pela proposta, os centros de operações seriam implementados com apoio do Estado e conforme o grau de risco de cada localidade. O texto aprovado é a versão do relator, deputado Benes Leocádio, do União do Rio Grande do Norte, ao projeto do deputado Júlio Lopes, do PP do Rio de Janeiro, que foi apresentado em 2024. O deputado acredita que a medida reduz as consequências na vida das famílias.
8: A grande maioria dos municípios do país já tem suas comissões de defesa civil, já tem suas estruturas nas suas diversas secretarias e estrutura de políticas públicas em cada território local, mas essa intenção do Centro de Operações de Cidade é reunir nessa estrutura todas as condições que já disponham em cada município e aí sirva de instrumento para agilizar junto aos demais órgãos, a Comissão de Defesa Civil Nacional dentro do Ministério da Integração, a questão da burocracia existente no tocante à decretação de estado de calamidade pública para facilitar a liberação de recursos, e eu acho que esse centro de operações facilita muito mais como um arregimentador de soluções que venham realmente dar resposta com a maior brevidade possível.
7: Desde 2012, motivado por enchentes e secas na primeira década do século XXI, o então governo Lula sancionou uma lei com a Política Nacional de Proteção e Defesa Civil. Segundo o texto, os municípios deveriam coordenar as ações com estados e a União. Os municípios deveriam articular, além das ações, o levantamento da identificação dos riscos de desastres nas regiões geográficas e grandes bacias hidrográficas do país. Esses levantamentos, que originariam os planos, deveriam estar prontos nos primeiros 18 meses após a publicação da lei e atualizados a cada 3 anos. O relator do projeto aprovado na Câmara propôs que a instalação e a manutenção dos centros de operação sejam realizados com apoio dos estados e orientados conforme o nível de risco de cada município. A proposta ainda vai ser analisada pela Comissão de Constituição e Justiça antes de seguir para o Senado. Da Rádio Câmara de Brasília, Luiz Cláudio Canuto.
14: Justiça.
16: Câmara aprova obrigação para noivos apresentarem antecedentes criminais. A repórter Silvia Munhato tem mais detalhes.
9: A Comissão de Constituição e Justiça da Câmara aprovou o projeto que inclui a certidão de antecedentes criminais e a certidão judicial civil e criminal como documentos obrigatórios na habilitação para o casamento. O relator, deputado capitão Alberto Neto, do PL do Amazonas, explicou que a existência de antecedentes não vai impedir o casamento, mas diz que é importante para a mulher ter mais informações diante do total de feminicídios no país.
10: Imagina, se ele tem um passado de violência contra a mulher vai decidir se vai querer casar ou não, sabendo daquela informação, não vai impedir, mas vai ser obrigatório ele apresentar esses documentos, assim como ele apresenta na hora do concurso público, ele vai apresentar também na hora de casar.
9: O texto aprovado prevê que ambos os noivos deverão ter ciência do conteúdo das certidões. O projeto que prevê a apresentação de certidão de antecedentes criminais e a certidão judicial civil e criminal na habilitação para casamentos deve seguir agora para o Senado. Da Rádio Câmara de Brasília, Silvia Munhato.
15: Termina agora o jornal Câmara dos Deputados, produzido pela Rádio Câmara, com trabalhos técnicos de Wellington Teles e a apresentação de Luciana Vieira e Val Monteiro. Boa noite.
16: Boa noite. Você fica agora com as notícias do Tribunal de Contas da União.
14: Minuto do TCU.
12: O Tribunal de Contas da União avaliou o programa Agora Tem Especialistas, do Ministério da Saúde. A iniciativa busca ampliar o acesso da população a consultas, exames e cirurgias com especialistas pelo SUS, o Sistema Único de Saúde. O principal ponto analisado foi a estrutura para reduzir a espera por consultas, exames e outros atendimentos. A auditoria apontou que falta integração e eficiência nos sistemas de tecnologia que deveriam gerenciar as filas e os recursos da política. Em 2025, o programa não conseguiu manter o desempenho dos anos anteriores na realização de cirurgias. Uma das razões é a falta de monitoramento, que impede que as informações sejam acompanhadas de forma adequada. O tribunal fez recomendações ao Ministério da Saúde para aprimorar a gestão do programa. 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

0: calça bota, pega a foice, galera, morte súbita no ar. 8 horas, 8 minutos, 15 graus em Sanandatal e 90% umidade relativa do ar. 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
1: Exato.
0: Boa noite, ouvintes da Mega FM, da nossa morte súbita. Segundou, dia 29 de junho, última segunda-feira de junho. Estamos entrando nos 6 meses finais do ano de 2026 e, claro, acompanhando a Copa do Mundo com a bancada Wagner, Chorão e Gabriel. Boa noite, senhores.
2: Boa noite. Cara, como a gente já começou uma segunda-feira com emoção, né? A gente teve o jogo do Brasil no começo da tarde ali, cara, e olha, eu por algum momento achei que a gente ia empatar com o Japão, né, ali, e daqui a pouco, olha ali.
0: O Gabriel, cara, a
2: gente tá vendo a Alemanha e Paraguai,
3: né? Eu pensei que a gente ia cair na Copa, porque quando virou o primeiro tempo...
2: E o Brasil tava jogando mal.
3: É. E o Japão fechadinho, eu pensei, nós não conseguimos marcar não, nesse segundo tempo.
2: O Japão, aconteceu, Gabriel, a gente já sabia, eles, taticamente, eles são muito disciplinados.
0: Pô, muito, cara.
4: Vocês viram o que o treinador do Japão disse sobre... Boa noite, pessoal. Boa noite aos ouvintes do Morte Súbita, Wagner aqui na área. É, mas enfim, o que o treinador do Japão disse é que eles aprenderam tática, técnica e a ter confiança com o Falcão.
0: É verdade, Falcão, isso aí.
4: Enalteceu o Falcão, que foi pra lá e deixou algum legado pra eles lá. Cara, é a seleção, até dá pro Vitor confirmar pra nós, mas eu acho que ela é a 15ª do ranking da FIFA. Eu acho que podia pegar qualquer outra seleção e iria incomodar.
0: O Japãozinho organizado.
2: Pelo histórico da seleção, é o melhor Japão de todos os tempos. E quem
3: por
2: se
3: isso
2: lembra,
3: que eu tava com medo.
2: Na década de 90, cara, eles mal sabiam chutar na bola.
3: Era saco de pancada, né?
2: Exato. Era 5-0, 6-0.
0: Atualizando o Wagner aqui, Japão a 17ª posição no ranking da FIFA. O Brasil aparece em quinto.
4: Em quinto, o Brasil era o sexto quando começou a Copa. É, e o Marrocos era sétimo. Nossa. Na verdade, eu vi um estudo de que a Argentina não vai pegar nenhuma seleção do top 20, parece, até a semi.
3: Só pega o Brasil na semi.
4: Se pegar. E o Brasil já pegou em grupos, Marrocos já pegou, Japão nas 16avos aí, não sei. E agora Noruega, que eu acho que não, a Noruega deve estar em que posição? É contra Costa Marfim, olha ali, ó. É jogo difícil, cara. E a gente não acha assim, porque o Japão tem que patrolar.
0: Não,
4: cara, hoje em dia, do nível que o futebol tá, qualquer descuido é fatal. Foi o que aconteceu no gol que o Brasil tomou. Uma cagada do Danilo, passou mal a bola no meio de campo, gerou um contra-ataque e o cara acertou um chute lá no cantinho, rasteirinha, cara. Praticamente impossível.
0: Não se lembra desse chute aí que o Alisson tomou?
3: Claro.
0: Lembrou de um...
3: De Bruyne.
0: Lembrou de um do Luan, deu um chute no Grêmio na época com o Grêmio Inter. Se lembra?
2: Ah, lembro.
0: Um chute parecido. Que ele chutou no lado, bem parecido.
2: Ah, bem
0: com você,
2: parecido.
0: Cara. Lembrou de...
2: Cara, mas...
0: Você não aprendeu.
2: Sim. Vou reforçar o que o Wagner falou. Cara, vamos ver. Um desclassificou foi Cabo Verde. Então, assim, camisa... Não ganha jogo mais.
0: Não importa mais tanto varal.
2: Exatamente.
0: Assim.
2: Então a gente viu Uruguai, a gente vai comentar que fez um fiasco o Uruguai, cara. Né?
4: Caiu num grupo complicado, convenhamos, né?
2: Mas se complicou por ele também, né?
4: É, claro.
0: É, pediu.
4: Mas assim, não deveria ter caído, né? Mesmo que tivesse caído. Empatou com o Cabo. Se ele ganhasse de Cabo Verde, teria se classificado.
5: Ele não ganhou da Arábia
4: Saudita
5: também.
4: Só que Espanha não ganhou de Cabo Verde.
0: Sim, verdade.
2: Não, exatamente. Pelo menos ele tinha que ganhar uma da Arábia Saudita, né? E o Cabo Verde ganhou da Arábia Saudita.
0: Sim.
4: Não fez o papel de casa, né? E o Bielsa parece que foi... Tava meio escanteado pelo grupo, né? Deu todo um fuzuê lá. Que o Bielsa o grupo não tava mais dando bola pra ele,
0: sozinho,
4: tava isolado, né? Foi meio escanteado pelo grupo.
3: Final de jogo.
4: Ele comprou briga.
3: Alemanha e Paraguai estão indo para os pênaltis.
4: Todo mundo se ferrou do bolão.
3: Acabou o jogo.
0: Adivinha quem que é o líder?
3: Quem que
0: segue
3: é
0: o líder?
3: Quem que é o líder? Quem que é o último agora? Tanto assunto de futebol que eu já comecei falando, não sequer saudei a nossa bancada e os nossos ouvintes. Então, boa noite, ouvintes da Rádio Mega, torcedores da dupla Grenal. E especialmente aos torcedores do Juventude, aos nossos colegas Marcos, Wagner e o Vitor. E aos torcedores do Juventude, especialmente porque estão comemorando 113 Opa. Anos do Esporte Clube Juventude.
4: Time da Serra Gaúcha. Parabéns ao Juventude e seus torcedores. É, instituição centenária de muita tradição no Rio Grande do Sul.
3: Sábado,
4: campeã nacional.
3: É.
0: É verdade.
3: No sábado teve um evento em Caxias do Sul, que se chama Papos na Cozinha, em que os homens preparam jantares e não nós
0: eu
3: temos...
0: Tinha falado disso.
3: O ano passado?
0: Do ano passado,
3: eu lembro. Esse ano fizemos novamente, eu participei de uma cozinha e nós tivemos 20 cozinhas.
0: Trabalhou também?
3: Trabalhei.
0: Como é que tava
3: sexta.
0: Os nuggets? Tava bom?
3: Sim, não. Foi uma feijoada profissional.
0: Olha, e o ano passado vocês fizeram...
3: Javali.
0: Javali, verdade.
3: Nós fizemos um sucesso ano passado.
0: Pois é, não repetiram a
3: dose. O jantar é regado a vinho, água Nossa, mineral, R$200 o ingresso. Já passou o evento agora, mas quem se interessar pro ano que vem, né?
0: E aonde que ele é
3: feito? É no centro de treinamentos do Juventude, na parte fechada. Tem uma parte que é fechada, é um campo de futebol fechado, assim. E lá é feito o jantar.
0: Quantos ingressos é vendido?
3: 600.
0: E tem jogadores que vão,
3: todos,
0: assim?
3: Quase é todos. Eu vi o Mandaka, o Jandrei...
0: Ele tava com a camiseta do Grêmio por baixo da Juventude?
3: Nada, ele me falou. Ele me falou que não vai pro Grêmio.
0: O único lugar que ele não vai é pro Grêmio.
3: Foi muito interessante o evento. E mesmo com o evento no sábado, né, os jogadores participaram do evento e domingo jogaram contra o Ceará.
0: E tacaram dois.
3: Teve jogo. Juventude venceu o Ceará em casa.
4: Vai começar a fazer festa antes dos jogos.
3: Pois é. Se deu resultado domingo, né? Era um jogo que eu pretendia ir. Levar minha esposa e a minha filha de quase 6 meses. Só que choveu tanto.
0: Pois
3: tanto,
0: é,
3: não parou de chover. E aí a chuva nos impediu de ir ao estádio. Então eu tive que voltar para Sananduva em vez de ir ao estádio do Alfredo Jaconi. E teve os heróicos 2.000 e poucos torcedores que aguentaram a chuva. Uma chuva torrencial que não parava. Inclusive, há 3 anos atrás, nós fizemos uma drenagem nova no gramado. Foi retirado todo o gramado, feito uma drenagem moderna no Alfredo Jaconi, que é justamente para não alagar. E mesmo assim alagou bastante, porque foi muito forte a chuva. Domingo foi muito forte. E na chuva, o Juventude mandou no jogo, ganhou do Ceará, fez 2-0 no primeiro tempo. No segundo tempo só descansou e administrou o jogo. Juventude está em quinto, está a 2 pontos do G2. E tá dentro do G6, que classifica pra Série A ano que vem.
0: Legal que até
4: tá, como é que é? O G6, não, os dois primeiros sobem automático.
3: Exatamente.
4: E do terceiro ao sexto é mata-mata?
3: Mata-mata.
4: É o segundo com o sexto
3: Exatamente. Terceiro com o sexto, quarto com o quinto.
0: Mas olha a loucura que tá o campeonato, né? O Vila Nova
3: tá todo mundo embolado ali.
0: Com 28 pontos. E o oitavo é o Sport Recife com 25. Uma vitória aí muda tudo, cara.
4: Tá como Brasileirão.
3: Do primeiro ao oitavo, todos na briga. Né?
0: Todos na briga. Todos
4: olha
0: na
4: que
0: briga.
4: Vergonha, o Avaí lá embaixo, véio, o Avaí caindo.
0: O Avaí 18º nos 11
4: rebaixamentos. E o América é o lanterna, rapaz.
0: Com 6 pontos, Ponte Preta 19º com 8 e o Londrina em 17º com 15.
4: Que fase, hein?
3: A briga vai ser mais complicada ali pra subir, né? Porque lá embaixo parece que tá definido
0: eu acho
3: já.
0: Que sim, né?
3: Os 4 últimos times aí estão bem atrás dos demais.
0: Desses times, o Gabriel que tá acompanhando mais a Série B que a gente, qual que tem mais chance de subir aí, Gabriel? Você analisando, assim, os jogos até hoje.
3: Difícil.
0: Tem alguma...
3: Difícil dizer.
0: Um chute ou não?
3: O Vila Nova sempre começa bem e no final
0: começa
3: cai.
0: A cair, né?
3: Vila Nova faz muitos anos que não vai pra Série A. Acho que mais de 30, 40 anos. Fortaleza tá ali no... Talvez o Fortaleza seja, por tradição, um time
0: Criciúma
3: forte pra subir.
0: Criciúma e o Sport.
3: Criciúma, Sport. Eu não sei se eu coloco o Juventude agora, nós estamos melhorando, né? Ah, eu falei muito mal do nosso time nos últimos programas, mas agora parece que tá melhorando. Parece que o time tá engrenando. O Juventude vai brigar.
0: Mas
3: vai brigar pra ficar entre os
0: 5 jogos, o Ju fez 12? Sim,
3: um baita melhorando a média.
0: Melhorando um monte, tá.
3: O departamento médico liberou vários jogadores, inclusive o Mandaka, né?
0: Uhum.
3: Mandaka jogou ontem de novo.
0: É uma diferença.
3: Sempre joga bem, Mandaka, não tem.
4: Mandaka.
0: Vai ou não vai? Mandaka
4: evolui
0: vai
4: bastante embora. A qualidade, né?
3: Vai embora.
4: E o Juventude.
3: É certo que vai embora, só não se sabe pra onde.
4: Qual é que é o. Ele pertence ao Juventude?
3: Até o final do ano é o contrato dele. Mas
4: empréstimo?
3: Agora, agora na janela ele sai, não tem como segurar. Tem propostas aí de 500 mil reais por mês.
4: E o Juventude ganha um valor.
3: Eu acho que ganha uma pequena.
2: Se ele assinar pré-contrato, ele pode sair de graça.
3: É.
4: Não, não, mas eu acho que ele é emprestado.
0: Ele é emprestado,
4: Júlio. Não é por
3: ele
4: conta
3: ganha
4: de
3: contrato. Uma pequena parte.
4: Ele pertence ao Corinthians, eu acho, né?
3: É.
2: Ah, tá. Ele ganha por exposição, alguma coisa assim. Deve ter um...
3: Eu não saberia dizer.
4: Cara, deve ter alguma cláusula que prevê que a liberação antecipada, o Juventude é ressarcido de alguma forma, ou alguma taxa de exposição, taxa de...
3: Opa!
4: De
3: venda. Paraguai pegou o primeiro pênalti.
0: Olha aí, galera.
2: Olha ali, ó. Deixa eu ver.
3: Primeiro pênalti, o jogador alemão bateu, para goleiro paraguaio pegou.
2: Olha lá.
4: Cara, eu vou dizer uma coisa, ó. O Paraguai, historicamente, ele tem dificuldade de fazer gol.
1: Kai Havertz, né?
4: É jogador do Arsenal, titular.
0: Ah, o Havertz.
2: Foi o que fez o gol da Alemanha.
0: Pegou fácil,
2: ah, mas ele bateu a meia altura, mal, fraco, a meia altura. O goleiro com a mão trocada. Tá, agora tem que ver como é que vai ser o anímico agora, assim, ó. Vamos ver o Paraguai batendo. Cara, é o goleiro, Maurício que vai bater.
3: Goleiro da...
2: O ex... Maurício ex-Inter,
4: que tem proposta de 18 milhões de euros na mesa do Palmeiras, né? O Inter vendeu 50% do passe por 11 na época. 10, 11. O Inter vendeu, não, só tinha assim, os outros 50 eram do Cruzeiro.
3: É
4: na
3: só
4: verdade,
3: o Paraguai administrar
4: Palmeiras
3: agora,
4: tava,
3: né?
4: E a pressão em cima do Maurício, hein? Maurício. Gurizão.
0: O Gabriel
4: 22,
0: já deve ter
4: 23 anos.
0: Ali, olha, ó. Tem um delay aqui com...
4: Tá, então estamos com
0: o
4: YouTube, dois...
3: Eu acho que o Paraguai ganha da Alemanha.
0: Pênaltis, é.
4: Bateu bem.
3: 1-0 Paraguai.
4: Na bochecha aí. Pensa, Maurício fazendo gol no Neuer.
2: Não, é verdade mesmo.
0: Copa do Mundo.
3: Copa do Mundo. Já vamos falar muito.
2: Tem coisas
3: Copa do
2: que
3: mundo,
2: são. Não,
3: né?
2: E olha.
0: Depois desse jogo aqui, vou
3: que
0: ficar
3: segunda-feira
0: vendo.
3: Que
2: a zaga do Paraguai, né? É o Balbuena, né?
3: Que segunda-feira emocionante.
4: Gomes, né? Gustavo Gomes, titular, né?
3: Mas só pra terminar o assunto, Mandaka, então, enquanto rolam os pênaltis aí. As notícias que tem nos bastidores é que ele tem muitas propostas aí da Série A, e nessa janela de transferência agora, Juventude não consegue segurar, tem propostas de 500 mil reais de salário, Juventude paga 150, não tem como segurar mesmo, tem que liberar o Mandaka.
0: O Mandaka então, deve ser um dos que mais ganha no Juventude hoje em dia.
3: Nosso teto é aquele ali, 150, 180 no máximo.
2: Vai triplicar o salário no mínimo.
3: Gol da Alemanha. É.
0: Com certeza.
3: Então, o Mandaka não fica mais, e o torcedor do Juventude já sabe, tá fazendo os últimos jogos ali, talvez tenha sido o último hoje até. Mas enfim, Juventude, eu colocaria também o Juventude ali pra ficar entre os G6. E aí vamos brigar. Sim. Vamos brigar até o final
0: do
3: ano.
0: Eu acho que entre os G6 eu acho que serve.
3: É. E aí vamos pro mata-mata.
0: Mas de repente belisca ali um.
3: Dá pra beliscar.
0: Dá pra beliscar, porque
3: evoluiu.
0: É 3 pontos de diferença só.
3: O time evoluiu.
0: É,
3: evoluiu
0: tá
3: do início pra cá, o time começou a crescer.
0: Tem que ver depois que sai o Mandaka como é que vai ficar essa posição do Mandaka. Quem que vai repor o Mandaka?
3: É,
0: ali?
3: Tá. Vai ser difícil.
0: Que vão contratar ou eles falaram de alguma contratação ou não, Gabriel?
3: Por enquanto não.
0: Nada.
3: Nada.
0: É, aí que preocupa, né? Novidades no Internacional ou no Grêmio, senhores?
3: Gol do Paraguai.
2: Novidade. Olha, não, antes de falar, quem vai bater no Paraguai é Gustavo Gomes.
0: Quem fez o gol foi Gustavo Gomes.
2: É, olha ali, ó. Ó, bem batido. Bola para um lado, goleiro para o outro.
0: Pra você. Aí tá mais fácil.
2: Aí, tá aqui? Não, tá vendo aqui. Gurizada, novidades estão do Grêmio. É assim, ó, eu me nego, tendo Copa do Mundo, falar sobre Grêmio e Cascavel, tá? Mano. Foi 2-1 e o Grêmio saiu perdendo. Mas enfim.
3: O Grêmio jogou com Cascavel?
2: Sim,
0: jogou e
2: sofreu perdendo, mas assim, o gravado era muito ruim.
3: Mas o que? Copa do
2: Mundo?
3: Que campeonato que
2: é? Era amistoso? Campeonato amistoso. Campeonato chamado amistoso.
0: Campeonato amistoso.
2: Cara, mas enfim, de Grêmio, o Vieri foi vendido por 17 milhões de euros para a Fiorentina da Itália, valor aproximado de 100 milhões.
3: Ou da Alemanha.
2: Valor de 100 milhões de reais.
1: Vendeu bem, hein?
2: Vendeu bem. Né?
0: Vendeu bem.
2: O Mac
0: tá vendo?
2: Provavelmente vai sair também, ainda não saiu, mas o valor é um pouco maior, estão falando na casa dos entre 17 e 20 milhões, né? Então, opa, é, acho que vai ser 17, mais gatilhos, chegar a 20.
3: Dinheiro bom.
4: O Grêmio vai receber 100 milhões pelo Vieira e os últimos jogos ele falhou, né?
0: Sim.
4: É aquela coisa, é bom vender na alta.
0: Isso.
4: Antes que eu comece a apresentar os pro, que nem o Inter teve com o Vitor Gabriel, né?
0: Tu já imaginou não vender agora, chega no final do ano, não.
2: Exato, né? Cara, que o Grêmio já perdeu muito dinheiro na mesa por conta disso. Veja com o Jean-Pierre, com outros jogadores que.
0: Até não... com o Alan.
3: O Luan.
2: Sim.
3: Acho que o Paraguai vai eliminar a Alemanha, hein?
2: Enfim. E o outro diz que o Amuso talvez tem chance de sair também. A gente já sabia da...
3: Que categoria?
2: Do Noriega. Possibilidade isso. Também. E acho que é isso. E quem chegou é um atacante, um gurizão, ex-Botafogo, que tá jogando no Galaxy, tá? Aí tu diz, por que da atacante do Botafogo? Porque o Botafogo ainda tem dívidas com o Grêmio. De Cuiabano e Natan Fernandes.
3: Isso. Com todo mundo. Botafogo não paga suas contas.

0: normal, ou na prorrogação, tu dá espaço pra isso, né? Então, né, acho que nenhum bolão aí botou que o Paraguai passaria da Alemanha, né?
1: Não. Então, acho que ninguém botou que ia dar empate, começa por aí, daí depois...
2: Não, exato. Ganha. Só o Paraguai fazer agora...
0: Exato, vamos acaba. Ver, ó.
2: Tem duas chances pra fazer, na verdade.
3: Estão facilitando o caminho da França, né?
1: É...
0: Cara, mas a chave da França do outro lado, cara, é fácil.
1: Depois vamos ver os chaveamentos aí pra falar.
0: A França vai pegar o vencedor dessa partida.
2: Pra fora!
0: Pra fora, errou o Paraguai.
1: Tocou pra bom,
2: mas
1: fora.
2: Ainda tem mais uma chance.
0: É. Mais uma chance ainda.
3: Não, mas o goleiro pode pegar.
0: Mas aqui, se o chaveamento,
1: pegar, qual é o chaveamento? Se o goleiro pegar.
0: A Alemanha tá facilitando a vida da França. Se a Alemanha cair fora, a França, vai, passando pela Suécia, vai pegar o Paraguai. O vencedor de França e Suécia pega o vencedor de Alemanha e Paraguai.
1: Imagina
0: que disputa que ia ser França e Alemanha. Ia pegar fogo, hein?
4: É, jogão seria.
0: Porque tem aquela. É que nem Brasil e Argentina, né? Tem aquela rivalidade territorial, né? Os dois são vizinhos de fronteira ali, né? Ó, o Alemanha
1: e
0: vai
1: agora
0: bater.
1: Agora apertou.
4: Se o goleirão pegar, acabou.
1: É.
0: Exato. E o Paraguai, mas imagina o último batedor do Paraguai tá com a perna tremenda também, né?
2: Já começou a tremer agora. Vai torcer pro goleiro pegar.
1: Sim, ele vai rezar porque vai jogar toda a energia pra no goleiro não. Pra não ter que chutar, né?
0: Cara,
1: e foi e fez.
0: Gol. E vai ter que bater.
2: O pênalti.
0: É. E o último batedor do Paraguai.
1: Quem
0: agora.
1: É? Quem será que é?
0: O que vocês fariam, gurizada? Fechariam o olho e pá! Tentaria fazer colocada, porque
1: chutaria com força no canto, eu faria.
0: Só que o negócio é tu acertar ali, o canto.
1: Gaveta em cima, sabe?
4: Olha a cara do
0: goleiro Balbuena. Meu Deus, gurizada gremista. Balbuena.
2: É o Balbuena.
0: Balbuena versus Neuer. Ó, vamos torcer o Balbuena fazer uma, que daí se ele for vendido, nós ganhamos dinheiro. Tá, Gustavo? Gremistas?
4: O Neuer
0: gremistas.
4: Tá com uma cara de que vai pegar esse pênalti.
1: É, o Neuer tá bem bah, louco.
4: Ele fez uma cara ali de que vai
0: tomara
4: pegar
0: que
4: esse
0: pênalti. Esteja errado, tá Gabriel.
1: Concentrado.
0: Balbuena com a número 5.
2: Eu falei!
0: Deus pegou o pênalti!
2: Tudo aberto!
0: Paraguai tinha tudo na mão não e agora perdeu. O anímico do Paraguai vai lá embaixo.
1: Chutou mal, hein?
0: Bah, eu acho que a camisa. Acho que claro, que... cara, o time que joga em. O cara que joga no
1: ganho.
0: Time mais ou menos.
1: Cresceram agora nos pênaltis. Agora cresceram.
2: Agora é um.
0: E o Balbuena você né? Foi no Grêmio cê agora. Foi. Confiança zero, né? Cruzada, ele vai ter que ficar agora.
4: Não dá pra vender com um valor.
1: E não vai dar nem pra vender, mano.
0: Se seguir ganhando um milhãozinho lá, você vai cacetado. Que loucura! Dois pênaltis pra fazer.
4: Agora a Alemanha. Aliás, o Paraguai recuperar.
0: Dois pênaltis pra fazer.
1: Agora é morte súbita,
4: recuperar
1: né?
4: Recuperar o ânimo. Fez.
0: Agora morte
4: quem errar,
0: súbita.
4: Morreu aqui.
0: Cara, mas a frieza do Neuer. O Neuer não deu um sorriso,
4: ele
0: velho.
4: Ele tava ali com uma cara de que ia pegar, né?
2: Olha! Isolou!
4: Pra fora!
1: Alemanha.
4: Alemanha errou o pênalti.
1: Só falta. Ó, deram outra chance pro Paraguai.
0: Três chances pro Paraguai.
1: É. Nossa, chutou mal, cara.
4: Agora é só o Paraguai fazer.
1: Agora dá pra fechar o olho e chutar, né, Chorão?
0: Não, agora não. Agora com certeza. Outra, assim, ó. Tu viu que todos. Foi bem pra cima, hein, Gris?
1: Nossa, horrível.
0: Tu viu que os goleiros têm se atirado. Se tu der um dedo no meio, também entra, Vitor.
1: Sim, fácil. Só uma cavadinha que nem o do Inter deu
4: no Paraguai
1: no Juventude.
0: Cara, daí, daí eu me lembro quando o Grêmio e Fluminense.
4: Paraguai com a chance.
0: O Suárez foi bater aquele pênalti, deu de cavadinha, com uma calma.
1: Sim.
0: Ó, gol.
1: É, mas...
0: gol!
4: Paraguai,
0: Paraguai
4: classificado.
0: Paraguai elimina a Alemanha.
1: Que
0: e
1: beleza.
0: Vai enfrentar o vencedor de França e Suécia.
4: E vai incomodar.
1: Vai.
0: Ah, gurizada.
4: Paraguai vai incomodar. Copa do Mundo é isso
0: Paraguai,
4: aí.
0: Paraguai, Alemanha, volta pra casa.
4: Quem quietinha. Não sentiu frio na barriga hoje contra o Japão, hein? Pô, eu cara, senti. Eu tinha, quando eu virou pro segundo tempo, pensei.
0: Eu achei
4: estamos que, fora da Copa.
0: É, eu achei que os japoneses, eles iam ficar... Eles
4: segurar
0: ficando a bola atrás ali.
4: Eu pensei
0: só
4: que
0: só que eles faltou confiança pro Japão e o Brasil. Vamos falar bem a verdade. O Brasil mordeu o tempo inteiro, né? Sim. Teve oportunidades diversas e melhorou muito. Mas muito com a saída do Paquetá.
1: Saída do... Eu ia dizer
0: o Paquetá, cara...
1: Não foi quando,
0: eu contei,
1: o Paquetá se machucou, eu disse,
0: que é lesão,
1: providencial.
0: Providencial, né? Em eu cuidei entre o minuto 25 ao minuto 30. Martinelli. Não, o Hendrick entrou no lugar do

0: Paquetá. O Martinelli entrou no lugar do Douglas Cunha. É, mas, cara, o Paquetá, em 4 minutos, menos, 3 minutos, ele tocou, ele deu 4 vezes a bola pro Japão. Chegava no pé dele, ele queria forçar. Isso. Sabe quem que lembra, Chorão? O Campas. Sabe aquele cara que tenta fazer tudo diferente? Corre, faz uma explosão de força, de velocidade, tentar. E aí daqui a pouco ele tenta sempre fazer o diferente, o mais difícil. E não acerta nunca. Nada. Aí não adianta, cara.
1: Mas até passezinho no começo do jogo ali, ele errou uns passezinhos.
2: É insuportável ver o Paquetá jogar.
0: Calcanhar.
2: E outro que eu também acho insuportável, sei que vou ser criticado, vocês não vão concordar comigo, mas é o Bruno Guimarães. Ele não bate um escanteio direito. Como é que pode uma seleção não ter um batedor de escanteio? Na Série B, os escanteios são melhores do que o escanteio da seleção brasileira. Como se explica uma coisa dessa? A falta. Quando eu vi que tinha falta pro Brasil, eu olhava o Bruno Guimarães lá na bola e dizia, por que isso? Ele cruzava mal, batia mal. Ele perde bolas também. Ele não tem cacife para jogar na seleção brasileira. Não sei o que tá fazendo lá. Ele deu sorte. Deu assistência pro gol. Contra a Escócia também deu assistência pro gol.
0: Assim, ó,
2: e isso apaga um pouco os erros dele e a deficiência técnica dele. Porque ele tá dando sorte.
0: Só que assim, eu acho que aquela...
2: Mas eu não consigo gostar do futebol dele.
0: Aquela assistência ali, cara, que ele dá pro Martinelli não é sorte aquilo lá, que é categoria pura.
2: Mas ele errou muita bola antes.
0: Ah, claro.
2: Ele não é jogador de seleção.
3: Ele deu na entrevista que ele ia bater aquela bola ali. E ele viu o Martinelli bem, bem colocado e deu o passe. E o Martinelli, cara, não é de hoje que o Martinelli tá jogando muita bola, né? Enfim.
2: E os escanteios que ele bateu?
0: Cara,
2: nenhum certo.
0: O Hendrick não jogou bem.
2: Tem jogadores da Série B que batem escanteio melhor. O Nenê bate escanteio melhor. O Neymar podia entrar só pra bater escanteio.
0: Mas vamos estabelecer uma ordem de prioridade de jogador que deveria sair da seleção. O primeiro disparado é Paquetá.
3: Concordo.
0: Todo mundo
2: unânimo. A lesão já resolveu isso, eu espero.
3: Exatamente.
1: Espero que tenha sido uma lesão.
3: Ele não anda no mesmo ritmo de rotação, né? Assim, ó. Mas assim como.
0: Cara, ele tá o tempo inteiro aparecendo, o problema é que ele aparece demais, e ele é ruim.
2: Erra.
0: E não é o problema que ele não tá no mesmo, ele não tem a mesma técnica, ruim. Ele é aquele cara que é meio coringão. Ele não guarda a posição, mas ele também não defende bem.
1: Ele não ataca bem.
0: Ele, cara, eu vou falar um negócio pra vocês aqui, ó. Eu não quero ele no Inter, pra tu ter uma ideia. Eu não quero ele de titular no Inter. Eu não quero. Tá, assim, ó, querem dar. Ó, o Flamengo tem uma proposta pra vocês.
2: Eu até aceitaria.
0: De graça no Inter, vai.
2: 100 mil reais por mês.
0: Não,
2: salário.
0: Não, vai. Não quero.
3: Mais do que isso, não. Cara, sabe o que eu tava falando?
2: Sem condições se Paquetá. Ainda bem que lesionou.
3: Eu tava em outra. Eu tava. Só reforçando o que o Wagner falou. Eu tava. Outro dia eu tava falando uma discussão com um paciente, coisa e tal. Daí eu falei pra ele, cara, sabe por que que eu até usei o nome do Edenilson, tá? Mas podia ser o Paquetá. Cara, sabe por que que o Edenilson não tá na Copa? Tá? Porque assim, ó, ele marca mais ou menos, ele cruza mais ou menos, ele cabeceia mais ou menos, ele chuta mais ou menos. Ele não é nada bom, assim, o cara é bom. E o Paquetá é exatamente isso. Ele não é assim, não. Ah, não, mas ele domina na área, ele faz. Ah, não, mas...
1: Mas ele passa bem a bola.
3: Mas passa bem. Não, ele vai na linha de fundo e coloca na cabeça de quem tu quiser. Entendeu? Quando tu não tem uma coisa que tu faz pelo menos uma ou duas coisas bem, cara, tu dá muita margem pra erro. E eu acho que o Paquetá é isso. Eu concordo com o Wagner também. Ele é nota 7, mas em tudo. Entendeu?
2: Marcos, essa lesão dele, não sei se tu já leste alguma coisa, já tá informado sobre isso.
3: Não,
2: que seria...
3: Não,
2: ele fica fora da Copa, é só pra esse jogo?
3: Não, não.
2: O que a internet nos diz?
1: Vamos procurar.
3: Foi uma lesão muscular que ele teve?
2: É, até há pouco eu li, era uma lesão na posterior da coxa.
1: Posterior da coxa esquerda.
2: Pode tirar da Copa.
3: Assim, ó, tu pega um grau 1 é 20 dias, né?
2: Ótimo.
1: É o que precisa.
2: Ótimo.
3: Então, não voltaria. Mas assim, ó.
2: Ótimo, perfeito.
3: Tá, agora vamos devagar. Tu acha que ele colocaria o Neymar também é uma preocupação.
2: Por que que o Neymar não entrou hoje?
1: Não tem físico, né?
3: Ah, eu acho que não tem físico. Algum problema, acho que tava numa rotação.
1: Não vai acompanhar ainda mais os Japa. Tu vai acompanhar aqueles Japa naquela corrida.
3: Será que ele não vai botar o Martinelli ali no meio?
2: Porque nós estávamos 1-1, era ali nos 35 do segundo tempo, era jogo pro Neymar.
3: Sim. Não, ele só ia botar o Neymar se fosse pra pênalti.
0: É que assim, vamos lá, vocês viram o Neymar jogando na Copa do Mundo? Todo mundo viu.
2: Contra a Escócia ali que fez um pouquinho.
0: Esse cara
2: ali,
0: sim, tá em outra rotação.
3: Ele, todo mundo voando, ele tentou uma, duas divididas, apareceu o D'Alessandro com 41 anos jogando.
1: É verdade.
3: Né? Ele tá, não é dificuldade de dominar, o problema dele é explosão, é velocidade da bola, é tempo, que ele não acompanha mais os outros, tem um porte físico muito mais forte que o dele. Cara, são, além de várias lesões, o cara tá entregue, não é mais um profissional como é o Cristiano Ronaldo. Cristiano Ronaldo, no físico que ele tem, ele já tem uma certa diferença de velocidade em relação aos outros. O Neymar nem se fala, o Neymar tinha que ser mais na categoria do Messi, assim, domina, passa, toca. Ele não consegue fazer aquilo que ele fazia muito bem, que era dominar, driblar explosão, um, dois, três e deixar um cara, sabe, aquela construção, velocidade, explosão, ele perdeu.
2: Mas o toque dele é refinado, né? Não, contra a Escócia,
3: é por isso que eu digo,
2: jogou 15 minutos, deu pra ver, né?
1: Que só pra cartear agora.
3: Ele com a bola, pode ele carteia, que era que nem o Dali, assim, ó. Era, os Colorado, o Dali com 41 anos pedindo, Dali, Alessandro. Cara, porque é isso aí, o que ele fazia com a bola, ele fazia o que queria. Agora...
1: É que nem o Douglas, não jogava no Grêmio.
3: Exato, mas o pifador ele não corria.
1: Isso. Ele não corria. Disso, ele só pode fazer isso.
3: Exatamente.
1: O Neymar também tá nessa.
3: Só que, mas a pergunta que a gente tem que despertar, será que o futebol ainda tem espaço pra esse tipo de jogador? Porque a gente vê o Messi com 39, 40 anos, o Messi não tá jogando desse tipo aí.
1: Mas é pro estilo do Neymar, não,
3: mas,
1: né?
3: Mas, cara, o problema é que o Neymar não se cuidou.
1: Se lesionou,
3: com os não é. Ele não é profissional como é o Cristiano Ronaldo, isso, como é o Messi, né? Principalmente como o Cristiano. Ele é o cara que tá curtindo a vida. Ele falou que ele não tinha pretensão de ser o melhor do mundo, acho. Cara, ele tinha potencial pra ser.
1: Sim,
3: assim, e podia estar em altíssimo
1: absurdo,
3: nível. Ele podia ter sido naquele ano que ele ganhou a Champions ali quando ele jogava no Barcelona, né, que ele fez um gol na final. Sim. Ainda ele podia, se foi aquele ano
1: ou o outro ano, se ele voltasse com mais tesão ainda, ele ganharia.
3: Cara, mas aquele foi o melhor ano do Neymar, né?
1: Aí,
3: cara,
1: começa a lesionar, começa a dar
3: Barcelona
1: problema.
3: Ganhou de 4-1, ele fez um gol, enfim. Então,
2: só que a concorrência naquela época era muito grande com o Messi, com o Cristiano Ronaldo.
3: Não, exato, tu tá pegou eles voando também, né?
1: Te mandei um vídeo esses dias.
3: Eu tenho a ideia de que já vi muita gente comentando também que aquele ano que Barcelona conseguiu virar contra o Paris Saint-Germain 6-1, tirando o resultado de 4-0, 5-0, uma coisa assim. Aquele ano, o Neymar foi superior ao Messi e ao Cristiano Ronaldo, só que era muito difícil, era muito. Mas aquele ano ele jogou muita bola. Ele foi mais decisivo que esses dois, cara. Só que ele era sempre a sombra do Messi. Sim. E ele não se importava, né?
2: Na ele Copa da 18 ele tava bem, né? Ele veio bem pra Copa.
3: Na 22 também ele tava bem. Ele conduziu o Brasil naquela, quase ganhando da Croácia. Ele tava conduzindo, ele fez um golaço.
2: Sim, ele jogou sozinho.
3: Ele tava
2: ali,
3: dominando. Cara, ele era o único que jogava bem naquela seleção seguinte.
1: Verdade.
3: E aí foi por culpa até dos outros que entregaram.
1: Tava falando, mandei um vídeo pro Norato essa semana aí do... Como explicar pra gurizada, tinha um jogo do Real Madrid-Barcelona, se tu chegou a
3: lembro.
1: Lembra? Como explicar pra gurizada que esse aí era o mais fraco de todos que estavam jogando. Aí mostrava o Messi, né? Aí depois do lado tinha o Ronaldo, Ronaldinho, nossa, Beckham,
3: Eto'o.
1: Cara, o Magasidoff, sabe?
3: Cara, mas assim, ó, que eu tô falando, Vitor, eu acho que quem tem na casa do entre 40 e 50 anos, cara, que teve a oportunidade de a gente que viu a Copa de 94, a Copa depois de 2002, e a gente viu, isso que eu tava falando, esses jogos aí de um Milan clássico, de um Real Madrid clássico, cara, a gente viu o Real Madrid com o Roberto Carlos, com, né, o Milan com o Pirlo, esses caras que a gente viu jogar, cara, parece
2: hoje não tem,
3: nostalgia,
2: né?
3: Mas não hoje tem não isso, tem, né, Gabriel? Não é quer dizer que assim, ó, só eu vi isso, mas tem menos isso,
2: hoje,
3: né?
2: Falta, né? Cadê os craques?
3: Ah, mas tem, gurizada. É que a gente, na nossa geração, a gente tinha tempo pra ver jogo. E
1: não, curtir, eu acho que tem, mas eu acho que é diferente. Tinha mais jogos pegados que agora.
3: Eu acho que é o contrário, Vitor. Eu acho que antigamente tinha mais categoria, tinha mais. Hoje a marcação tá muito em cima e tem pouco jogador diferente, porque ele
1: que sobressaia.
3: O que eu acho que o futebol se tornou é muito mais físico.
2: E coletivo.
3: E coletivo.
2: Há 20
3: também,
2: anos atrás, sobressaía quem? O jogador. Hoje é o coletivo e o físico.
3: Aí tu botava um Ronaldo fazendo festa a noite inteira, chegava lá no outro dia e destruía. Hoje, um Neymar faz festa a noite inteira, chega no outro dia e não aparece em campo. Acho que essa é a diferença.
1: É, o físico mudou hoje um pouco. Mudou, né?
3: E aí o jogo acaba sendo, como o Gabriel falou, mais coletivo, muito mais...
1: Tanto é que o Japão mostrou hoje isso aí, né?
3: Exatamente. Se a gente for pegar nome por nome... Tá? O Brasil, se bobear, ganha em todas as posições, tá? Praticamente. Agora,
1: a gente tá falando do coletivo
3: do Japão. E assim, ó, o técnico do Japão tá 8 anos com eles. Tá? Então todo mundo se conhece, coisa e tal. E uma coisa que me chamou a atenção no Japão, que goleiro bom o Japão tem, cara.
1: Bom, né?
2: Suzuki, né? Pegou umas bolas, né?
3: Bom goleiro, bom goleiro.
1: Aquela defesa que ele fez do chute de canto do Vini Júnior. Uma defesaça, no cantinho. Cara,
3: aquele lance. Se entra aquele gol do Vini, cara. Um golaço.
1: Mas defesaça do goleiro, cara.
3: Defesaça.
1: Porque pra conseguir fazer aquela defesa ali, um chutinho do nada.
3: Se não é o goleiro, teria entrado. É. Com certeza. Bateu no dedão, né? E aí, fora o Paquetá, que eu acho que é uma unanimidade, fora da torcida do Flamengo. Até a torcida do Flamengo já não tava mais gostando dele, ele foi convocado. E, cara, o Casemiro tava muito mal. E vai lá e faz o gol, né?
1: Entrou bizonho o Casemiro.
3: Cara, o Casemiro
1: hoje
3: entrou muito mal, tava jogando muito mal. Não, ele também tá hoje, velho, né?
2: Nos outros jogos isso também.
3: E aí vai lá e faz o gol, cala a boca de todos os críticos. Eu era um crítico do Casemiro. Claro que o gol em si, não sei se apaga o que ele tava fazendo, mas enfim que...
1: Mas ele tava se batendo com os jogadores, tava jogando
3: muito mal.
1: Tava
3: duas, três vezes se bateu com
2: o jogador. Perdia a bola, entregava a bola pros japoneses o tempo todo.
3: Várias devoluções, eu acho isso, péssimo, cara. Um jogador que fica devolvendo a bola... no futebol americano tem a palavra turnover, que quando tu tem a posse, tu entrega a posse pro outro adversário, por um erro, alguma coisa assim, tu tá devolvendo a bola. Por exemplo, o Paquetá fez vários turnovers. Tava brincando antes aqui, como o Campas fazia assim no Grêmio na época, né? O Casemiro fez alguns também.
1: Sim.
3: E isso, cara, tu pensa, tu é um de 11. E aí tu vai entregar a bola de graça pro outro time, cara.
1: Tendo 10 pra tu jogar.
3: Tu pode até entregar a bola pro outro time. Com uma chance, um chute, alguma coisa assim. Algo válido. Mas não de qualquer jeito, num erro fraco. Um erro não forçado. Que daí já vem aquela questão do tênis também, né? Quando tu erra um ponto não forçado, sabe? Isso. Pô, isso aí é erro que não pode acontecer.
1: Não, não pode.
3: Não pode no futebol profissional. Numa seleção
1: campeonato mundial, então menos ainda.
3: Tá, vamos pensar uma coisa aqui, gurizada, tá? Tem jogadores que estão na seleção ali que a gente mal conhece, pelo menos eu mal conheço.
2: Eu também.
3: Jogadores ali, tá? Desculpa.
2: Metade ali eu não conheço, não sei nem que time joga. Exato.
3: Tá. Não, tá. Vamos fazer um pensamento aqui.
4: Do Brasil?
3: Do Brasil. Não jogando o Paquetá por lesão. Quem tu acha que ele vai botar? Você vai botar o Martinelli ao natural ali no meio? Ou lembra de outro aí, Wagner?
2: Na minha opinião, tem que entrar o Danilo Santos.
1: Eu pensei do Botafogo, no Danilo também.
3: Que é do Botafogo, aquele cabeludo lá, com as trancinhas mesmo. Cara, aquele cara é bom jogador. Entrou no lugar do Casemiro.
4: Sim.
3: Quando, no final do jogo.
1: No final,
3: Eu acho esse cara um baita jogador. Tá,
2: tem potencial,
3: um jogador,
2: né? Tem potencial. Eu também gostei dele quando ele
3: jogou. Só que ele é um pouco mais defensivo que o Paquetá. Ele pode até...
2: Mas se o Paquetá não faz nada, não defende, não ataca, né? Pelo menos ele sendo defensivo já vai agregar um valor pro
3: Brasil. Talvez ele pode liberar mais o Bruno Guimarães. Eu acho que depende do time que vai enfrentar, a seleção que vai enfrentar, pega uma França da vida, talvez valha a pena. Agora vai enfrentar o próximo Noruega, que é um time mais defensivo que ofensivo.
2: Ou não, né?
1: Noruega...
2: Talvez a Noruega não venha.
1: Vai
2: pegar a pedreira.
3: E eles mereciam cair, cara, porque foram lá se poupar no último jogo.
1: Sim.
3: Fizeram toda aquela... vocês viram aquela parafernália de marketing que a Noruega fez antes da Copa? Todos os jogadores vestidos de Vikings.
4: Sim.
1: Sim.
3: Legal aquilo, né? Pô, uns Vikings que ficam se poupando de uma batalha.
1: Pois é.
3: Né? Ficou ridículo, cara. O treinador dizendo, eu tô fazendo o melhor pela seleção. Cara, tu é um covarde, velho. Que me desculpe, tu tá numa Copa do Mundo, vai ficar poupando o jogador. Podia ter ficado em primeiro,
1: 5, 6 joguinhos,
3: né,
1: a mais, cara, ainda aí.
3: E vai
1: se que for.
3: Cara, o que ia mudar 3, 4 dias ali, cara?
1: Quem que ele ia pegar se
3: então
1: ele...
3: Então bota o time titular e faça um treinamento.
1: Ele tava jogando contra quem mesmo?
3: Ridículos, cara. Contra a França?
1: França, né?
3: Mas ele botou porque ele sabia que ele ia perder. É, por mais bom. Covarde ainda, né?
1: É.
3: Claro, eu já tô classificado.
2: Arregou. Vou perder igual.
3: Vou perder.
1: Legítimo arregão.
3: Exato.
2: Pra depois que perder, dizer, ah, eu tava com o time em reserva. Aí é fácil.
3: Não, eu vou me poupar pra... Mas tomaram um rodeão, tomaram vários gols. Isso. Passaram vergonha. Bem feito, cara. Mas, pô, isso aí eu acho que eles merecem cair agora. Tomara que a Costa do Marfim apronte pra eles. E aí eu
1: podia, pode apontar. Podia.
3: Pode apontar. E aí o treinador... Tem um treinador desses, cara. Ah, que me desculpe. Pô, o cara tá lá na Copa do Mundo. Tu acha que o jogador vai ficar assim... Ah, tô sendo poupado, legal. E, cara, ele quer jogar, velho.
1: Claro, que o jogador que é jogador quer jogar.
3: Exato. E ó, eu vou dizer, os africanos tão muito bem.
1: Tão, cara.
3: Tá, eu vou dizer, ontem eu torci pra África do Sul. É, até pro meu palpite no bolão era 1-0 a África do Sul, né? Enfim, eu não ganhei. Pô, eu ganhei ali, acertei na veia.
0: É mesmo?
3: Claro.
0: Foi por isso que ele abriu 20 pontos em vantagem comigo.
3: Claro. Tu botou 1-0 Canadá?
0: Exatamente.
3: Eu tinha botado 1-0 a África do Sul.
1: Eu botei acho que 2-1.
3: Perdeu 4 pontos, né? O Xerão tava pertinho de mim aí.
1: Aí sumiu.
3: Daí o Wagner abriu... Né? Eu perdi 4, ele ganhou 20.
2: Aí disparou na frente. Aí, ó, deu bolão. Só pro ouvinte entender o que a gente tá falando, né?
1: Isso.
2: É o bolão aqui do Morte Súbita.
1: O bolão que tá pegado.
3: Tá pegado. Só pra vocês entenderem.
2: Tá acirrada.
3: Na primeira fase, se tu acertasse o resultado, tu botasse 1-0, né, do jogo e desse 1-0, tu ganhava 10 pontos. Se tu botava 1-0 e deu 2-0, tu ganhava 6 pontos. Tu acertou o ganhador, né? Agora, você deu 5-0 e tu botou 1-0, daí tu ganhava 5 pontos. Menos, né? Tu acertou. Agora, se tu botou 1-0 e o outro time ganha, né, o resultado contrário que tu botou, tu perde 4 pontos. E agora na parte
1: dos
3: mata-mata, é o dobrado. Então, assim, ó, se tu acertou o placar, que não o Wagner, acertou 1-0, ele ganhou 20 pontos.
1: Agora, se perde, é menos 8.
3: É menos 8?
1: Acho que é. É 4, fica 4? Ah, é 2 e 4, verdade, 4.
3: Ah,
1: tá. Perdia 2, agora é 4, isso aí. Isso
3: ah,
1: aí.
3: Bom. Então, assim, gurizada, tá, mas então quer dizer que se eu acertar 2 placar, eu te encosto em ti de novo.
1: Se ele errar os dois...
3: Se eu errar, sim, né? Sim, mas eu tô contando com isso, né?
1: Vamos pro intervalo da hidratação, depois a gente volta?
3: Vamos pausa lá, para a hidratação.
1: Isso, pausa.
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0: De volta depois do pausa para hidratação.
1: Vai, que voltamos. Hidratação, né?
0: Isso.
1: Sabe
0: aí.
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3: toda vez a gente fala isso e nunca vai.
0: E a galera só fala.
3: Barbaridade.
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1: 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Me lembrando.
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0: Verdade.
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0: Boa!
1: Show de bola.
0: Vamos dar-lhe para não tomar então agora.
2: Dá-lhe para não tomar-lhe.
0: Vamos fazer uma projeção.
2: Antes de falar de Copa, eu só queria falar pro ouvinte agora, eu vou fazer um desafio aqui pro Marcos, pro Wagner e pro Vitor.
1: Um challenge.
2: Eu estou com uma camiseta do Juventude.
1: Foi a primeira coisa que eu falei quando ele entrou. Ele tirou o casaco aqui.
2: Os 113 anos do Esporte Clube Juventude hoje. Mas eu desafio vocês a adivinharem de que ano é esta camisa. Veja.
0: Cara, Umbro. Com o Umbro do lado Umbro. Ali.
2: Faz muitos anos que a Umbro não faz o material
0: aqui do lado
2: esportivo.
0: Aqui, Yoplait.
2: Yoplait. Nem existe mais.
0: Pois
2: né?
0: É. Não. Isso aí deve ser...
2: A Yoplait era da Parmalat. Era uma empresa
1: daquele tempo lá da Parmalat.
2: Integrava o grupo da Parmalat. Então nós estamos
0: há
2: muitos anos
1: era
2: atrás.
1: De 90.
2: Década de 90.
0: 92, por aí.
2: Pouquinho mais.
1: Eu acho que assim, ó. Não, o Grêmio foi campeão. O Grêmio foi campeão em 95.
0: 6, 7, então.
1: Não, o Grêmio foi campeão em 95. É a época que o. Que a Parmalat apoiava o Palmeiras.
0: Palmeiras, que tinha os ursinhos da Parmalat.
1: Exatamente. Arada, então, né? Deve
2: e o Juventude,
1: ser.
2: Juventude e o Juventude também. Em 94, a gente ganhou a Série B.
1: Isso. Exato.
2: Com
1: eu
2: a Parmalat.
1: Assim, ó, se eu tenho duas chutes, eu chutar ou 95 ou 96.
2: Vitor.
0: Ele falou 92. Não, eu falei 92, depois eu fui, né, pensando. Cara, 90.
2: Esse símbolo, vou dar uma pista. Pois esse símbolo do meio aqui, ó.
1: Federação Gaúcha de Futebol. Essa camiseta foi de jogador mesmo?
2: Quem usa esse símbolo é o atual campeão gaúcho, né? Quem usa o símbolo da Federação Gaúcha de Futebol.
1: Ah, ele ganhou do Inter.
2: Essa aqui é a camiseta em que o Juventude tinha sido campeão gaúcho no ano anterior.
1: Ó, tu não chutou um ano aí, ó.
0: Que ano que foi
1: que o ano foi aquela camiseta do Juventude?
2: O Wagner vai lembrar quando o Juventude foi campeão gaúcho, é claro.
0: Claro que vai.
2: Foi lá no salão de festas, ele vai lembrar.
1: Não tô entendendo o que vocês estão falando. Não foi a vez dos 8-1?
2: Claro que não.
1: Ah, bom, achei que podia ser da vez dos 8-1, o gol do Klemmer.
2: Essa camiseta aí, Vitor, se tu colocar no Google agora, coloca aí, final da Copa do Brasil de 1999.
0: Final da Copa do Brasil de 99.
2: Olha qual é a camiseta do Juventude. É exatamente esta aqui. Coloca aí imagens no Google. Não ganhei de jogador, não. Eu comprei a camiseta. Né? Adoraria ter uma camiseta usada naquela final, é claro.
0: 2-1
2: em Caxias.
0: Jogo de ida 2-1 e 0-0 no Maracanã.
3: 0-0.
2: Mas a camiseta, tu consegue ver aí nas imagens? É exatamente esta aqui. Ioplé. Patrocínio da Ioplé. Que era uma...
0: Estou comemorando aqui com elas.
2: Uma subsidiária da Parmalat na época. Essa aqui, ó. É exatamente essa camiseta. Lá no Maracanã.
0: Tanto é que na época até, cara...
2: Não, gostaria que fosse, mas é comprada mesmo.
0: Na época eu pensei, cara, como é que o Ju tá recebendo o patrocínio do Palmeiras, né? Aí na época teve explicação, foi por causa que estavam precisando de algum time de colonização. Como
2: origem
0: é que foi?
2: Italiana.
0: Origem italiana, né?
2: A Parmalat era uma empresa italiana.
0: Isso.
2: E veio pro Brasil... Começou a patrocinar o Palmeiras, mas queria patrocinar um outro time.
1: E ela botou bastante dinheiro no Juventude.
2: Botou bastante. Né? Levou o Juventude da Série C pra Série A em 94, 95.
0: Quantos anos ela ficou patrocinando o Ju?
2: Ficou até 2000.
0: Foi bastante tempo,
2: 2000,
0: né?
2: 2001. Agora
1: e ela quebrou.
2: Não vou lembrar. A Parmalat acabou falindo, aí acabou o patrocínio do Juventude do Palmeiras.
1: Na Itália também ela faliu?
2: Foi.
0: Só lembrando os gols aqui do jogo, Fernando e Márcio para o Juventude e Bebeto para o Botafogo.
2: E em Caxias do Sul, 2-1 para o Juventude, 0-0, né? Depois lá no Maracanã, 0-0.
0: E o marco histórico nesse jogo de volta do Juventude lá no Maracanã, 101.581 torcedores vendo o jogo. É uma galera, hein?
2: Sim, foi o último grande público do Maracanã.
0: Caraca, velho.
2: Depois o Maracanã teve uma reforma e reduziu muito. Eu tava no jogo. Eu fui.
0: Qual deles?
2: Os dois? Fui pro Maracanã. Opa. Fui no Rio de Janeiro. Fui prestigiar a final aquela vez.
0: Foram de busão todos?
2: 24 mundo? Horas de ônibus.
1: Aham. Ó, gurizada.
2: Saiu uma caravana de ônibus de Caxias até o Rio.
1: Vamos fazer um parênteses aqui, ó. Eu, Wagner, a gente, né, como a gente é consumidor.
0: A pauta,
1: né?
0: Tá na pauta aí?
1: Exato, tá na pauta. A gente tava dizendo assim, cara, mas existe Parmalat ainda, né? A gente foi ver. Daí eu perguntei pro meu amigo Google, né? Existe ainda a Parmalat e o que ele resolveu?
0: But...
1: Sim, a Parmalat existe e continua no mercado. Embora a empresa italiana original tenha falido em 2003, então vai de encontro com o que o Gabriel falou, né? Após um escândalo financeiro, a marca foi comprada e hoje pertence à gigantesca francesa Lactalis. Ah, então voltou.
0: Mas tem produtos ou só compraram a marca?
1: Não. Mantém, se tu for... Tu acha leite Parmalat?
0: Mas não aqui no Brasil.
1: Não, acho que sim.
0: Pergunta cara. No Brasil aí, no teu amigo.
1: No Brasil, continuação da resposta. Vai. No Brasil, a marca continua sendo ativa e comercializada em grande variedade de leites. Tradicionais, funcionais, pelo menos.
0: Aonde?
1: Né? Até ele fala aqui que tem um iogurte proteico, Whey Fit, que é da Parmalat. Então eles mantiveram o nome, embora não seja mais italiano, claro, seja francês.
2: É difícil achar esses produtos.
0: Pois é, acho que não deve ser vendido aqui nessas grandes cidades. Não pode. Eu nunca vi aqui em Sananduva.
2: Mas enfim, vocês acertaram. Então, não, essa bonita essa é camiseta. A camiseta.
0: Só que ela não é quente, essa camiseta, olhando pra ela
2: parece
0: quente.
2: Ah, é um tecido lá dos anos 90,
0: isso,
2: né?
0: Isso, é.
2: Tô... E olha a largura
0: eu
2: dela.
0: Eu peguei a retro, se... é tudo largo, né?
2: Na época eu peguei usava uma camisa larga, assim, dos jogadores usavam,
0: é,
2: né?
0: É, agora não pode, porque senão pô, é mais fácil de puxar.
2: Exatamente. Então essa aqui é da Copa do Brasil de 99.
0: Eu comprei uma retrô do Grêmio também, cara, não consegui usar de tão quente que era.
2: Aliás, o aniversário da Copa do Brasil foi sábado, 27 de junho. Nunca esqueço essa data. 27 de junho, aniversário do meu irmão mais novo e aniversário do título da Copa do Brasil lá no Maracanã, o mais importante da história do Juventude.
0: 99.
2: 99, já vai fazer 30 anos.
0: 30 anos quase. Jesus.
1: Antes o Vitor pediu sobre notícias do Inter. Isso. Tem uma que tá bem quente, opa, né? Que ainda não é confirmada ainda pelo clube, mas já tá sendo divulgado em vários portais de notícias.
0: Mas o cheque foi assinado.
1: É de que o Borré tá sendo vendido.
0: Opa.
1: É, tão falando em 2,5 milhões, outros em 3 milhões de euros, de dólares. Euros. E não sei bem qual a moeda. Provavelmente deve ser dólares, né? E... alguns gatilhos para mais bonificação, se caso ele atingir. Eu acho que não vai, né? Então...
0: venda por isso e vai embora.
1: E aí ele aceitou uma redução drástica de salário. Parece que vai receber em torno de menos de 1 milhão por mês lá no River. No Inter ele estava ganhando na faixa de 1.800. E
0: reduziu pela metade o salário dele.
1: Deve ter sido perto disso, né? Não sei como que é a questão de imposto lá e aqui, né? Tributação. Sim, e tudo isso. Mais. Mas, enfim, parece que essa novela vai ser concluída com um final feliz pro Inter, né? Que a saída dele é brabo, né, gurizada? Agora...
4: qual é a ideia da torcida